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1: Agora 9:05, noite da quarta-feira. Paz e bem aí para você. Seguimos aqui na Rede Tua Rádio. Este 16 de setembro, com você no trabalho, com você no trânsito, com você em casa, com você com o rádio ligado aqui na tua. Obrigado aí pela companhia. Vamos com mais músicas? Deixa eu ver, abrindo aqui mais um bloco, esta segunda hora do programa, com Eric Clapton.

0: É alívio imediato, Engenheiros do Havaí. E olha, 3-2 pro Botafogo. É, pois é, né? Houve, empatou de novo e saiu mais um gol do Botafogo, né? Tudo isso já nos acréscimos. Estamos com 52. É, o jogo vai até 52, diz aqui. Bom, então já deve estar acabando, né? Já chegou a 53. É, e 3-2, portanto, né? O Botafogo vai vencendo. É, alguns momentos de discussão ali, né? Enfim, vamos ver qual será o resultado final, né? Acredito que agora não mude, né? Porque já estamos aí no final do tempo já da prorrogação, né? Da prorrogação não, quero dizer dos acréscimos, né? Do tempo a mais que foi dado ali além do tempo regulamentar. Bom, daqui a pouquinho, depois do intervalo, provavelmente já terá acabado e eu trago aí o resultado oficial, então, para você. 9:30, intervalo, já eu tô de volta.
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17: 9:32. Temperatura 10 graus.
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1: Agora 9h35, 25 faltando para as 10, seguimos juntos aqui na Rede Tua Rádio e acabou em 3-2, viu? Vitória do Botafogo, portanto o Grêmio perde pro Botafogo, né? 3-2 na noite desta quarta-feira. Vamos em frente, tá na hora de mais um.
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1: Os Monarcas, Sistema Antigo.

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0: Agora 4 minutos faltando para as 10. Olha, operação contra o crime organizado prende mais de 100 pessoas em 19 estados. Mandados miram acusados de tráfico de drogas, lavagem de dinheiro, de integrar organizações criminosas violentas e outros delitos associados ao crime organizado. Caixa e funcionários voltam a negociar nesta quarta, mas greve segue sem prazo para terminar. Principal impasse é o modelo de custeio do plano de saúde dos funcionários. Lula diz que Fachin tem responsabilidade de evitar que crise no STF atrapalhe eleições deste ano. Declarações foram dadas um dia após a sessão do STF, que analisava se deve ou não ser aberta uma investigação contra o ministro Alexandre de Moraes. Agora 3:50, intervalo, já já tem mais.
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1: Agora 10:02 da noite desta quarta, paz e bem aí pra você, obrigado pela companhia. Olha, o Grêmio luta, né? Mas perde pro Botafogo, né? Deu uma enrolada aqui para o Botafogo. Em duelo atrasado do Brasileirão, o Tricolor teve um gol anulado nos acréscimos e foi derrotado por 3-2 no Nilton Santos. Tá aí o resumo, então, né? Do jogo que acabou agora há pouco. Grêmio enfrentando o Botafogo. Vamos em frente aqui na Rede Tua Rádio, nessa noite de quarta. Lembrando que lá no final do programa temos a prece, a bênção, hoje com o Padre Ricardo Fontana. Padre Ricardo é da Diocese de Caxias do Sul, é o atual reitor do Santuário de Nossa Senhora de Caravaggio, em Farroupilha. E agora vamos ao nosso texto, a mensagem que inspira o bem, criando coragem.
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1: Todos, em algum momento, sentiram-se amedrontados. Sentir medo é uma reação natural quando alguém se defronta com o desconhecido, com a incerteza. Medos, todos sentem. Enfrentá-los e vencê-los, porém, só os fortes conseguem. Ignorar nossas emoções não fará com que elas deixem de existir, muito menos fará com que elas deixem de interferir em nossas atitudes. Você pode até sentir-se fragilizado, imaginando-se incapaz de enfrentar aquilo que o oprime. Mas o que não deveria permitir é que aquilo que o assusta seja mais forte do que a sua capacidade de superação. Quem nunca lutar para vencer o medo também nunca irá descobrir a verdadeira dimensão de sua coragem. Chorar e lamentar-se não é a melhor atitude, pois isso não irá afastar o problema. Quando o medo surgir, encare-o. Se não puder dominá-lo num simples passo, avance lentamente, com passos curtos, mas avance sempre. O medo cega a gente, nos impedindo de avançar para a vitória. O homem deve avançar para o futuro na velocidade com que absorve as lições e aprende com o passado. Mais rápido que isso,

sempre cairá nos mesmos erros. Coragem não é não ter medo, e sim ter a capacidade de avançar apesar do medo. O texto, a mensagem que inspira o bem na Rede Tua Rádio, Criando Coragem.

0: Marjorie este ano, por mais que eu tente aqui na seleção musical da tua rádio, agora 10h20.
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0: Bom, amanhã, quinta-feira, será marcada pelo predomínio do tempo aberto em todo o estado, sob influência de uma grande área de alta pressão na costa do sul do país. Amplos períodos de céu claro são esperados durante a primeira metade do dia na maioria das regiões. Entre a madrugada e o começo da manhã, existe a possibilidade de nevoeiro e neblina em alguns setores isolados. O amanhecer será novamente frio, favorecido pelo tempo mais aberto e pela atuação da massa de ar frio. Ao longo do dia, nuvens altas avançam de oeste e passam a alcançar a maioria das regiões gaúchas, principalmente da tarde para a noite. Apesar do amanhecer frio, a quinta-feira terá maior aquecimento durante a tarde, com máximas mais elevadas em relação aos últimos dias. Por exemplo, em Vacaria, mínima 3, máxima 21. Passo Fundo, mínima 7, máxima 23. Caxias, mínima 5, máxima 23. Porto Alegre, mínima 9 e a máxima de 23. Agora, 10h22. Memory.

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6: 10:27. Temperatura 9 graus.
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1: De volta e seguindo juntos, claro, eu aqui e você aí do outro lado na Rede Tua Rádio, obrigado aí pela companhia. Vamos cevar mais um mate, sim, temos agora o Grupo Rodeio, a melhor rádio da região.
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1: 16 de setembro, Dia Internacional para a Preservação da Camada de Ozônio e Dia Mundial da Limpeza de Rios e Praias. Os aniversariantes do dia. A cantora sertaneja Paula Matos.

em 1896, morreu aos 60 anos, Carlos Gomes, o mais importante compositor de ópera brasileiro. É o autor da famosa ópera O Guarani. Em 1908, a empresa fabricante de veículos General Motors foi fundada por William Durant em Detroit, nos Estados Unidos. 1914. Nasceu em Porto Alegre o cantor e compositor Lupicínio Rodrigues. Ele morreu em 1974, aos 59 anos. E aí?

1925. Nasceu o guitarrista de blues, compositor e cantor norte-americano B.B. King. Nasceu o cantor, compositor e guitarrista brasileiro Cassiano. Ele morreu em 2021, aos 77 anos.

1949. Foi criado o desenho animado Papaléguas e Coyote. 1951. Nasceu a cantora e compositora brasileira Silvinha Araújo. Ela morreu em 2008 em decorrência de um câncer de mama.

Linda, linda, né? Richard Marx. Aqui no Hoje na História, relembrando neste 16 de setembro, um dos aniversariantes do dia. Abraço para você, paz e bem, obrigado aí pela companhia. Agora, 19 para as 11. Na sequência de sucessos, Lulu Santos. Lua de Mel.

Sandra de Sá, Retratos e Canções, fechando mais uma hora, né, juntos aqui na Rede Tua Rádio. Olha só, destaque aqui do site tuaradio.com.br. Em menos de 24 horas, mais de 16 mil maços de cigarros contrabandeados do Paraguai são apreendidos nos campos de cima da serra. No interior do veículo, que estava com as placas clonadas, os policiais encontraram mais de 15 mil maços de cigarros de origem estrangeira, caracterizando o crime de contrabando. Isso em Vacaria, essa ação, portanto, no início da manhã desta quarta-feira. A notícia completa está no site tuaradio.com.br.

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7: 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Temperatura 9 graus.
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1: Abrindo a última hora desta quarta com você aqui na Rede Tua Rádio, no trabalho, no plantão, no trânsito, em casa, na cama, com o rádio ligado, conectado no site tuaradio.com.br, também pelo aplicativo da Rede Tua Rádio. Paz e bem aí para você, viu? Obrigado pela companhia. Só você mesmo com a gente, né? Só você, Frejar.

0: Michael Jackson, fechando mais um bloco de sucessos, a boa música aqui na Rede Tua Rádio, nas noites, por noites mais leves, acompanhamos você com muito prazer aqui na Tua Rádio. Intervalo e eu já volto.
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10: 11 horas e 26 minutos. Temperatura 8 graus.
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1: Um dia, numa rua da cidade, eu vi um velhinho sentado na calçada, com uma cuia de esmola e uma viola na mão. O povo parou para ouvir. Ele agradeceu as moedas e cantou essa música que contava uma história, que era mais ou menos

É, eu nasci há 10 mil anos atrás, clássica canção de Raul Seixas. Aqui no Tua Essência, já estamos no bloco final do nosso programa. Mais uma vez, eu agradeço aí a sua companhia e convido, né? Daqui a pouquinho tem a nossa prece, a bênção, hoje com o Padre Ricardo Fontana. Padre Ricardo é sacerdote da Diocese de Caxias do Sul, é o atual reitor do Santuário de Nossa Senhora de Caravaggio, em Farroupilha. Enquanto isso, seguimos com mais canções. Agora tem Stevie Wonder.

Ponto final na edição do Tua Essência nessa noite. Obrigado pela companhia. E agora a hora da nossa prece, hoje com a participação do Padre Ricardo Fontana. Padre Ricardo é da Diocese de Caxias do Sul e é o reitor do Santuário Nossa Senhora de Caravaggio, em Farroupilha.

0: Queremos nos despedir deste dia, pois a noite já vem chegando e queremos ter uma boa noite de descanso. Deixai agora vosso servo ir em paz conforme prometestes, ó Senhor, pois meus olhos viram vossa salvação que preparastes ante a face das nações. Salvai-nos, Senhor, quando velamos, guardai-nos também quando dormimos. Nossa mente vigie com o Cristo, nosso corpo repouse em sua paz. Concedei, Senhor, aos nossos corpos um sono restaurador e fazei germinar para a messe eterna as sementes do reino que hoje lançamos com o nosso trabalho. E o Senhor Todo-Poderoso nos conceda uma noite tranquila de sono e no fim da vida uma morte santa. Em nome do Pai e do Filho e do Espírito Santo. Amém. Irmão e irmã, tenha uma boa noite com paz e bem.
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6: 11:57. Temperatura 9 graus.
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Olá, muito bom dia. Seja bem-vindo à madrugada da Rede Tua Rádio nesta quinta-feira. Depois do Tua Essência chegando por aqui para te fazer companhia até às 5 horas da manhã. Muitas atrações, você já sabe, você já conhece, que nós vamos juntos com muita música, o espaço da informação e, é claro, aquele momento de reflexão, as mensagens dos Freis Capuchinhos, da CNBB, enfim, dos mais diversos órgãos aí que envolvem religião e espiritualidade, você vai conferir a partir de agora. Que você tenha uma excelente quinta pela frente é o desejo de toda a equipe de profissionais aqui da Rede Tua Rádio. Bom dia!

0: seu professor.
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2: Amigos e caros ouvintes, vamos ter uma quinta-feira de tempo firme e fria, predominando aqui em toda a nossa região, expectativa, né, de um amanhecer gelado, algumas geadas também novamente, se observamos por aqui, e a expectativa é que ao longo das próximas horas esse ar mais gelado

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Tá aí a boa música aqui da Rede Tua Rádio. Você que está nessa madrugada, muito obrigado pela companhia, muito obrigado pela audiência. Nós vamos juntos até às 5 horas da manhã com os nossos quadros, com as nossas mensagens, os momentos de reflexão, né? Que a gente dá aquela respirada mais funda, faz aquele momento de espiritualidade sempre presente aqui na Rede Tua Rádio. Bom dia!

0: Uma breve prece, um pequeno intervalo, muita paz no coração. Que bom estarmos juntos. Algumas amizades passam rápido, num piscar de olhos. Outras são feitas para durar até que você pisque pela última vez. Algumas amizades passam rápido, num piscar de olhos. Outras são feitas para durar até que você pisque pela última vez. Se tem algo maravilhoso é a amizade. Um tema sempre atual, um sentimento com sabor de eternidade. Claro, nenhuma amizade nasce pronta. Precisa de cultivo, de trocas, de conhecimento mútuo. Algumas pessoas passam rápido, outras ficam ao nosso lado até o último movimento das pálpebras. Sem uma amizade verdadeira, seria impossível viver com plenitude. Como cultivar uma amizade deveria ser quase que uma ocupação do cotidiano. Sigamos em frente. A vida é um eterno recomeçar. Porém, não nos esqueçamos que ao longo do caminho faz muito bem ter com quem contar. Duradouras amizades comprovam que viver necessariamente é ser feliz. Algumas amizades passam rápido, num piscar de olhos. Outras são feitas para durar até que você pisque pela última vez. E sobre todos, a bênção de Deus. Pai, Filho e Espírito Santo. Amém.
1: Meia-noite e 42 minutos.

0: Muito obrigado, gente!
1: Essa é a boa música nessa madrugada de quinta-feira, nessa madrugada de um novo dia que se inicia, né? A partir de agora. Vamos juntos até às 5 horas da manhã. Trazendo, além da boa música, o espaço da informação. Daqui a pouco tem os destaques nacionais e internacionais das últimas horas. Daqui a pouco também tem mais mensagens. Fique conosco. Bom dia.

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1: Parabéns, exclama uma jornalista através das barreiras colocadas no pátio do Belvedere, onde o Papa chegou às 11h27 da manhã desta segunda, 14 de setembro, a bordo do carro do Vaticano para inaugurar a exposição Aqua, no dia do seu aniversário. Ele responde, obrigado, à distância, e pouco depois se vira, atraído pelo coro que canta em espanhol, Feliz Cumpleaños, que vem do outro lado do pátio das janelas dos museus do Vaticano, uma canção improvisada pelos visitantes que puderam assim homenagear o pontífice no dia em que ele completa 71 anos. Ao descer do carro, o pontífice foi recebido, entre outros, pelo arcebispo Giovanni Cesare Pagazzi, arquivista e bibliotecário da Santa Igreja Romana. Em seguida, chamou a atenção do Papa a instalação criada pelo artista francês J.R., uma grande onda em preto e branco que representa a ambivalência da água, maravilha da natureza e, ao mesmo tempo, elemento catastrófico. Uma obra inspirada nas gravuras criadas pelo pintor Gustave Doré para a edição da Bíblia em francês de 1866. A mostra dá início ao ciclo Catástrofe e Maravilha, que pretende propor uma reflexão ampla e interdisciplinar sobre os elementos naturais, entendidos como espelho dos medos e das esperanças da humanidade. Depois de visitar a exposição, o Papa Leão XIV, em discurso, inicia fazendo uma referência à história pessoal, o que neste dia especial para ele parece não ser apenas uma coincidência.
2: Vorrei solo dire che Dio nella sua provvidenza e qualche volta con certo umorismo.
1: Gostaria apenas de dizer que Deus, na sua providência e às vezes com um certo humor, nos faz lembrar sempre que Deus está conosco. Muitos de vocês talvez não saibam que minha mãe era bibliotecária e hoje estou aqui no dia do meu aniversário justamente para cumprimentar todos. Ao contemplar o acervo de livros guardados na Sala Leonina da Biblioteca Apostólica do Vaticano, percebe-se silêncio e inquietação. O duplo sentido que um leitor apaixonado encontra nas páginas de romances, tratados, orações e nas Sagradas Escrituras. O Papa Leão fala então de sístole e diástole, os dois movimentos do coração para descrever a Biblioteca Apostólica do Vaticano, que hoje visita pela primeira vez como pontífice, seguindo os passos dos seus predecessores.
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3: Uma hora e 11 minutos.

Aí a boa música da Rede Tua Rádio nessa madrugada de um novo dia, né? De um novo dia, que você tenha um excelente dia pela frente. É o desejo de toda a nossa equipe, de todos os profissionais que fazem parte da Rede Tua Rádio. Para você que está nos acompanhando em casa, para você que está trabalhando, fazendo um plantão nessa madrugada, muito obrigado pela companhia, muito obrigado pela audiência. Lembrando que você está sintonizado em uma das emissoras da Rede Tua Rádio. Bom dia!

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1: Digo que perdoar não é apagar, que perdoar não é esquecer. Então, é o quê? É cessar de odiar. E é essa, de fato, a definição da misericórdia. Ela é a virtude que triunfa sobre o ressentimento, sobre o ódio justificado, pelo que ela vai além da justiça, o rancor, o desejo de vingança ou de punição. A virtude que perdoa, pois não suprimindo a falta ou a ofensa, o que não é possível, mas cessando de, como se diz, ter raiva de quem nos ofendeu ou prejudicou. Não é a clemência que só renuncia a punir, pois podemos odiar sem punir, assim como punir sem odiar. Nem a compaixão que só simpatiza com o sofrimento. Podemos ser culpados sem sofrer, assim como sofrer sem sermos culpados. Nem, enfim, a absolvição, entendida como o poder que só poderia ser sobrenatural, de anular os pecados ou as faltas. Virtude singular e limitada, pois, todavia, bastante difícil e bastante louvável para ser uma virtude. Cometemos faltas demais, uns e outros, somos miseráveis demais, fracos demais, vis demais, para que a misericórdia não seja necessária.
2: Uma hora e 29 minutos.

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1: 17 de setembro, dia do transportador rodoviário de carga. Os aniversariantes do dia: a cantora, compositora e atriz brasileira Negra Lee. Seja o que

0: Em 1966, morreu o jornalista, cronista esportivo e escritor brasileiro Mário Filho, considerado o modernizador da imprensa esportiva brasileira. O estádio do Maracanã leva o seu nome como homenagem. 1983. Caverna do Dragão, uma das séries animadas de grande sucesso em meados dos anos 80, fez a sua estreia na rede de televisão norte-americana CBS. Em 1985, um grande blackout atingiu 8 estados brasileiros e o Distrito Federal. Foi considerado o maior apagão ocorrido no Brasil, até ser superado 14 anos depois pelo blackout de 1999. Mário Vivan para a tua rádio.
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0: Muito obrigada a todos, muito obrigado, Oliveira, viu?
1: Obrigado a todos que estão presentes, obrigado à produção do Viola Minha Viola. Mais uma vez, Deus aqui nos trouxe e a produção também.
0: Vou chamar mais um intervalo agora.
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3: Olá, amigos e caros ouvintes, vamos ter uma quinta-feira de tempo firme e fria, predominando aqui em toda a nossa região, expectativa, né, de um amanhecer gelado, algumas geadas também novamente, se observamos por aqui, e a expectativa é que ao longo das próximas horas esse ar mais gelado vá dando lugar a um ar um pouquinho mais ameno. Ao longo da tarde desta quinta-feira, as temperaturas por aqui devem ficar na faixa dos 17 graus nas áreas mais elevadas e entre 17 e 18 graus na maior parte aqui da nossa região. Claro que na presença do sol, essa temperatura fica até agradável. Porém, depois de novo, né, no final do dia, o sol vai embora e volta aquela sensação maior de frio. Já sexta-feira não deve amanhecer tão fria assim. As temperaturas já ficam mais elevadas, em média, entre 7 e 8 graus. Alguns pontos até a temperatura pode ser um pouquinho menor, mas em média nessa faixa mesmo. É frio, mas já não é tão intenso. E aí ao longo da tarde a temperatura também sobe, deve variar entre 18 e 19, 19 graus e meio. A tendência é de que para o final de semana aí não tem jeito. As instabilidades tomam conta também da nossa região. Com a previsão do tempo, Kátia Valente.
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4: 2 horas e 14 minutos.

Nessa madrugada de quinta-feira, nessa madrugada de um novo dia, eu, Daniel Rodrigues, vou ficando por aqui. Na sequência, quem chega é o Gilmar Ferreira, te fazendo companhia até às 5 horas da manhã. Permaneça conosco. Muito obrigado pela tua companhia, muito obrigado pela tua audiência. Uma excelente quinta-feira a todos. Paz e bem e santa alegria. Bom dia!

0: Eu também sou fiel, até debaixo d'água.
1: Obrigado, gente.
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1: O santo deste dia 17 de setembro tem presente São Francisco de Assis, mas com um olhar diferenciado: as chagas de São Francisco de Assis. Francisco de Assis, desde o início de sua conversão, dedicou essencial devoção e veneração a Cristo crucificado, devoção que até a morte ele inculcava a todos por palavras e exemplo. Em 1224, Francisco estava em profunda contemplação no Monte Alverne por um admirável e estupendo prodígio. O Senhor Jesus imprimiu-lhe no corpo as chagas da paixão. Durante o resto de sua vida, escondia as mãos para não mostrar aos outros tão grandioso prodígio. Só mostrava as mãos para Frei Leão, que era fiel companheiro em todas as horas. São Francisco é representado na maioria de suas imagens com as chagas impressas por Jesus. Existe uma representação muito significativa em que Jesus, descendo um braço da cruz, abraça São Francisco. Tudo para designar o grande amor a Jesus crucificado. O Papa Bento IX concedeu a Ordem dos Menores que todos os anos neste dia celebrasse a memória de tão admirável prodígio, comprovado pelos mais fidedignos testemunhos. 17 de setembro, chagas de São Francisco de Assis.
2: Duas horas e 42 minutos.

Você está na companhia da madrugada da Rede Tua Rádio. Eu sou Gilmar Ferreira, depois do Daniel Rodrigues. Eu volto aqui para seguirmos, né? Seguirmos juntos aqui na madrugada com a boa música, os nossos quadros, as informações. Para você aí no plantão, para você que está na cama e perdeu o sono, né? Então nos acompanha. Para quem está no trânsito, obrigado aí pela companhia e uma boa quinta-feira, né? Quinta-feira já começando. Bom, vamos com mais músicas, porque daqui a pouquinho eu atualizo para você as informações no nosso Giro de Notícias.

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1: Essa é pra você que não vê os momentos mais simples passando na sua vida, viu? Presta atenção. Romarinho.

0: pacto com a felicidade. De hoje em diante, todos os dias ao acordar, eu vou dizer: eu hoje vou ser feliz. Vou lembrar de agradecer ao sol pelo seu calor e pela sua luminosidade. Sentirei que estou vivendo, respirando. Posso desfrutar de todos os recursos da natureza gratuitamente. Não preciso comprar o canto dos pássaros, nem o murmúrio das ondas do mar. Lembrarei de sentir a beleza das árvores, das flores e a suavidade da brisa da tarde. Vou sorrir mais sempre que eu puder. Vou cultivar mais amizades e neutralizar as inimizades. Não vou julgar os atos dos meus semelhantes ou companheiros. Vou aprimorar os meus. Lembrarei de ligar para alguém para dizer que estou com saudades. Reservarei minutos de silêncio para ter a oportunidade de ouvir. Não vou lamentar nem amargar as injustiças. Vou pensar no que posso fazer para diminuir os seus efeitos. Terei sempre em mente que um minuto passado não volta mais. Vou viver todos os minutos proveitosamente. Não vou sofrer por antecipação, prevendo futuros incertos, nem com atraso, lembrando de coisas sobre as quais não tenho mais ação. Não vou pensar no que não tenho e que gostaria de ter, mas em como eu posso ser feliz com aquilo que possuo. E o maior bem que eu possuo é a própria vida. Vou lembrar de ler uma poesia e de ouvir uma canção. Vou dedicá-las a alguém. Vou fazer alguma coisa para alguém, sem esperar nada em troca. Apenas pelo prazer de ver alguém sorrir. Vou lembrar que existe alguém que me quer bem. Vou dedicar uns minutos de pensamento para os que já se foram, para que saibam que serão sempre uma doce lembrança, até que venhamos a nos encontrar outra vez. Vou procurar dar um pouco de alegria para alguém, especialmente quando sentir que a tristeza e o desânimo querem se aproximar. E quando a noite chegar, vou olhar para o céu, para as estrelas e para o luar e agradecer aos anjos e a Deus, porque hoje eu sou feliz. Até amanhã.
1: Três horas e 12 minutos.

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Olha aí que bacana, né? Essa versão de Segura na Mão de Deus ou Nas Mãos de Deus, Comunidade Cristã Hadash. Aqui na madrugada, né, da Rede Tua Rádio, onde a gente mescla na boa música também as canções religiosas, canções que inspiram essa introspecção, né, essa espiritualidade na madrugada, que é tão bacana, que é tão importante para você que nos acompanha no plantão, no trânsito, na cama. Obrigado aí pela companhia nesta quinta, hoje 17 de setembro. Boa quinta-feira aí para você. Muito obrigado pela companhia. Olha, laboratório anuncia início do teste clínico com polilaminina para 5 voluntários ainda em setembro. O primeiro teste em humanos vai checar se o remédio é seguro. Vão ser incluídos 5 voluntários de 18 a 72 anos com lesão na coluna ocorrida em até 72 horas. Destaque que você confere no site tuaradio.com.br. É, em Marau, o Hospital Cristo Redentor apresenta projetos e ampliações a representantes do Lions Club. Visita realizada ainda na terça-feira também abordou iniciativas já desenvolvidas em parceria entre as instituições. É um dos destaques que você confere no site tuaradio.com.br. Agora tem na sequência de sucessos o Guilherme Arantes, Amanhã.

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0: Olá, meu amigo, olá, minha amiga ouvinte, graça e paz da parte de Cristo Jesus. Este é o momento Despertai. Que bom que estamos juntos mais uma vez. Gostaria de conversar sobre a importância de superar as projeções no amor. O que significa isso? Isto vale para todos nós para compreendermos como funciona também os nossos sentimentos. No início do amor, há sempre muita projeção. Então, a pessoa que começa a namorar alguém, ela projeta nessa pessoa aquilo que ela imagina de melhor. Então, parece que ela encontrou a pessoa mais perfeita possível. É o tempo do apaixonamento, onde não se percebe erros no outro, onde também um faz tudo para agradar o outro. No início do relacionamento, então, os namorados estão no céu. Eles vivem dentro de um clima de lua de mel, de felicidade. Parece que tudo é pleno, tudo é maravilhoso. Um corresponde às expectativas do outro. Ambos pensam ter encontrado a pessoa ideal dos seus sonhos. Por isso, um diz para o outro: você é tudo para mim, eu encontrei em você tudo aquilo que eu imaginava. Mas de repente, após certo tempo, as conversas que os dois mantêm terminam em brigas e não se sabe por quê. No dia seguinte, tudo parece pacífico de novo. Até que pouco tempo depois surge outra briga, seguida de nova reconciliação e assim por diante. O que acontece nessa realidade? Por que ocorrem essas brigas apesar de os dois se amarem? E muitas vezes, quanto mais brigam, mais se amam. Como podemos entender esse comportamento contraditório? É agora que os parceiros começam a confrontar-se com a problemática das projeções inconscientes e dos seus efeitos sobre o relacionamento. Aquilo que eu falava no início, eles projetam no outro aquilo que é ideal. Parece que no início do namoro tudo é maravilhoso e depois percebem que não é bem assim. Então essas projeções precisam ser percebidas e precisa ser percebido o que é real na outra pessoa. No início de todo relacionamento, cada um se esforça para corresponder à imagem do outro. Então, um tenta fazer o máximo para agradar o outro. No começo de um namoro, a pessoa, de certa maneira, não é ela mesma. Ela também, dá para dizer na linguagem popular, se faz muito para agradar o outro. Ela tenta, muitas vezes, até inconscientemente, corresponder às expectativas reais ou imaginadas do parceiro ou da parceira. A pessoa imagina: acho que ele espera de mim isso, acho que ela espera de mim isso. Então ele procura adequar-se a essas expectativas, só que não consegue suportar isso por muito tempo. Incentivado pelas expectativas do parceiro ou da parceira, cada um tenta desenvolver aquilo que há de melhor nele e nela. Preocupa-se então em mostrar as características positivas e ao mesmo tempo tenta esconder as outras, das quais pensa que o parceiro não vai gostar. Caro ouvinte, espero que este tema também ajude a muitos a compreenderem certas situações, muitas vezes complicadas. Incentive a outros escutarem também este momento Despertai. Um forte abraço para você, Deus te abençoe, em nome do Pai, do Filho e do Espírito Santo. Amém.
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2: Três horas e 41 minutos.

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de Paulo e Paulino, sonhei com você aqui na madrugada da tua rádio nesta quinta, é quinta-feira, né? Dia 17 de setembro. Uma boa quinta aí para você, obrigado pela companhia. Olha, em Nova Prata, a prefeitura abre seleção para professor de língua inglesa. Isso foi ainda ontem, né? Portanto, desde ontem, né? Nesta quarta, dia 16, e seguem até a próxima terça-feira, dia 22. As inscrições são realizadas no setor de protocolo da prefeitura. Exatamente. Também é possível realizar a inscrição via correio, desde que a documentação seja entregue no setor dentro do prazo estabelecido. Mais detalhes, todos os detalhes aí, inclusive o horário de atendimento, o endereço, né, do setor aí de protocolo da Prefeitura de Nova Prata, você encontra no site tuaradio.com.br.

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1: A gratidão não precisa esperar que tudo esteja perfeito para existir. Existem dias leves em que agradecer parece natural, mas também existem dias em que o coração está cansado e ainda assim podemos encontrar alguma razão para reconhecer o que permanece. Ter saúde, ter alguém por perto, acordar para mais um dia, ter uma nova oportunidade para tentar novamente. Nem sempre percebemos o quanto já recebemos, porque estamos olhando apenas para aquilo que ainda falta. Agradecer a Deus nos dias difíceis não significa fingir que está tudo bem. Significa confiar mesmo sem entender tudo. É reconhecer que algumas respostas podem demorar, que certos caminhos podem ser diferentes do que imaginamos e que ainda assim podemos continuar acreditando. A fé não elimina os momentos difíceis, mas pode mudar a forma como atravessamos cada um deles. Por isso, faça da gratidão um hábito. Agradeça pelas grandes conquistas, mas também pelas pequenas coisas que fazem parte da sua rotina. Louve a Deus quando estiver feliz e continue louvando quando estiver esperando por dias melhores. Talvez hoje você não entenda o motivo de algumas situações, mas continue confiando. Deus conhece o caminho inteiro, enquanto nós enxergamos apenas uma parte. Pensemos neste novo dia. O Senhor te abençoe e te guarde. O Senhor faça brilhar sobre ti sua face e se compadeça de ti. O Senhor volte para ti o seu rosto e te dê a paz. O Senhor te abençoe, Pai, Filho e Espírito Santo.

4 horas e 21 minutos.

O padre Ezequiel Dalpuzzo, caminheiro aqui na madrugada da Rede Tua Rádio para você com a gente. Aliás, mais cedo, né? A gente acompanhou aqui a tradicional reflexão do padre Ezequiel aqui nas madrugadas, despertai para o amor. Sempre uma importante reflexão, né? Conduzida pelo padre Ezequiel Dalpuzzo. Bom, na reta final aqui da madrugada, deixa eu trazer mais destaques do site tuaradio.com.br. Em Soledade, Ambulatório de Saúde Mental realiza ação de conscientização alusiva ao Setembro Amarelo. A ação levou mensagens de empatia e valorização da vida a diferentes pontos do município, reforçando a importância da escuta e da busca por ajuda profissional diante do sofrimento emocional. Importante, né, pensar sobre isso, aproveitando toda essa motivação, né, do Setembro Amarelo. Em Cotiporã, inscrições para cursos gratuitos do programa Carretas do Saber seguem até o dia 25 de setembro. Interessados devem realizar a inscrição presencialmente na prefeitura. Mais detalhes dessas e outras informações, especialmente da tua região, você confere no site tuaradio.com.br. Meus amigos, nesta quinta-feira, 17 de setembro, está na hora do terço, para rezarmos com fé, com esperança. E a canção que abre o nosso terço nesse dia, deixa eu ver aqui o que está programado, né, para enquanto a gente vai trazendo presente as nossas intenções, vamos entrando neste clima de oração, né, e mais um terço que rezamos juntos. A canção do padre Reginaldo Manzotti com Eugênio Jorge, Podes Reinar.

0: Iniciamos este novo dia com as bênçãos de Deus e proteção de Nossa Senhora, Virgem Maria. Em nome do Pai, do Filho e do Espírito Santo. Amém. Creio
1: em Deus Pai Todo-Poderoso, Criador do céu e da terra, em Jesus Cristo, seu único Filho, nosso Senhor, que foi concebido pelo poder do Espírito Santo, nasceu da Virgem Maria, padeceu sobre Pôncio Pilatos, foi crucificado, morto e sepultado, desceu à mansão dos mortos, ressuscitou o terceiro dia, subiu ao céu, está sentada à direita de Deus Pai Todo-Poderoso, onde há de vir julgar os vivos e os mortos. Creio no Espírito Santo, na Santa Igreja Católica, na comunhão dos santos, na remissão dos pecados, na ressurreição da carne, na vida eterna. Amém.
0: Pai nosso que estais no céu, santificado seja vosso nome. Venha a nós o vosso reino, seja feita a vossa vontade, assim na terra como no céu.
1: O pão nosso de cada dia nos dai hoje, perdoai as nossas ofensas, assim como nós perdoamos a quem nos tem ofendido. E não nos deixeis cair em tentação, mas livrai-nos do mal. Amém.
0: O anjo do Senhor anunciou a Maria.
1: E ela concebeu do Espírito Santo.
0: Ave Maria, cheia de graça, o Senhor é convosco. Bendita sois vós entre as mulheres, e bendito o fruto do vosso ventre, Jesus.
1: Santa Maria, Mãe de Deus, rogai por nós, pecadores, agora e na hora de nossa morte. Amém.
0: Eis aqui a serva do Senhor.
1: Faça-se em mim segundo a vossa palavra.
0: Ave Maria, cheia de graça, o Senhor é convosco. Bendita sois vós entre as mulheres, e bendito o fruto do vosso ventre, Jesus.
1: Santa Maria, Mãe de Deus, rogai por nós, pecadores, agora e na hora de nossa morte. Amém.
0: O Verbo Divino se fez carne
1: e habitou entre nós.
0: Ave Maria, cheia de graça, o Senhor é convosco. Bendita sois vós entre as mulheres, e bendito o fruto do vosso ventre, Jesus.
1: Santa Maria, Mãe de Deus, rogai por nós, pecadores, agora e na hora de nossa morte. Amém.
0: Glória ao Pai, ao Filho e ao Espírito Santo.
1: Como era no princípio, agora e sempre. Amém.
0: Ó meu bom Jesus,
1: perdoai-nos, livrai-nos do fogo do inferno, levai as almas todas para o céu, e socorrei principalmente as que mais precisarem.
0: Nossa Senhora de Fátima e São Francisco,
1: rogai por nós.
0: E nesta quinta-feira, meditamos os mistérios luminosos. E neste primeiro mistério luminoso, contemplamos
1: o batismo de Jesus no Jordão. Pai nosso que estais no céu, santificado seja o vosso nome. Venha a nós o vosso reino, seja feita a vossa vontade, assim na terra como no céu.
0: O pão nosso de cada dia nos dai hoje, perdoai as nossas ofensas, assim como nós perdoamos a quem nos tem ofendido. E não nos deixeis cair em tentação, mas livrai-nos do mal. Amém.
1: Ave Maria, cheia de graça, o Senhor é convosco. Bendita sois vós entre as mulheres, e bendito é o fruto do vosso ventre, Jesus.
0: Santa Maria, Mãe de Deus, rogai por nós, pecadores, agora e na hora da nossa morte. Amém.
1: Ave Maria, cheia de graça, o Senhor é convosco. Bendita sois vós entre as mulheres, e bendito é o fruto do vosso ventre, Jesus.
0: Santa Maria, Mãe de Deus, rogai por nós, pecadores, agora e na hora da nossa morte. Amém.
1: Ave Maria, cheia de graça, o Senhor é convosco. Bendita sois vós entre as mulheres, e bendito é o fruto do vosso ventre, Jesus.
0: Santa Maria, Mãe de Deus, rogai por nós, pecadores, agora e na hora da nossa morte. Amém.
1: Ave Maria, cheia de graça, o Senhor é convosco. Bendita sois vós entre as mulheres, e bendito é o fruto do vosso ventre, Jesus.
0: Santa Maria, Mãe de Deus, rogai por nós, pecadores, agora e na hora da nossa morte. Amém.
1: Ave Maria, cheia de graça, o Senhor é convosco. Bendita sois vós entre as mulheres, e bendito é o fruto do vosso ventre, Jesus.
0: Santa Maria, Mãe de Deus, rogai por nós, pecadores, agora e na hora da nossa morte. Amém.
1: Ave Maria, cheia de graça, o Senhor é convosco. Bendita sois vós entre as mulheres, e bendito é o fruto do vosso ventre, Jesus.
0: Santa Maria, Mãe de Deus, rogai rogai por nós, pecadores, agora e na hora de nossa morte. Amém.
1: Ave Maria, cheia de graça, o Senhor é convosco. Bendita sois vós entre as mulheres, e bendito é o fruto do vosso ventre, Jesus.
0: Santa Maria, Mãe de Deus, rogai por nós, pecadores, agora e na hora da nossa morte. Amém.
1: Ave Maria, cheia de graça, o Senhor é convosco. Bendita sois vós entre as mulheres, e bendito é o fruto do vosso ventre, Jesus.
0: Santa Maria, Mãe de Deus, rogai por nós, pecadores, agora e na hora da nossa morte. Amém.
1: Ave Maria, cheia de graça, o Senhor é convosco. Bendita sois vós entre as mulheres, e bendito é o fruto do vosso ventre, Jesus.
0: Santa Maria, Mãe de Deus, rogai por nós, pecadores, agora e na hora da nossa morte. Amém.
1: Ave Maria, cheia de graça, o Senhor é convosco. Bendita sois vós entre as mulheres, e bendito é o fruto do vosso ventre, Jesus.
0: Santa Maria, Mãe de Deus, rogai por nós, pecadores, agora e na hora da nossa morte. Amém.
1: Glória ao Pai, ao Filho e ao Espírito Santo.
0: Como era no princípio, agora e sempre. Amém.
1: Ó meu bom Jesus, perdoai-nos, livrai-nos do fogo do inferno. Elevai as almas todas para o céu. E socorrei principalmente as que mais precisarem. Nossa Senhora de Fátima e São Francisco,
0: rogai por nós. Segundo mistério luminoso, contemplamos
1: o milagre de Jesus nas bodas de Caná.
0: Pai nosso que estais no céu, santificado seja vosso nome. Venha a nós o vosso reino. Seja feita a vossa vontade, assim na terra como no céu.
1: O pão nosso de cada dia nos dai hoje. Perdoai as nossas ofensas, assim como nós perdoamos a quem nos tem ofendido. E não nos deixeis cair em tentação, mas livrai-nos do mal. Amém.
0: Ave Maria, cheia de graça, o Senhor é convosco. Bendita sois vós entre as mulheres, e bendito o fruto do vosso ventre, Jesus.
1: Santa Maria, Mãe de Deus, rogai por nós, pecadores, agora e na hora de nossa morte. Amém.
0: Ave Maria, cheia de graça, o Senhor é convosco. Bendita sois vós entre as mulheres, e bendito o fruto do vosso ventre, Jesus.
1: Santa Maria, Mãe de Deus, rogai por nós, pecadores, agora e na hora de nossa morte. Amém.
0: Ave Maria, cheia de graça, o Senhor é convosco. Bendita sois vós entre as mulheres, e bendito o fruto do vosso ventre, Jesus.
1: Santa Maria, Mãe de Deus, rogai por nós, pecadores, agora e na hora de nossa morte. Amém.
0: Ave Maria, cheia de graça, o Senhor é convosco. Bendita sois vós entre as mulheres, e bendito o fruto do vosso ventre, Jesus.
1: Santa Maria, Mãe de Deus, rogai por nós, pecadores, agora e na hora de nossa morte. Amém.
0: Ave Maria, cheia de graça, o Senhor é convosco. Bendita sois vós entre as mulheres, e bendito o fruto do vosso ventre, Jesus.
1: Santa Maria, Mãe de Deus, rogai por nós, pecadores, agora e na hora de nossa morte. Amém.
0: Ave Maria, cheia de graça, o Senhor é convosco. Bendita sois vós entre as mulheres, e bendito o fruto do vosso ventre, Jesus.
1: Santa Maria, Mãe de Deus, rogai por nós, pecadores, agora e na hora de nossa morte. Amém.
0: Ave Maria, cheia de graça, o Senhor é convosco. Bendita sois vós entre as mulheres, e bendito o fruto do vosso ventre, Jesus.
1: Santa Maria, Mãe de Deus, rogai por nós, pecadores, agora e na hora de nossa morte. Amém.
0: Ave Maria, cheia de graça, o Senhor é convosco. Bendita sois vós entre as mulheres, e bendito o fruto do vosso ventre, Jesus.
1: Santa Maria, Mãe de Deus, rogai por nós, pecadores, agora e na hora de nossa morte. Amém.
0: Ave Maria, cheia de graça, o Senhor é convosco. Bendita sois vós entre as mulheres, e bendito o fruto do vosso ventre, Jesus.
1: Santa Maria, Mãe de Deus, rogai por nós, pecadores, agora e na hora de nossa morte. Amém.
0: Ave Maria, cheia de graça, o Senhor é convosco. Bendita sois vós entre as mulheres, e bendito o fruto do vosso ventre, Jesus.
1: Santa Maria, Mãe de Deus, rogai por nós, pecadores, agora e na hora de nossa morte. Amém.
0: Glória ao Pai, ao Filho e ao Espírito Santo.
1: Como era no princípio, agora e sempre. Amém.
0: Ó meu bom Jesus,
1: perdoai-nos, livrai-nos do fogo do inferno. Elevai as almas todas para o céu, e socorrei principalmente as que mais precisarem.
0: Nossa Senhora de Fátima e São Francisco,
1: rogai por nós.
0: No terceiro mistério luminoso, contemplamos
1: o anúncio do reino de Deus com o convite à conversão. Pai nosso que estais no céu, santificado seja o vosso nome. Venha a nós o vosso reino, seja feita a vossa vontade, assim na terra como no céu.
0: O pão nosso de cada dia nos dai hoje, perdoai as nossas ofensas, assim como nós perdoamos a quem nos tem ofendido. E não nos deixeis cair em tentação, mas livrai-nos do mal. Amém.
1: Ave Maria, cheia de graça, o Senhor é convosco. Bendita sois vós entre as mulheres, e bendito é o fruto do vosso ventre, Jesus.
0: Santa Maria, Mãe de Deus, rogai por nós, pecadores, agora e na hora da nossa morte. Amém.
1: Ave Maria, cheia de graça, o Senhor é convosco. Bendita sois vós entre as mulheres, e bendito é o fruto do vosso ventre, Jesus.
0: Santa Maria, Mãe de Deus, rogai por nós, pecadores, agora e na hora da nossa morte. Amém.
1: Ave Maria, cheia de graça, o Senhor é convosco. Bendita sois vós entre as mulheres, e bendito é o fruto do vosso ventre, Jesus.
0: Santa Maria, Mãe de Deus, rogai por nós, pecadores, agora e na hora da nossa morte. Amém.
1: Ave Maria, cheia de graça, o Senhor é convosco. Bendita sois vós entre as mulheres, e bendito é o fruto do vosso ventre, Jesus.
0: Santa Maria, Mãe de Deus, rogai por nós, pecadores, agora e na hora da nossa morte. Amém.
1: Ave Maria, cheia de graça, o Senhor é convosco. Bendita sois vós entre as mulheres, e bendito é o fruto do vosso ventre, Jesus.
0: Santa Maria, Mãe de Deus, rogai por nós, pecadores, agora e na hora da nossa morte. Amém.
1: Ave Maria, cheia de graça, o Senhor é convosco. Bendita sois vós entre as mulheres, e bendito é o fruto do vosso ventre, Jesus.
0: Santa Maria, Mãe de Deus, rogai por nós, pecadores, agora e na hora de nossa morte. Amém.
1: Ave Maria, cheia de graça, o Senhor é convosco. Bendita sois vós entre as mulheres, e bendito é o fruto do vosso ventre, Jesus.
0: Santa Maria, Mãe de Deus, rogai por nós, pecadores, agora e na hora da nossa morte. Amém.
1: Ave Maria, cheia de graça, o Senhor é convosco. Bendita sois vós entre as mulheres, e bendito é o fruto do vosso ventre, Jesus.
0: Santa Maria, Mãe de Deus, rogai por nós, pecadores, agora e na hora da nossa morte. Amém.
1: Ave Maria, cheia de graça, o Senhor é convosco. Bendita sois vós entre as mulheres, e bendito é o fruto do vosso ventre, Jesus.
0: Santa Maria, Mãe de Deus, rogai por nós, pecadores, agora e na hora da nossa morte. Amém.
1: Ave Maria, cheia de graça, o Senhor é convosco. Bendita sois vós entre as mulheres, e bendito é o fruto do vosso ventre, Jesus.
0: Santa Maria, Mãe de Deus, rogai por nós, pecadores, agora e na hora da nossa morte. Amém.
1: Glória ao Pai, ao Filho e ao Espírito Santo.
0: Como era no princípio, agora e sempre. Amém.
1: Ó meu bom Jesus, perdoai-nos, livrai-nos do fogo do inferno, e levai as almas todas para o céu, e socorrei principalmente as que mais precisarem. Nossa Senhora de Fátima e São Francisco,
0: rogai por nós. No quarto mistério luminoso, contemplamos
1: a transfiguração de Jesus.
0: Pai nosso que estais no céu, santificado seja vosso nome. Venha a nós o vosso reino. Seja feita a vossa vontade, assim na terra como no céu.
1: O pão nosso de cada dia nos dai hoje. Perdoai as nossas ofensas, assim como nós perdoamos a quem nos tem ofendido. E não nos deixeis cair em tentação, mas livrai-nos do mal. Amém.
0: Ave Maria, cheia de graça, o Senhor é convosco. Bendita sois vós entre as mulheres, e bendito o fruto do vosso ventre, Jesus.
1: Santa Maria, Mãe de Deus, rogai por nós, pecadores, agora e na hora de nossa morte. Amém.
0: Ave Maria, cheia de graça, o Senhor é convosco. Bendita sois vós entre as mulheres, e bendito o fruto do vosso ventre, Jesus.
1: Santa Maria, Mãe de Deus, rogai por nós, pecadores, agora e na hora de nossa morte. Amém.
0: Ave Maria, cheia de graça, o Senhor é convosco. Bendita sois vós entre as mulheres, e bendito o fruto do vosso ventre, Jesus.
1: Santa Maria, Mãe de Deus, rogai por nós, pecadores, agora e na hora de nossa morte. Amém.
0: Ave Maria, cheia de graça, o Senhor é convosco. Bendita sois vós entre as mulheres, e bendito o fruto do vosso ventre, Jesus.
1: Santa Maria, Mãe de Deus, rogai por nós, pecadores, agora e na hora de nossa morte. Amém.
0: Ave Maria, cheia de graça, o Senhor é convosco. Bendita sois vós entre as mulheres, e bendito o fruto do vosso ventre, Jesus.
1: Santa Maria, Mãe de Deus, rogai por nós, pecadores, agora e na hora de nossa morte. Amém.
0: Ave Maria, cheia de graça, o Senhor é convosco. Bendita sois vós entre as mulheres, e bendito o fruto do vosso ventre, Jesus.
1: Santa Maria, Mãe de Deus, rogai por nós, pecadores, agora e na hora de nossa morte. Amém.
0: Ave Maria, cheia de graça, o Senhor é convosco. Bendita sois vós entre as mulheres, e bendito o fruto do vosso ventre, Jesus.
1: Santa Maria, Mãe de Deus, rogai por nós, pecadores, agora e na hora de nossa morte. Amém.
0: Ave Maria, cheia de graça, o Senhor é convosco. Bendita sois vós entre as mulheres, e bendito o fruto do vosso ventre, Jesus.
1: Santa Maria, Mãe de Deus, rogai por nós, pecadores, agora e na hora de nossa morte. Amém.
0: Ave Maria, cheia de graça, o Senhor é convosco. Bendita sois vós entre as mulheres, e bendito o fruto do vosso ventre, Jesus.
1: Santa Maria, Mãe de Deus, rogai por nós, pecadores, agora e na hora de nossa morte. Amém.
0: Ave Maria, cheia de graça, o Senhor é convosco. Bendita sois vós entre as mulheres, e bendito o fruto do vosso ventre, Jesus.
1: Santa Maria, Mãe de Deus, rogai por nós, pecadores, agora e na hora de nossa morte. Amém.
0: Glória ao Pai, o Filho e ao Espírito Santo.
1: Como era no princípio, agora e sempre. Amém.
0: Ó meu bom Jesus,
1: perdoai-nos, livrai-nos do fogo do inferno. Levai as almas todas para o céu, e socorrei principalmente as que mais precisarem.
0: Nossa Senhora de Fátima e São Francisco,
1: rogai por nós.
0: No quinto mistério luminoso, contemplamos
1: a instituição da Eucaristia. Pai nosso que estais no céu, santificado seja o vosso nome. Venha a nós o vosso reino, seja feita a vossa vontade, assim na terra como no céu.
0: O pão nosso de cada dia nos dai hoje, perdoai as nossas ofensas, assim como nós perdoamos a quem nos tem ofendido. E não nos deixeis cair em tentação, mas livrai-nos do mal. Amém.
1: Ave Maria, cheia de graça, o Senhor é convosco. Bendita sois vós entre as mulheres, e bendito é o fruto do vosso ventre, Jesus.
0: Santa Maria, Mãe de Deus, rogai por nós, pecadores, agora e na hora da nossa morte. Amém.
1: Ave Maria, cheia de graça, o Senhor é convosco. Bendita sois vós entre as mulheres, e bendito é o fruto do vosso ventre, Jesus.
0: Santa Maria, Mãe de Deus, rogai por nós, pecadores, agora e na hora da nossa morte. Amém.
1: Ave Maria, cheia de graça, o Senhor é convosco. Bendita sois vós entre as mulheres, e bendito é o fruto do vosso ventre, Jesus.
0: Santa Maria, Mãe de Deus, rogai por nós, pecadores, agora e na hora da nossa morte. Amém.
1: Ave Maria, cheia de graça, o Senhor é convosco. Bendita sois vós entre as mulheres, e bendito é o fruto do vosso ventre, Jesus.
0: Santa Maria, Mãe de Deus, rogai por nós, pecadores, agora e na hora da nossa morte. Amém.
1: Ave Maria, cheia de graça, o Senhor é convosco. Bendita sois vós entre as mulheres, e bendito é o fruto do vosso ventre, Jesus.
0: Santa Maria, Mãe de Deus, rogai por nós, pecadores, agora e na hora da nossa morte. Amém.
1: Ave Maria, cheia de graça, o Senhor é convosco. Bendita sois vós entre as mulheres, e bendito é o fruto do vosso ventre, Jesus.
0: Santa Maria, Mãe de Deus, rogai por nós, pecadores, agora e na hora de nossa morte. Amém.
1: Ave Maria, cheia de graça, o Senhor é convosco. Bendita sois vós entre as mulheres, e bendito é o fruto do vosso ventre, Jesus.
0: Santa Maria, Mãe de Deus, rogai por nós, pecadores, agora e na hora da nossa morte. Amém.
1: Ave Maria, cheia de graça, o Senhor é convosco. Bendita sois vós entre as mulheres, e bendito é o fruto do vosso ventre, Jesus.
0: Santa Maria, Mãe de Deus, rogai por nós, pecadores, agora e na hora da nossa morte. Amém.
1: Ave Maria, cheia de graça, o Senhor é convosco. Bendita sois vós entre as mulheres, e bendito é o fruto do vosso ventre, Jesus.
0: Santa Maria, Mãe de Deus, rogai por nós, pecadores, agora e na hora da nossa morte. Amém.
1: Ave Maria, cheia de graça, o Senhor é convosco. Bendita sois vós entre as mulheres, e bendito é o fruto do vosso ventre, Jesus.
0: Santa Maria, Mãe de Deus, rogai por nós, pecadores, agora e na hora da nossa morte. Amém.
1: Glória ao Pai, ao Filho e ao Espírito Santo.
0: Como era no princípio, agora e sempre. Amém.
1: Ó meu bom Jesus, perdoai-nos, livrai-nos do fogo do inferno. Elevai as almas todas para o céu e socorrei principalmente as que mais precisarem. Nossa Senhora de Fátima e São Francisco,
0: rogai por nós. Infinitas graças vos damos, soberana rainha, pelos benefícios que todos os dias recebemos de vossas mãos liberais. Dignai-vos agora e para sempre tomar-nos debaixo de vosso poderoso amparo, e para mais nos obrigar-nos, vos saudamos com uma salve rainha.
1: Salve rainha, mãe de misericórdia, vida, doçura, esperança nossa salve. A vós bradamos, degredados filhos de Eva, a vós suspirando, gemendo e chorando nesse vale de lágrimas. Eia, pois, advogada nossa, esses vossos olhos misericordiosos a nós volveis. E depois desse desterro, mostrai-nos Jesus, bendito o fruto do vosso ventre. Ó clemente, ó piedosa, ó doce sempre Virgem Maria,
0: rogai por nós, Santa Mãe de Deus,
1: para que sejamos dignos das promessas de Cristo.
0: Juntos rezamos o Santo Terço, que possamos ficar com as bênçãos de Deus e proteção de Nossa Senhora. Em nome do Pai, do Filho e do Espírito Santo. Amém. Paz e bem.
1: Santa alegria.
0: Louvado seja o nosso Senhor Jesus Cristo.
1: Para sempre seja louvado.
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3: E quando nós vamos ao encontro do Senhor, como nós cantamos, o Senhor também vem ao nosso encontro. Assim como nos narra o Evangelho, que certa vez os discípulos se adiantaram, foram na frente de Jesus, pegaram sua barca, e Jesus ficou nas margens para orar. E por volta das 3 da manhã, os discípulos enfrentaram uma tempestade muito forte, todos com medo, e o Senhor foi até eles, caminhando sobre as águas. Pedro, assustado com tudo aquilo, disse: Senhor, se é realmente o Senhor... Pedro achava que fosse um fantasma. Se é realmente o Senhor, deixa que eu também vá até você. E o Senhor concedeu a Pedro que andasse, caminhasse sobre as águas. Mas quando Pedro percebeu a fúria dos ventos, a força das ondas, e parou de olhar nos olhos de Jesus, ele começou a afundar. E rapidamente gritou por socorro, e o Senhor estendeu a sua mão. Veja bem, eu não sei qual é a tempestade que você vive hoje, mas o Senhor está estendendo a sua mão para você. Deus não te trouxe aqui somente para ouvir música, somente para cantar ou para se alegrar, mas Deus quer entrar na sua barca e fazer a tempestade que você enfrenta hoje se acalmar. Escuta o que o Senhor quer te dizer.

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2: 5 horas e 30 segundos. Temperatura 7 graus.

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2: 5 horas e 26 minutos. Temperatura 7 graus.

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11: 5 horas, 47 minutos. Temperatura, 7 graus.

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todos o meu bom dia, amanhã de quinta-feira, amanhã de 17 de setembro. Tempo bom em Garibaldi, 7 graus é a temperatura neste momento. Na vida, são muito comuns as desculpas e acusações. Quando erramos, logo procuramos afastar de nós a culpa e atribuímos o erro a alguém. A sabedoria popular garante que temos uma desculpa para cada dia do ano. E sempre atribuímos a responsabilidade aos outros. Com isso, pretendemos enganar os outros e, na realidade, enganamos a nós mesmos. Assumir o erro e a culpa faz parte da maturidade. Só a verdade vos fará livres, garante o Santo Evangelho. Manhã de quinta-feira, manhã de 17 de setembro, já passaram 259 dias desse ano. Pela frente, ainda 106 dias. O evangelho de hoje é de Lucas 7,36. Um fariseu convidou Jesus para uma refeição em sua casa. Jesus entrou na casa do fariseu e pôs-se à mesa. Certa mulher, conhecida como pecadora, soube que Jesus estava à mesa na casa do fariseu. Ela trouxe um frasco de alabastro com perfume e, ficando por detrás, chorava aos pés de Jesus e, com lágrimas, começou a banhar-lhe os pés. Enxugava-os com seus cabelos. Vendo isso, o fariseu que havia convidado Jesus ficou pensando: se esse homem fosse um profeta, saberia que tipo de mulher está tocando nele, pois ela é uma pecadora. Jesus disse então: Simão, tenho uma coisa para te dizer. Simão respondeu: fala, mestre. Certo credor tinha dois devedores, um lhe devia 500 moedas de prata e outro 50. Como não tivessem com o que pagar, o homem perdoou os dois. Qual deles o amará mais? Simão respondeu: acho que aquele ao qual mais perdoou. Jesus lhe disse: tu julgaste bem. Então Jesus virou-se para a mulher e disse a Simão: estás vendo essa mulher? Quando entrei em tua casa, tu não me ofereceste água para lavar os pés. Ela, porém, banhou meus pés com lágrimas e enxugou com os cabelos. Tu não me deste o beijo de saudação. Ela, porém, desde que entrei, não parou de beijar meus pés. Por essa razão eu te digo, os muitos pecados que ela cometeu estão perdoados, porque ela mostrou muito amor. Essa palavra salvação, o evangelho, dessa quinta-feira, 17 de setembro.

6:06, manhã de quinta-feira, 17 de setembro. Tempo bom em Garibaldi. Nesse momento, nos estúdios da Rádio Garibaldi, 7 graus. Hoje, lembramos os estigmas de São Francisco. Em 1224, 2 anos antes de sua morte, Francisco estava em profunda contemplação no Monte Alverne e, por um admirável e estupendo prodígio, o Senhor imprimiu no corpo as chagas da paixão. Existe uma representação muito significativa que Jesus, descendo o braço da cruz, abraça Francisco. O Papa Bento XI concedeu a ordem franciscana que todos os anos desse dia, hoje, celebrasse a memória de seu admirável prodígio. As chagas de São Francisco de Assis. A frase de hoje, também pegamos do mesmo santo, São Francisco. Ele dizia: tua fraqueza pertence ao Senhor, os outros esperam tua alegria. Tua fraqueza pertence ao Senhor, os outros esperam tua alegria. Embora numa vida penitente, São Francisco foi o santo da alegria, porque tinha certeza do amor de Deus e tinha certeza no perdão dos pecados. Então a nossa fraqueza devemos entregá-la a Deus. Os outros esperam de nós alegria, a certeza do batismo, da fé, do nosso caminho e do amor de Deus. O dia de hoje na história, o que aconteceu ao longo do tempo nessa data, 17 de novembro. 1224, então São Francisco recebe os estigmas, isto é, as chagas do Senhor. 1793, inicia a época do terror na Revolução Francesa. Assume o comando o Comitê de Salvação Pública, entra em ação a famosa guilhotina. 1971, Carlos Lamarca é morto em Ipupira, Bahia. Ele com mais 2 companheiros da Unidade Popular. 1962. Acontece a primeira morte no Muro de Berlim numa tentativa de fuga. Ano 2001. A China ingressa na Organização Mundial do Comércio. Em 1887, assinada a Constituição dos Estados Unidos, ainda em vigor.

6:14, manhã de quinta-feira, manhã 17 de setembro, dia das chagas de São Francisco. Tempo bom em Garibaldi, 7 graus. Semear. O semeador é um invencível apostador na vida. Crê em primeiro lugar na força da semente e sem forçá-lo ou fazer-lhe violência, lança na terra. Crê igualmente na cumplicidade fecunda da terra que abre o seu seio para colher a semente e despertá-la para a vida. Crê no mistério da vida, espera paciente que ele se revele em frutos. O Mestre Jesus contou algumas parábolas com o tema da semente para falar dele próprio e da novidade que trouxe à humanidade o seu projeto de vida. O apóstolo Paulo considerava sua atividade de evangelização uma semeadura. Ele lançou a semente, outros regam a colheita, mas só Deus faz produzir. O semeador sabe que parte daquilo que semeia se perde por vários motivos, mas não desiste. As perdas eventuais são compensadas pela colheita abundante. Os frutos maduros garantem que vale a pena semear e fazem esquecer as possíveis perdas.

Não apenas semeamos sementes, mas semeamos na vida sonhos, projetos, enfim, ideias fortes que queremos que germinem. Agora, a terra é generosa. E quando lançamos essas sementes espirituais, também ela vai saber produzir de novo. Aquilo é o bem que fazemos, ele acaba voltando para nós. O importante é sermos semeadores de esperança. Que Maria, nossa mãe, Nossa Senhora de Fátima, nos ajude na caminhada da vida. Em nome do Pai, do Filho, do Espírito Santo. Amém. A todos um bom dia.

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7: 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Uma excelente quarta-feira a todos os nossos ouvintes.
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0: 6:33. Bom dia, gente. Estamos iniciando o Conectado nesta manhã de quinta-feira, já quinta-feira, gente. Hoje é dia 17 de setembro. Nós vamos nos aproximando aí do final de semana e final de semana farroupilha. O dia amanhece com friozinho novamente, mas a tendência é de que tenhamos um dia de sol. Como foi ontem? Que dia lindo ontem de sol. Mas no sol era quentinho, mas no, na sombra, dentro de casa, que frio que ainda persiste por aqui. E que temperatura nós temos nesta hora, João Paulo? Bom dia.
1: Bom dia, Denise. Bom dia aos amigos ouvintes. Uma excelente quinta-feira a todos. Temos 7 graus de temperatura. Apenas 7 graus. Parecido até com a temperatura de ontem, né? Ontem, se não me engano, eram 5, né, Denise, que a gente tá falando. Agora deu um branco, se era 5 ou 6 graus que a gente tá falando.
0: Olha, não vou confirmar nem discordar, porque não tô nenhuma lembrança, não tenho lembrança também.
1: É, me deu um branco aí, mas o fato é que são 5 graus, mas hoje a temperatura vai subir até mais do que ontem, né? Ontem, durante o dia, com a saída do sol, os termômetros foram subindo rapidamente, mas ainda tinha um pouquinho de friozinho, principalmente na parte com sombra, né? Hoje a tendência da temperatura subir ainda mais, vamos chegar aí aos 21, 22 graus, então efeito cebola, né? Quem tá saindo de casa agora vai de casaco, vai sair com vários casacos e depois durante o dia vai tirar eles e estamos nos encaminhando para um dia lindo, né? De sol, mais um dessa sequência que a gente tá vivendo nessa semana, merecida, né? Estamos vivendo com um merecimento aí, uns dias de sol, depois de tantos dias de tempo nublado, né, Denise?
0: Verdade. Bem, vamos falar do que foi notícia ontem, o que será notícia no dia de hoje. Eu gostaria de falar inicialmente da minha satisfação de ontem, lançar o projeto aqui da Rádio Garibaldi da Mais Nova, que é os Amigos de São Francisco, uma ação de valorização e cuidados com os animais. Nós estamos vivendo a celebração dos 800 anos do legado de São Francisco, da morte de São Francisco, e por esse motivo nós lançamos esta promoção, esse projeto, esse concurso cultural, onde as crianças de primeiro, segundo, terceiro e quarto ano receberão um desenho para elas pintarem, que é o desenho do São Francisco, e ao lado elas poderão desenhar um animal de estimação ou um animal dos seus sonhos, né? Muitas histórias interessantes ontem nós pudemos perceber com as crianças, que tem gatinhos, que tem cachorrinhos, que tem tartaruga, que tem peixinho. Uhum. Então, foi muito bonito. Agradecemos a participação do Frei Rodrigo, que ele nos acompanhou nesse lançamento. Nós lançamos esse projeto para uma escola representando a rede municipal, uma escola representando a rede estadual, uma escola da rede particular e também a APAE, que a APAE participa também desse projeto. E ontem nós estivemos no Sagrado, na Escola Visconde de Cairu, nós estivemos também no Carlos Gomes e na APAE, fazendo esse lançamento. E o encantamento das crianças com o Frei Rodrigo, que falou de São Francisco, do amor que ele tinha pelos animais e pela natureza, né? Ele que levou também uma imagem de São Francisco e depois entoou algumas músicas, mas rapidamente as crianças aprendiam a coreografia e os passos.
1: Você dançou também, Denise? E,
0: claro. Olha, dancei também. Do Isaac, do Jacó, do Abraão.
1: Depois tu me ensina aqui a coreografia que eu quero fazer.
0: Nós vamos logo estar publicando um videozinho para que todos lá de casa possam também fazer essa coreografia, que foi fantástica. Agradecemos a todos os diretores, professores, a Secretaria de Educação, que permitiu que a gente pudesse apresentar esse projeto, que não tem nenhuma relação religiosa. A relação aí é com o amor a São Francisco.
1: Uhum. E aos animais, né?
0: E suas palavras, né? De amar a natureza, de amar aos animais. Aliás, amar a todas as criaturas da terra, né? Uhum. Então, é importante eles terem esse... esse aprendizado e demonstrar o carinho que tinha São Francisco. Me imagine, ele morreu 800 anos atrás e ainda a sua missão é muito presente e hoje ainda mais presente, sobre a importância da gente ter o cuidado com a natureza, com todos os seres, a natureza, porque a natureza faz parte da vida da gente. Então, fiquei muito feliz pela recepção dos professores, das crianças que amaram esse projeto, já vão desenhar esse animalzinho. Se não tem animalzinho de estimação, não tem importância, o animalzinho dos seus sonhos. Depois, nós vamos ter a distribuição nesse concurso para o melhor desenho, que estará ganhando um passeio para a Floribal, que é um parque de
1: Parque Terra Mágica, Floribal.
0: Lá em Canela, né? Então, vai ganhar esse brinde a criança e seus pais. Então, são três kits com dois ingressos adultos e um de criança. Um será exclusivo para pai e outros dois divididos em primeira e segunda série ganha, ou segundo ano, ganha um kit, concorre a um kit, e terceiro e quarto concorrem ao segundo kit. Mas muito legal essa iniciativa. Nós temos ainda material para entregar a quatro escolas da rede estadual: a escola de Marcorama, a escola de São Roque, a escola do Borgueto e de Tamandaré, que estaremos fazendo entre hoje e amanhã a entrega desses desenhos. Mas olha, fiquei encantada com a recepção e a alegria das crianças. E o que me fascinou ainda mais, que elas vinham para a gente, vinham para o Delano contar de que o pai, a mãe, o vovô e a vovó escutam a rádio, que eles estão escutando a rádio também.
1: Ah, que legal. Que bom. Bom, tem novas gerações também, né? Que estão dando continuidade, né? E acompanhando a Rádio Garibaldi, que bom. E é um concurso bem bacana, realmente, né? Tenho certeza que vai repercutir bastante com a gurizada, até porque a gurizada gosta de desenhar, gosta de pintar e gosta de animais, né? Então combina muita coisa que a gurizada gosta.
0: É verdade. E os vovôs e as vovós que estão nos acompanhando neste momento, e que muitos deles cuidam dessas crianças, né? Aqui em Garibaldi ainda tem essa característica do netinho ir para a casa da vovó e do vovô, que é um amor incondicional. O vovô e a vovó não estragam filhos, não. Eles dão é muito amor, e esse amor só traz boas coisas para o crescimento desta criança. Então, incentivem eles a fazer esse desenho e também a pintar o São Francisco. Vamos falar também de ontem, numa sessão solene na Câmara de Vereadores, que conferiu o título de cidadã garibaldense, a nossa querida Simone Rosanelli Chies, que nos seus 60 anos, 40, ela mora aqui em Garibaldi, um título muito merecido pela escolha de Garibaldi por sua contribuição na educação.
1: Exatamente. Logo mais tem a fala da Simone, né, que ontem recebeu inúmeras homenagens durante os discursos na sessão solene da Câmara Municipal de Vereadores, um título merecido por todo o trabalho, né, que a Simone fez e faz ainda pela educação em Garibaldi, como professora, como secretária municipal de educação por dois períodos, por dois mandatos. Ela que sempre, no seu período de liderança, de secretária, incentivou muito a leitura, né? Fez uma campanha incentivando a leitura junto às escolas, e uma grande defensora disso, inclusive no ensino superior, né? Que ela tem, por exemplo, agora na FISU, onde ela dá aula, o projeto Leitura do Semestre, em que os universitários têm que focar num livro e trabalhar em cima dele diversos aspectos. Então, acho que é uma homenagem mais do que justa dela, que ela mesma disse, né, terça-feira aqui, que ela já se considera uma garibaldense antes de qualquer título. Afinal, 40 anos, 2/3 da vida dela são residindo aqui em Garibaldi. Muitas pessoas que passaram pelas mãos da Simone nas escolas aqui da Rede Municipal de Ensino, né? Ela que foi professora por muitos anos, além, como eu disse, do título, não, do cargo de secretária por 8 anos. Então, logo mais, a gente vai ouvir um pouquinho da fala da Simone também durante esta homenagem da Câmara de Vereadores da noite de ontem.
0: Muito bem, nós vamos falar agora a respeito de... Bom, só falar um pouco da agenda. Hoje nós estaremos acompanhando um evento promovido pela CDL Mulher RS, que é o braço feminino da Federação Varejista do Rio Grande do Sul, que tem por objetivo reunir empreendedoras, né? Nós temos muitas empreendedoras no Rio Grande do Sul e esse evento vai acontecer durante todo o dia no Grande Hotel da Londer de Bento Gonçalves e eu estarei aqui em nome da Rádio Garibaldi cobrindo este evento e trazendo muitos cases de sucessos, de mulheres de sucesso que estarão falando lá para muitas mulheres empreendedoras aqui do Rio Grande do Sul. Agenda de hoje para apresentar. Mas temos muitas informações a respeito de acidentes, né? Ultimamente, olha, são muitos acidentes que estão ocorrendo. Um acidente logo de tarde de ontem em Bento Gonçalves repercutiu muito em vídeos. Um acidente bastante grave, envolvendo inclusive uma caminhonete aqui de Garibaldi, uma caminhonete Terra, que é emplacada aqui em Garibaldi, e um carro Argo. Mas onde as pessoas que estavam no veículo que restaram feridas foi do Argo, né, João?
1: E quem observa as imagens, né, da situação que ficou o Argo se surpreende, né, e se assusta. E se surpreende saber que ninguém resultou em óbito nesse acidente, né? Porque olha, ficou um monte de ferro retorcido, realmente o Argo, né? Essa colisão foi no quilômetro 216 da BR-470 ontem, no início da tarde, em Bento. A colisão entre esses dois veículos, como tu mencionaste, né? Entre o Argo de Bento e o Terra aqui de Garibaldi, e com o impacto o Argo foi parar no canteiro central da rodovia e atingiu um poste de iluminação. Um dos passageiros do Argo, um jovem de 25 anos, ele sofreu ferimentos graves, foi levado inicialmente ao Hospital Taquini e depois encaminhado ao Hospital Pompeia, em Caxias do Sul. O condutor do Argo, de 62 anos, também ficou ferido e foi encaminhado para atendimento médico. Motorista do Terra, aqui de Garibaldi, 21 anos, foi levado à UPA do bairro Botafogo. Este acidente, então, que ocorreu ontem, no início da tarde, em Bento Gonçalves. Mas teve acidente também nessa madrugada aqui em Garibaldi, né, Denise?
0: Exatamente, um Uno acabou saindo da estrada e precisou de atendimento. O motorista dos bombeiros, ele estava sozinho no veículo. Uma notícia triste que chega agora para a gente é de que um menino de 11 anos, estudante de uma escola de Caxias do Sul, ele sofreu um acidente após ter se pendurado em uma estrutura esportiva que acabou caindo sobre seu corpo, causando ferimentos graves. Ele foi conduzido ao hospital, mas ele entrou em óbito. Que tristeza isso, né?
1: Nossa, muito, muito triste essa notícia. Ontem, esse fato que ocorreu lá no Instituto Cristóvão de Mendonça, em Caxias do Sul, o menino se pendurou aí numa goleira, a goleira acabou caindo, atingiu ele. Ele até recebeu os primeiros socorros lá na escola mesmo, mas foi levado ao hospital, mas como tu disse, mas não resistiu aos ferimentos. Apenas 11 anos e uma fatalidade dessas que acabou resultando na morte desse menino.
0: Aluno Fabian Alexandre Zerpa Bermudes, aluno da escola Cristóvão de Caxias do Sul, Cristóvão de Mendonça, onde aconteceu essa tragédia ontem. E ontem não,
1: ontem.
0: Ontem mesmo. Ontem. E ele veio a óbito durante esta madrugada. Muito triste.
1: Ainda em acidentes fatais, tivemos um acidente de trabalho em Santo Antônio da Patrulha, no Litoral Norte, de mais um acidente em que uma pessoa morre cortando uma árvore, né? Um homem de 28 anos, ele foi atingido por um eucalipto enquanto fazia o corte desta árvore num bairro de Santo Antônio da Patrulha. A árvore acabou caindo sobre ele, veio a óbito e morreu no local mesmo deste acidente. Todo cuidado é pouco, né? É uma atividade que infelizmente vira e mexe acaba resultando em em acidentes mais graves, né? O corte de árvores.
0: E por último, ainda falando na área de segurança, a Polícia Civil de Farroupilha está investigando a morte de um idoso, né, de Farroupilha, de 80 anos, que ele foi encontrado morto dentro de sua residência. Isso aconteceu ainda a 1 hora da tarde, a 1 hora da madrugada, melhor dizendo, desta quarta-feira, em que esse homem foi atingido com diversos disparos de arma de fogo. A Polícia Civil não descarta nenhuma possibilidade, né, de investigação, mas acredita que ele tenha sido alvo por engano.
1: Isso.
0: Né? Nós tivemos uma outra morte de um rapaz que ocorreu de 26 anos durante esta semana em Farroupilha, e a polícia acredita que os criminosos tenham se enganado através desta situação da morte deste outro rapaz de 26 anos. Mas a polícia vai investigar. O delegado Fernando Cruz Alexandre, ele falou à imprensa sobre esta motivação, né? Mas não está descartada nenhuma hipótese, e no primeiro momento ele acredita que onde aconteceram as agressões, que esse idoso tenha sido alvo por engano. Mas que triste, né? Toda esta situação, um homem de 80 anos se foi por engano e ser morto desse jeito, é algo assim muito trágico para Farroupilha.
1: Acaba sendo a principal linha, né, de investigação, realmente, ele ter sido morto por engano, embora nada pode ser descartado, né, de acordo com o delegado. Mas, de qualquer modo, são dois homicídios, o segundo homicídio em menos de 48 horas em Farroupilha, né?
0: Exatamente. 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Vamos para os destaques de jornais que estão circulando por aqui. Correio do Povo, Estados Unidos volta a acusar o Brasil de falhar no combate ao crime organizado. Crime no Supremo, análise sobre Mendonça em xeque após pausa no caso Moraes. Ministério anuncia enfrentamento do El Niño com o plano Adapta SUS. Temos também taxa de juros cai 13,75% com nova redução do Banco Central. O Jornal do Comércio, Copom faz novo corte, Selic vai a 13,75% ao ano, irrigação cresce no estado, mas ainda em ritmo lento para as necessidades do campo, Nordex espera contrato com parque eólico para instalar fábrica de torres, marcas de beleza no Rio Grande do Sul investem em inovação e tendências, startup gaúcha com foco na IA prevê faturar 50 milhões de reais. Jornal Zero Hora, pela quinta vez, Copom corta a Selic, que vai a 13,75%, mas não sinaliza próximos passos. Temos também infraestrutura desafia Estado com foco em rodovia, transporte e integração regional. Turbulência no STF pode influenciar indecisos há poucas semanas da votação. RS anula 724 mil multas de free flow. Reembolso deve ser aberto em novembro. Vamos agora aos destaques do Pioneiro. RS prepara devolução de valores de infrações pagas no free flow. Tradição vivenciada na escola, semana Farroupilha. Ontem era bacana de ver muitas crianças vestidas de prenda e Campeões. Mulheres compartilham experiências em Bento, empreendedorismo, enquanto hoje tem programação voltada à liderança e à capacitação, esse evento que eu estarei cobrindo no dia de hoje, que eu falei anteriormente, também é destaque do Jornal Pioneiro. E quais destaques do esporte, João? Você tem 2 minutinhos.
1: Sim, pode deixar, Denise. O quanto você pedir de minutos. Destaque para a derrota do Grêmio, né? Mais uma fora de casa. Ontem, no jogo atrasado, o Grêmio perdeu para o Botafogo pelo placar de 3-2. Um jogo repleto de polêmica, principalmente no último lance do jogo, né? Em que o Carlos Vinícius teve um gol, que seria o gol de empate do Grêmio, anulado por impedimento. Ele estava com o ombro impedido, né? Então, o impedimento semiautomático aí, fazendo das suas. O Grêmio reclamou nas redes sociais, enfim, mas, enfim, não dá para reclamar também de um time que joga muito abaixo, né? E o Grêmio ontem também não teve uma boa exibição. Tem o Internacional, que projeta o jogo contra o São Paulo no final de semana. Tem a CBF, porque hoje tem a CBF em quadra, né? A CBF decide hoje o seu futuro na Copa RS. Ela joga contra a equipe do Passo Fundo em Passo Fundo a partir das 20h. Com detalhe, todos os ingressos foram vendidos lá em Passo Fundo, então o ginásio estará lotado. E a gente projeta esse jogo, que terá, claro, transmissão da Rádio Gribaldi, e fala sobre outros destaques também, logo mais no espaço de esportes, aqui do nosso Conectado, Denise.
0: Muito bem, então, agora a gente vai intervalo, depois tem o horário eleitoral gratuito e 7h30, Delano se soma à equipe para trazer muito mais informações.
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29: 7:25.
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0: 7:31, muito bom dia. Temperatura em 10 graus, conectado de volta aqui na Garibaldi para sua segunda hora. 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João Paulo De Luca, muito bom dia, meu amigo.
1: Bom dia, Delano.
0: Curtindo o último dia realmente limpo, realmente bonito, né?
1: Pela previsão, sim, né? Amanhã o tempo já nubla, já fecha, né? Não deveremos ter chuva amanhã, eu acho. Depois a Kátia até vai poder falar melhor do que a gente, mas hoje parece que é o último dia dessa sequência aí de...
0: Vamos aproveitar. Céu azul. Vamos. Embora minha alergia esteja apitando, né? Já tomei de café da manhã um antialérgico. Agora a gente vai curtir esse dia de primavera.
1: É um dos ônus que algumas pessoas pagam, né?
0: É, eu sempre digo, eu amo a primavera. Ela me odeia, mas eu amo a primavera.
1: É uma relação conturbada.
0: Conturbada. 7:32, Kátia Valente, e a previsão do tempo.
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3: Amigos e caros ouvintes, vamos ter uma quinta-feira de tempo firme e fria, predominando aqui em toda a nossa região, expectativa, né, de um amanhecer gelado, algumas geadas também, novamente, se observamos por aqui, e a expectativa é que ao longo das próximas horas, esse ar mais gelado vá dando lugar a um ar um pouquinho mais ameno. Ao longo da tarde desta quinta-feira, as temperaturas por aqui devem ficar na faixa dos 17 graus nas áreas mais elevadas e entre 17 e 18 graus na maior parte aqui da nossa região. Claro que na presença do sol, essa temperatura fica até agradável. Porém, depois de novo, né, no final do dia, o sol vai embora e volta aquela sensação maior de frio. Já sexta-feira não deve amanhecer tão fria assim. As temperaturas já ficam mais elevadas, em média entre 7 e 8 graus. Alguns pontos até a temperatura pode ser um pouquinho menor, mas em média nessa faixa mesmo. É frio, mas já não é tão intenso. E aí ao longo da tarde a temperatura também sobe, deve variar entre 18 e 19 graus e meio. A tendência é de que para o final de semana aí não tem jeito. As instabilidades tomam conta também da nossa região. Com a previsão do tempo, Kátia Valente.
0: Obrigado, Kátia, pelas informações do tempo. 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
0: E ontem foi um dia de homenagem especial à nossa querida amiga e colega Simone Cristina Rosanelli Chiesa, agora é cidadã de Garibaldi. Autor do requerimento foi o vereador Arnaldo Seganfredo, foi sendo aprovado por unanimidade, o plenário cheio ontem na Casa Legislativa Albano Schneider, lei que foi sancionada pelo prefeito Sérgio Chisini. Emocionante ontem, realmente, a sessão de concessão de título de cidadã garibaldense para Simone. Ela agora, cidadã garibaldense, assim falou. Vamos ouvir.
4: É com muita alegria e emoção que eu recebo hoje esse título de cidadã garibaldense. Estou bem emocionada. Pela cidade que tem o meu coração e que me acolheu e me acolhe tão bem todos os dias. Vou fazer um rápido recorte da minha história aqui em Garibaldi, pois eu vivi só 20 anos em Farroupilha e vivo há 40 anos em Garibaldi. Então, realmente, eu sou cidadã garibaldense. E hoje, agora, com um reconhecimento formal. Fui nomeada professora municipal em 1987, na gestão do seu Ambrósio Chisini e da dona Odete Lorenzi. E a primeira pessoa que me acolheu dentro da prefeitura para fazer toda a minha documentação foi a Ângela Vila Bellini, que aqui está, e que agora a nossa relação é mais próxima também em função da união dos nossos filhos. e depois com a Vera também, né? Que como ela disse, trabalhamos muito juntas e ainda nos encontramos com o seu Darcy muitas vezes, né? Para fazer o nosso elo de amizade permanecer. Também aprendi muito no Santa Inês, na escola, com a Liana Rigatti, que foi minha supervisora escolar. E com todos vocês aprendi muito. Depois trabalhei com o prefeito Vandenir Miotti e o secretário de Educação era o seu Darcy Spadini. E já naquela época ele queria que eu fosse trabalhar com ele na Secretaria de Educação. E eu lembro muito bem das palavras do Vandenir Miotti que ele disse: seu Darcy, a Simone está muito bem como diretora na escola Madre Justina Inês, não adianta a gente desvestir um santo para vestir outro. O senhor lembra, seu Darcy? Né? Foi isso. Depois eu trabalhei com o prefeito Léo Cisilotto e com a Lourdes Garda, que foi secretária de Educação, que nos deixou, né, há poucos dias. E o próximo prefeito foi o seu Luiz Carlos Casagrande. E vejam como é a nossa vida, né? O Luiz Carlos Casagrande foi o meu prefeito e há 2 anos ele foi meu aluno na Faculdade FISU, onde ele cursa Direito. E isso me fez lembrar uma frase do Papa Francisco, quando ele diz que a gente nunca deve olhar as pessoas de cima, somente quando for para ajudá-las a levantar. E isso mostra, né, Casagrande, primeiro ele foi meu chefe e depois eu fui prof dele, né? E no segundo ano de administração do seu Casagrande, ele convidou o seu Darcy para ser o secretário de Educação. E o seu Darcy me convidou para ir para a Secretaria de Educação, trabalhar com ele e com as outras colegas minhas que estão aqui presentes também, né? E eu sempre fui uma pessoa que eu gostei mais de ouvir do que falar. E com o seu Darcy isso se intensificou um pouquinho, porque ele sempre dizia: a virtude está no meio, nem tanto aos céus, ele dizia, e nem tanto à terra. E quando ia alguém lá na Secretaria de Educação para fazer uma reclamação, ou professor, ou aluno, ele sempre dizia, com o dedo em riste: Simone, temos que ouvir o sino bater dos dois lados, né? Seu Darcy sempre dizia isso. E depois também trabalhei, depois foi eleito o prefeito Setolin, né? Isso, depois foi o prefeito Setolin que foi eleito, agora que minhas folhas, tudo bem, tudo certo. Depois foi o prefeito Setolin eleito e eu trabalhei com ele e com a Adriana Splait, que também nos deixou, né? E fiquei 8 anos porque ele foi reeleito. Aí ganhou a eleição o prefeito Cirano Cisilotto, que está aqui também, né? Foi a secretária de Educação Carmen Dacin Salvagni, a Carminha, que a gente chama. E quando ela saiu para se licenciar, veio então a professora Carmen Brandalise Piscini, que está aí conosco também, e que nos tornamos grandes amigas, né? Então foi um legado muito grande essa história. Em 2013, o prefeito Antônio Setolin foi reeleito e a pedido das colegas de profissão que eu fosse a secretária de Educação, e ele prontamente aceitou, né? Então foi reeleito depois também, né? 2017, ficamos até 2020 na Secretaria de Educação. E sou muito grata ao ex-prefeito Cirano, ao ex-prefeito Antônio Setolin, pela oportunidade e pela confiança que o senhor teve em mim, no meu trabalho, nos nossos projetos, juntamente com todos os colegas da Secretaria de Educação que aqui estão, com diretoras, com professoras que aqui estão, com auxiliares de educação, com a Paula, que trabalhava na PAI por muito tempo, né? Com servidores de escolas. Nós fizemos um trabalho conjunto. E vocês sabem, quem trabalha com educação, quem trabalhou ou com quem trabalha com educação, sabe que é um desafio diário que a gente enfrenta nas escolas. Então, esse título de hoje, ele não é só meu, é de todos vocês, colegas de escolas e que fizeram essa trajetória comigo, né? Não é só meu, não é só da professora Simone, é de todas nós. E também é para uma mulher, que esse projeto existe de cidadão garibaldense desde 1963. Mas apenas 5 mulheres receberam esse título, essa honraria, né? 2 não estão mais conosco, a Ivane Fávero, que foi secretária de turismo, e a Maria Helena Vedor, que foi extensionista da EMATER. Eu as convidei, mas elas não puderam estar presentes hoje. E eu sou a quinta mulher. Então, que nem já disse o nosso vereador Bruno, que pediu aqui na Câmara, né, por denominação de ruas com nomes de mulheres, que mais mulheres possam ser homenageadas, né, e reconhecidas. E não só mulheres, quem ganha hoje também é a educação, né? Porque é tão difícil a gente homenagear a educação. Ela é muito falada, mas às vezes ela não é tão valorizada quanto deveria, né? Então, hoje a educação está sendo valorizada aqui neste ambiente. Então, meu agradecimento a todos os profissionais da educação. Essa história é coletiva, não é só minha, é de todos nós. E como professora, os meus alunos aqui presentes, a Lucélio Brant, o Miguel Costa, né, que representam os alunos da FISUL também, do ensino superior, nós não seríamos nada sem vocês, nossos alunos. Vocês é que nos tornam professores, né? Então, muito obrigada por vocês representarem os alunos da FISUL. Muito obrigada aos meus diretores da FISUL, a Vera Bioc, o Roberto Macanhão, o Vladimir Facchini, que eles têm uma educação superior de qualidade no município. Então, o nosso muito obrigado a vocês também, que hoje a educação seja realmente reverenciada, né? Muito obrigada. E, juntamente com todos os meus colegas de Secretaria de Educação, de professores, eu queria dizer que em 2021 eu retornei à escola Pedro Catani, depois que eu saí da Secretaria de Educação. E lá eu fui muito bem acolhida pela diretora Márcia, por seus colegas, pelos alunos, pelos pais. Enfim, lá eu terminei a minha história muito feliz. Então, é o meu agradecimento também à escola Pedro Catani, que foi lá que eu consegui a minha aposentadoria. E olhando agora para a Márcia, eu lembrei de uma situação que nem sempre tudo são flores na educação, né? Em 2020, quando eu estava no final da administração, o nosso IDEB tinha caído 2 décimos decrescido. E eu juntei todas as diretoras, né? E conversando com elas, que a gente sempre teve essa abertura, esse diálogo, esse comprometimento, ela disse: mas Simone, o nosso IDEB é o real, ele não é mascarado, né? Então, que bom que a gente sempre teve essa parceria, esse diálogo, essa amizade entre todos os professores, né? Isso me deixa muito feliz. Enfim, são muitas as pessoas que eu tenho a agradecer, mas o que me deixa assim muito grata também, quando encontro colegas na rua, quando encontro alunos que dizem: ai, prof, que saudades das tuas aulas, ai, prof, como eram boas as tuas aulas. Ou quando eu encontro uma aluna, até vou dizer o nome dela, que me encontrei no Sagrado FISUL há 15 dias, a Fernanda Graffiti, ela veio com um sorriso me abraçar e ela disse: tu foi a melhor professora do mundo. Contigo eu aprendi a amar Mário Quintana. Eu disse: olha que coisa linda isso, isso é que vale a pena na nossa profissão, né? Quando ela disse isso, os alunos pequenininhos dela ficaram me olhando, né? Eu disse, sim, eu fui prof de vocês, né? Então, quando isso acontece, a gente percebe que não ficou só o conhecimento. Ficou o afeto e os vínculos que a gente faz, né? Então, os vínculos que a gente faz com nossos alunos, com os nossos professores, com os nossos colegas de trabalho, eles são eternos, né? Então, minha gratidão a todos os meus colegas. Agradeço também ao meu esposo, que muitas vezes ele foi pai e mãe, porque ela era pequena e quem cuidava dela era ele e a minha sogra, porque eu sempre priorizei a educação. Então, a vocês dois, muito obrigado por compreender todas as minhas ausências. E foram muitas, né? Aos demais familiares, agradeço muito também, em especial a minha irmã Joca, com quem a gente divide e dividiu todas as angústias, os momentos bons, os momentos nem tão bons, né? E que sempre me dá dicas pedagógicas também, porque trabalhou sempre no ensino superior, então, minha gratidão. Aos meus pais, que devem estar muito felizes com esta minha trajetória, né? Aos seres divinos, que devem sempre me iluminar, me proteger e me guiar nessa jornada que a gente chama de vida, né? E a toda a comunidade garibaldense, que agora, nos últimos 2 anos, até permite eu adentrar em seus lares, através da Rádio Garibaldi, com todos os meus colegas da rádio aqui presentes também, que me ouvem e me atacam na rua muitas vezes e dizem que bom te ouvir. A exemplo de ontem, que uma senhora de 85 anos me disse que bom te ouvir na Rádio Garibaldi. Então, o nosso gerente geral, Adelano Pieta, muito obrigado por esta confiança também. Enfim, obrigada a todos vocês. Foi uma história coletiva. Ninguém faz nada sozinho, né? Todos vocês que estão aqui têm um lugar especial no meu coração. E certamente a construção da minha pessoa tem um pouquinho de cada um de vocês que passou na minha vida, né? Então, enfim, muito obrigada a todos vocês que me permitiram viver tudo isso. Obrigada.
0: Aí a querida Simone Cristina Rosanelli, que é nossa amiga, nossa colega de debate. Ontem, então, oficialmente cidadã garibaldense, ganhando esse título da Câmara de na Câmara de Vereadores, lei sancionada pelo prefeito Sérgio Chiesini. Intervalo, a gente volta em seguida.
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21: 7:56.
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0: 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Vamos com o boletim dos colegas da Rádio Web, porque a taxa Selic sofre a quinta redução seguida e fica em 13,75. Eduardo Amaral.
23: O Comitê de Política Monetária, Copom, anunciou nesta quarta-feira o corte de 0,25 ponto percentual na taxa básica de juros do país, a Selic. Com a decisão, a taxa passa para 13,75%, a menor desde o período entre janeiro e março de 2025, quando a Selic estava em 13,25%. Depois deste período, o Copom aprovou sucessivas altas na taxa básica de juros, até ela se estabilizar em 15% durante 6 reuniões consecutivas. Para o economista e professor da PUC de São Paulo, Antônio Carlos Alves dos Santos, a decisão se justifica pelo cenário interno da economia brasileira no momento atual.
24: Analisando o IPCA, quer dizer, o seu núcleo, e principalmente particularmente cada alimento e bens industriais, você percebe que há espaço para você reduzir a Selic. Então, quer dizer, a dinâmica interna permitia que essa redução ocorresse, tá ok? Então, isso é uma questão interna, que internamente, perfeitamente compatível a redução nesse momento, assim como é perfeitamente compatível que você tenha mais uma redução na Selic.
23: Este foi o quinto corte consecutivo da Selic definido pelo Copom. Santos avalia que, no momento, os fatores externos são os que colocam em risco a questão inflacionária do país, que já está com o índice acima da meta definida pelo Banco Central.
24: O risco que existe é do lado externo, quer dizer, a evolução do conflito no Oriente Médio, a evolução do conflito na Ucrânia, principalmente os ataques dos ucranianos no setor de petróleo da Rússia, que acaba tendo impacto na oferta do óleo diesel. Isso acaba aumentando o preço do diesel no mundo como um todo. Então, quer dizer, o setor externo é complicado, mas internamente não há risco de você ter um aumento significativo do nível de preço, não. Tá ok?
23: Apesar do corte na taxa de juros, Santos não prevê um aquecimento da economia. Isso é porque, além de o crédito seguir caro, fatores externos devem manter a cautela por parte dos investidores. Outro fator apontado pelo economista são as eleições. Segundo ele, a incerteza quanto ao próximo presidente gera uma cautela ainda maior por parte do mercado. Ele acredita que, seja quem for o próximo presidente do país, a questão fiscal terá de ser encarada no próximo governo.
24: Particularmente, espero que a questão fiscal vai tornar-se uma questão importante. Dois, que caso você tenha um agravamento do cenário internacional, quer dizer, um aumento do conflito na Ucrânia e no Oriente Médio, aí tem uma outra variável, que é o El Niño. Se o El Niño for muito forte e gerar um impacto na oferta de alimentos, por exemplo, isso aí sim poderá gerar um aumento da inflação.
23: A próxima reunião do Copom está agendada para acontecer entre os dias 13 e 4 de novembro. A expectativa do mercado é de um novo corte na Selic, na casa também de 0,25 ponto percentual. Grupo Rádio Web 25 anos, áudio que amplifica conexões. Produção e reportagem, Eduardo Amaral.
0: Obrigado, Eduardo. Agora em cima da hora, 8 em ponto, temos intervalo, informe da rede. Voltamos em seguida com mais Conectado.
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26: E essa oportunidade. Foi identificado o menino que morreu após um acidente no Instituto Estadual de Educação Cristóvão.

0: ocorrência. A pasta afirmou que presta apoio aos familiares e à comunidade escolar e auxilia as autoridades na apuração do caso. As circunstâncias do acidente também serão analisadas internamente pela secretaria. Uma operação da Polícia Civil desencadeada nesta quinta tem como alvo uma rede criminosa investigada por tráfico de drogas. A investigação, que resultou na Operação Convergência, é do Departamento Estadual de Investigações do Narcotráfico, o DENARC. O grupo criminoso é um dos braços de uma facção do Vale dos Sinos. Ao todo, são cumpridas 73 ordens judiciais, sendo 43 mandados de prisão preventiva e 30 mandados de busca e apreensão em 10 municípios do Rio Grande do Sul e de Santa Catarina. As medidas são executadas em Porto Alegre, Cachoeirinha, Novo Hamburgo, Gravataí, Guaíba, São Leopoldo, Imbé e Taquara, além de Criciúma e Jaguaruna, em Santa Catarina. Ser feliz sem motivo é a mais autêntica forma de felicidade. 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Milton Leite, ex-presidente da Câmara Municipal de São Paulo e ex-vereador da cidade, é considerado foragido pela Polícia Civil paulista. Ele é um dos alvos de mandado de prisão da operação deflagrada hoje para apurar a infiltração do PCC em órgãos públicos e no setor de transporte coletivo da cidade. Por meio de nota, Milton Leite rebateu a classificação e diz que não é foragido. Ele alega que está fora da cidade a trabalho e pretende se apresentar à polícia dentro de 24 horas, quando afirma que vai comprovar a sua inocência diante de todas as acusações que pesam contra ele. 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
0: Próxima edição, às 9 horas.
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0: 6h49.
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13: Agora são 8h08, 8:08, 11 graus é a temperatura atual aqui nos estúdios da Rádio Garibaldi. 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
14: Bom dia, meu querido amigo Luiz, bom dia, queridos ouvintes. 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
13: Perfeito, doutor. 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Excelente restinho de semana para ti e para toda a tua equipe da Oral Unique Garibaldi.
14: Igualmente para vocês aí, para os nossos queridos ouvintes, excelente e abençoado resto de semana a todos e fiquem todos com Deus.
13: Tá aí então a participação do Dr. Matheus Francischini da Oral Unique com a gente nesta quinta-feira, dia 17 de setembro, agora 8 horas com mais 12 minutos.
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0: E a Unidade Móvel hoje na Estrada Velha entre Garibaldi e Carlos Barbosa. Situação do asfalto no trecho garibaldense da Buarque é motivo de cobrança dos ouvintes. João Paulo De Luca está no local. De Luca, bom dia.
2: Alô, Delano, reforçando bom dia para ti, pro Luiz, pros amigos ouvintes que nos acompanham nesta manhã de quinta-feira. Aliás, diga-se de passagem, uma linda manhã de quinta-feira, né? Ensolarada, o sol brilhando por aqui. E estou com a nossa unidade móvel hoje, Delano, na Estrada Velha para Carlos Barbosa, que no, na verdade no trevo da Estrada Velha, né? No cruzamento aqui da Buarque de Macedo com a RSC 453. E a demanda que eu trago hoje, na verdade, Delano, vem de um ouvinte barbosense com quem eu encontrei, foi na segunda-feira à tarde, tô puxando pela minha memória aqui, mas isso mesmo, segunda-feira à tarde, encontrei esse ouvinte aqui em Garibaldi, ele disse: João, eu te escuto sempre na unidade móvel, tenho um pedido para ti. Ele pediu que nós viéssemos comentar, fazer uma espécie de cobrança, Delano e ouvintes, sobre a situação do asfalto aqui na Estrada Velha de Carlos Barbosa, no trecho que ainda pertence a Garibaldi, já cruzando a 453, indo em direção a Carlos Barbosa, né? O trecho que pertence a Garibaldi, que fica mais ou menos entre aqui a Star Mobile, a antiga HBG, hoje a empresa Star Mobile, até a CJ Mármores. É um trecho curto, mas é um trecho em que o asfalto não se encontra nas suas melhores condições. Havia até no início da semana, na segunda-feira pela manhã, uma demanda de ouvinte aqui com relação ao grande buraco que existia logo após a CJ. Esse buraco foi tampado, foi feita uma solução paliativa. Mas qual que era a demanda desse ouvinte? Ele disse: João, a situação do asfalto em si, ela não dá mais para ser só tapa-buracos. Então ele pediu que se fizesse um pedido, uma cobrança, enfim, de uma recuperação total do asfalto. E não é um trecho tão comprido assim, né, Delano? É um trecho curto, você também passa por aí e sabe. Então tem alguns pontos que são um pouco mais críticos. Na subida do morro, agora fazendo sentido Carlos Barbosa Garibaldi, né, o asfalto ele está bastante deteriorado, e quando você chega bem próximo ao trevo, aqui a alça do trevo, né? Aí sim tem diversos buracos, a pista bastante irregular. Então, no entendimento desse ouvinte, qual que seria a necessidade, né? Um recapeamento total desse asfalto, e ele te diz até pelo movimento que existe por aqui, né? Além disso, Delano e ouvintes, ele pede aí que se faça, quem sabe, um alargamento um pouco maior da pista quando se chega aí na alça do trevo, porque principalmente em horários de pico, né? Principalmente no final da tarde, grandes filas se formam. Essas filas chegam aqui do trevo e vão até lá para baixo da CJ, de caminhões, de veículos que saem. Então, um pedido deste ouvinte, né, no entender dele, pela quantidade de empresas que existem por aqui, ele disse: olha, eu vou muito para Garibaldi, aí pela Estrada Velha, e realmente o asfalto está bastante complicado. E realmente, pelo que a gente observa, um asfalto bastante irregular e que careceria de um olhar com mais carinho aqui da Prefeitura de Garibaldi, quem sabe fazer uma recuperação completa desse asfalto, né? Porque aqui tem realmente muitas empresas, mas principalmente muitos deslocamentos são feitos entre as duas cidades via Estrada Velha. Tá certo, Delano? Fizemos esse registro aqui, demanda de ouvinte, e assim como esse ouvinte fez, você também pode fazer o seu pedido da presença da unidade móvel. O nosso contato, o nosso WhatsApp é o 99118-5111. 99118-5111 é o WhatsApp da nossa unidade móvel. 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Eu volto daqui a pouco, Delano, aí dos estúdios, para a gente falar de esporte. Até mais.
0: Valeu, De Luca. 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
0: 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Hoje as informações de segurança contigo, Luiz Henrique Guarnieri, bom dia.
3: Bom dia, Delano. E as principais informações na área de segurança pública. A gente começa com uma ocorrência de trânsito aqui pela região, porque um acidente envolvendo dois veículos deixou três pessoas feridas, uma delas em estado grave, no início da tarde de ontem, na BR-470 em Bento Gonçalves. O acidente envolveu um Fiat Argo com placas de Bento Gonçalves e um Volkswagen Tera emplacado em Garibaldi. Com o impacto, o Argo foi parar no canteiro central da rodovia e acabou atingindo um poste de iluminação. O passageiro do Argo, um jovem de 25 anos, sofreu ferimentos graves na cabeça. Ele foi socorrido pelo SAMU e encaminhado inicialmente ao Taquini de Bento Gonçalves. Devido à gravidade, ele foi posteriormente transferido para o Hospital Pompeia, em Caxias do Sul. O condutor do Argo, de 62 anos, também ficou ferido e foi encaminhado para o atendimento médico. Já o motorista do Tera, de 21 anos, foi levado à UPA 24 horas no bairro Botafogo. Durante o atendimento da ocorrência, o fluxo de veículos precisou ser desviado pela lateral da rodovia nos dois sentidos. E agora uma nota de pesar inusitada, porque na tarde desta quarta-feira, a Brigada Militar foi acionada para atender uma ocorrência envolvendo um adolescente de 11 anos em uma instituição de ensino de Caxias do Sul. Conforme as informações iniciais, uma goleira acabou caindo sobre o corpo do adolescente, causando ferimentos graves. A equipe acionou o serviço de emergência, que realizou os primeiros atendimentos no local e encaminhou a vítima ao hospital, porém, infelizmente, ele não resistiu. O adolescente foi identificado como Fabian Alexander Zerpa Bermudes, da Escola Estadual Cristóvão de Mendoza, de Caxias do Sul. A escola publicou uma nota de pesar lamentando a morte do estudante e manifestando solidariedade a familiares, amigos e a toda a comunidade escolar. E finalizando a minha participação com mais uma ocorrência de trânsito, na noite de ontem, os bombeiros voluntários de Garibaldi foram acionados para atendimento a acidente de trânsito na rua Buarque de Macedo. Na chegada da equipe, havia uma saída de pista envolvendo um veículo de passeio, resultando em uma pessoa ferida. O paciente foi encaminhado para avaliação médica e equipes da Brigada Militar e Bombeiros Militares de Bento Gonçalves prestaram apoio no atendimento. Estas as principais informações da área de segurança pública da manhã desta quinta-feira, Delano.
0: Obrigado, Luiz. Agora 8h22, intervalo, e a gente volta em seguida com muito mais aqui no Conectado.
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0: chuvoso.
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2: Amigos e caros ouvintes, vamos ter uma quinta-feira de tempo firme e fria, predominando aqui em toda a nossa região, expectativa, né, de um amanhecer gelado, algumas geadas também novamente, se observamos por aqui, e a expectativa é que ao longo das próximas horas esse ar mais gelado vá dando lugar a um ar um pouquinho mais ameno. Ao longo da tarde desta quinta-feira, as temperaturas por aqui devem ficar na faixa dos 17 graus nas áreas mais elevadas e entre 17 e 18 graus na maior parte aqui da nossa região. Claro que na presença do sol, essa temperatura fica até agradável. Porém, depois de novo, né, no final do dia, o sol vai embora e volta aquela sensação maior de frio. Já sexta-feira não deve amanhecer tão fria assim. As temperaturas já ficam mais elevadas, em média entre 7 e 8 graus. Alguns pontos até a temperatura pode ser um pouquinho menor, mas em média nessa faixa mesmo. É frio, mas já não é tão intenso. E aí ao longo da tarde a temperatura também sobe, deve variar entre 18 e 19, 19 graus e meio. A tendência é de que para o final de semana aí não tem jeito. As instabilidades tomam conta também da nossa região. Com a previsão do tempo, Kátia Valente.
0: Obrigado, Kátia. 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
3: 17 de setembro, dia do transportador rodoviário de carga. Os aniversariantes do dia. A cantora, compositora e atriz brasileira Negra Li.

0: os fatos do dia. Em 1894, foi inaugurada no Rio de Janeiro a tradicional Confeitaria Colombo, localizada no centro histórico da cidade e um dos seus principais pontos turísticos. Em 1966, morreu o jornalista, cronista esportivo e escritor brasileiro Mário Filho, considerado o modernizador da imprensa esportiva brasileira. O estádio do Maracanã leva o seu nome como homenagem. 1983. Caverna do Dragão, uma das séries animadas de grande sucesso em meados dos anos 80, fez a sua estreia na rede de televisão norte-americana CBS. Em 1985, um grande blackout atingiu 8 estados brasileiros e o Distrito Federal. Foi considerado o maior apagão ocorrido no Brasil, até ser superado 14 anos depois pelo blackout de 1999. Mário Vivan para a tua rádio.
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0: 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Intervalo, daqui a pouco a gente volta para falar de esporte.
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2: Vai agora para o último bloco do Conectado. 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
2: 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João Paulo de Luca, Luiz Henrique Guarnieri aqui comigo para falar de esporte. E ontem acabou o asterisco do Grêmio e veio, não veio, a tal da primeira vitória fora de casa. O Inter não consegue ganhar em casa. Coisa, o Grêmio, né, não consegue ganhar fora. É a sina da dupla Grenal, que tá lá embaixo da tabela.
3: E agora o Grêmio é oficialmente o pior visitante do Campeonato Brasileiro. Até mesmo a Chapecoense fez mais pontos fora de casa do que o Grêmio.
4: A Chape já ganhou fora de casa.
3: Exatamente.
4: E o Grêmio não ganhou.
3: Né? E o Grêmio não ganhou.
4: Acho que é Grêmio e Vitória que não ganharam fora de casa até agora, né?
3: Exatamente. E o Grêmio que a gente comentava, beleza, se coloca como um fator de comparação a questão do jogo a menos, mas um jogo a menos, até que tu não chega e vence ele, ele não representa absolutamente nada.
2: Tu não tem os pontos.
3: O Grêmio jogou esses pontos fora e agora segue com 28, que é a pontuação de Z4, mas com o mesmo número de jogos do Internacional, por exemplo. Agora, pro pessoal não falar que eu só reclamo quando me convém, eu odeio o tal do impedimento milimétrico. E eu sempre faço questão de deixar isso claro. Quando ele acomete o meu time, eu fico mais decepcionado ainda, mas ontem culminou que ele fez uma vítima ao Grêmio.
4: O Carlos Vinícius ontem, o impedimento semiautomático, acusou um impedimento de, o quê? Meio ombro?
3: No mas isso que...
4: E teve um impedimento na Copa também, que foi a ponta da chuteira.
3: Foi num jogo do Equador, se eu não me engano, mas eu posso ter errado. Enfim, isso que o braço do jogador do Botafogo... Ele, em tese, dava condição pro Carlos Vinícius se o braço contasse pro impedimento. E ficou isso tornou ainda mais difícil de tu visualizar essa condição ilegal dele.
4: Exatamente. É difícil tu decretar, assim, né, um impedimento com meio ombro, né? Mas aí também... tava quase, mas qual o limite que tu pode definir para um impedimento ou não, né? É uma discussão complicada.
3: É que no fim das contas, a intenção sempre foi tornar a regra mais objetiva possível, justamente para não dar pano para manga. Uhum. Tá um pouquinho à frente, é impedimento, não tá nada à frente, não é impedimento. Porque aí tu não relativiza esse tipo de decisão. Mas acaba que não dá outra. Sempre que acontece um lance desse tipo, a gente tá aqui debatendo.
4: Exatamente.
3: No fim das contas... mesmo com gol impedido ou com gol validado, a questão é que o Grêmio foi derrotado por 3-2. O Botafogo abriu o placar com um golaço do Danilo, que inclusive iniciou a jogada.
4: Golaço mesmo.
3: E lá na frente, ele tinha tudo para bater com a perna esquerda, ajeitou o corpo para chutar de direita e deu certo. E depois, com outro golaço, daí de falta do cabo-verdiano Giovanni Cabral, o Grêmio empata a partida. Com um chute que desvia no travessão e entra, Álvaro Montoro coloca o Botafogo novamente à frente do placar. Mais uma vez Danilo, com um chute no cantinho, faz o 3-1 e o Gustavo Martins de cabeça fez o 3-2. Isso, claro, antes do gol anulado do Carlos Vinícius.
4: Isso, que foi lá já nos acréscimos do segundo tempo, o polêmico gol anulado do Carlos Vinícius, impedido por um ombro. agora termina o asterisco, como disse o Delano, mas eu acho que o grande fator que prejudica o Grêmio também foi ter perdido no último sábado, né? Pro Vasco, né? O Grêmio contava com essa vitória sobre o Vasco, né? Para ter 3 pontos a mais.
2: Caiu. Tem essa questão do Grêmio, né? De não ganhar fora de casa, que isso está atrapalhando a vida do tricolor no Campeonato Brasileiro. Do Inter é a questão de não ganhar em casa, e o Inter é a equipe, se eu não me engano, com mais empates no Campeonato Brasileiro.
3: Eu vou olhar aqui agora.
2: Acho que são 10 empates, tem outra equipe com 10, junto com o Inter. Mas são as duas equipes que mais empataram, o Inter está entre elas.
3: É o Inter e o Bahia. As duas equipes com 10 empates no Brasileirão.
2: Isso atrasa a tua caminhada de uma forma, né? Tu fica lá patinando, né?
4: Se tu empatar todos os jogos do campeonato, tu vai ser rebaixado.
2: Vai ser rebaixado, nossa.
3: Até porque de todas as equipes que brigam contra o rebaixamento, e nisso eu não tô nem falando só de quem tá no Z4. Desses que estão fora também, o Inter é o que menos tem derrotas. O Inter perdeu menos que Chapecoense, perdeu menos do que Remo, perdeu menos do que Vasco, perdeu menos do que o Grêmio, perdeu menos do que o Mirassol, perdeu menos do que o Vitória.
2: Só que não consegue ganhar, né?
3: Muitos empates.
2: Muitos empates.
4: E o tamanho do prejuízo dessa derrota de ontem do Grêmio e também da derrota para o Vasco no sábado é que o Grêmio vai ter que buscar pontos fora de casa, né? E no domingo ele joga em casa, só que ele joga contra o Palmeiras em casa, né? Aí,
2: que desafio, hein?
4: A gente lembra que a tabela do Grêmio é a pior de todas, né? Dos times que estão lá pra baixo, a pior tabela é a do Grêmio.
3: E aí depois tem outro confronto direto, só que aí tem muita questão que envolve, que é tu ir jogar contra o Remo no Pará.
4: Sim.
3: O Remo é uma equipe que tem uma força maior dentro de casa do que fora, tem a questão da viagem longa e de toda a pressão que pode se envolver dentro de um jogo que é um confronto direto, isso numa hipótese bem possível de que o Grêmio venha de uma derrota contra o Palmeiras.
4: É, o que é certo é que se o Grêmio quiser escapar do rebaixamento, ele vai ter que ganhar no mínimo umas 2 fora de casa.
3: Certo.
4: Isso é certo, né? Senão o Grêmio cai.
3: E se a gente for analisar os confrontos que o Grêmio tem fora de casa no Campeonato Brasileiro daqui pra frente, o Grêmio vai enfrentar o Remo no Pará, o Coritiba no Couto Pereira, o Flamengo no Maracanã, o Santos na Vila Belmiro e o Corinthians na Neoquímica Arena.
4: Olha só, a tabela fora de casa também não é nada fácil, a tabela do Grêmio.
3: Aliás, Corinthians que ontem de forma melancólica deu adeus à Copa Libertadores.
4: É, vocês percebem pelo tom de tristeza na fala do Luiz Henrique Guarnieri, né? Como estamos todos tristes por essa eliminação do Corinthians. Ainda mais da forma como aconteceu, né?
3: Chorando as pitangas.
4: Corinthians sem jogar nada ontem, né? Jogou muito, muito mal. Tomou um gol quase no finalzinho do Estudiantes, aliás, um golaço do Estudiantes, né? E aí, no último lance do jogo, um pênalti para o Corinthians, um pênalti claro a favor da equipe do Corinthians, e o Memphis Depay, que recebe um salário multimilionário.
3: E que teve toda essa marra, essa novelinha aí para renovar com o Corinthians.
4: O Memphis ganha uns 3 milhões, Luiz?
3: Antes da renovação, ele ganhava 4. Depois, eu não sei.
2: 4?
3: 4, era o maior salário do futebol brasileiro, exatamente.
4: Mas ele ganha ou o Corinthians finge que paga?
3: Ah, daí tu tem que conversar com o Omar Stabile lá.
4: E aí o Memphis Depay foi pra bola, então, desse multimilionário salário, e isolou, né? Mandou um pênalti lá abaixo, né? Já tem uns memes aí do Memphis Depay cobrando o pênalti, a bola caindo na cabeça do Chaves.
3: Bom, a bola caiu lá em São Luís do Araripe. Eu tô olhando aqui. Eu não tenho como confirmar essa informação, evidentemente, mas a primeira fonte que eu olhei no Google aqui cita 3,5 milhões de reais mensais.
4: Diminuiu.
3: Previstos no novo acordo.
2: Então baixou o salário?
3: Baixou.
4: Ele foi carinhoso com o Corinthians e baixou salários.
2: Que
4: nem o Renato, que
3: foi pelo amor.
2: Vou tentar sobreviver com 3 milhões e meio por mês pelo Corinthians.
4: É que nem o Renato, que foi convocado pelo Grêmio.
3: Grêmio me convoca.
2: 2 milhões por mês.
4: Aceitou prontamente a convocação do Grêmio, né? Mediante o salário de 2 milhões de reais por mês.
3: E por falar nas tristezas que o futebol nos proporcionou ontem à noite, teve a situação, olha, eu acho que assim, ó, o Neymar, ele participou daquela virada histórica do Barcelona contra o Paris Saint-Germain, aquele 6-1 que a gente não esquece por nada. Ele já deveria ter aprendido que não se provoca o adversário depois do jogo de ida. Tem o da volta.
4: Isso, porque ele provocou muito o Atlético Mineiro.
3: Nossa, né? Disse que não jogava contra time pequeno, que ele sem joelho era melhor do que todo o time do Galo. Deu o que deu.
4: Resultado, o Atlético Mineiro eliminou o Santos ontem, ganhou de 4-2 no tempo normal e nos pênaltis venceu com direito a dois parças do Neymar errando, né? Gabigol e Arthur, né?
3: E com uma atuação destacada do goleiro Gabriel Delfim do Atlético Mineiro.
4: Ontem também o Palmeiras com mais sorte do que juízo, né? Tava ganhando de 2-1 até os 45 do segundo tempo, tomou dois gols nos acréscimos da LDU, virada de 3-2 e aí nos pênaltis classificação palmeirense também ontem. E antes de fechar, Luiz, eu vim para as informações locais que chegaram os resultados da Taça Prefeito Municipal, hein?
3: Opa.
4: Quinta rodada ontem, que teve no Três Lagoas, El Rosso 15, Amigos da Bocha 7 e Família Coste 15, Lagoense 3. Depois no Rio Branco, Balim ou Portão 15, Amigo Serra Chope, Bar do Negão 9 e Unidos pela Bocha 15, Bar do Maneta 8. E não podemos nos esquecer também que hoje tem a CBF, né? 8 horas da noite, a CBF entra em quadra contra o Passo Fundo Futsal pela Copa RS. Na ida 2-2, hoje quem vencer fica com a vaga a grande decisão. E na Copa RS não tem vantagem, né, Luiz? De quem tem melhor campanha,
3: não,
4: né? Ou seja, se terminar empatado o jogo no tempo normal, prorrogação, persistindo a igualdade, a disputa de penalidades máximas.
3: Na prática, a única vantagem do Passo Fundo hoje é jogar em casa.
4: Isso. E é uma bela vantagem, porque, aliás, ontem o Passo Fundo publicou que os ingressos para o jogo estão esgotados. Então,
2: comercial lotado.
4: Lotação máxima lá no ginásio do Clube Comercial em Passo Fundo. Eu e Delano estaremos nessa hoje a partir das 8 horas da noite. Não é isso, Delano?
2: Maravilha. 8:59. Luiz Henrique, obrigado. João Paulo De Luca, muito obrigado. Obrigado a você em casa. De Luca daqui a pouquinho tá de volta pro Temática e eu converso às 11 da manhã com você no debate. Até mais.
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6: Na microrregião de Veranópolis, a IRS 437, entre Vila Flores e Antônio Prado, segue em obras de pavimentação. E desde a noite de ontem, o trecho pertencente a Antônio Prado, próximo à localidade de Santana, está bloqueado. O motivo é a detonação de rochas próximo à ponte sobre o Rio da Prata. A previsão de liberação é para a tarde desta quinta-feira. Diariamente, as empresas que atuam no local orientam os motoristas a não transitarem pela 437 entre as 8 horas da manhã e as 5 horas da tarde.

0: dos assuntos como sustentabilidade, gestão de resíduos, preservação ambiental, desastres naturais, saneamento básico, tratamento de esgoto, meio rural e logística reversa. As atividades serão realizadas no Auditório da Tramontina, localizado na Rua Tramontina 600, bairro Três Lagoas, sempre das 19 às 21 horas. As inscrições são gratuitas e as vagas são limitadas. Para participar, é necessário realizar a inscrição antecipadamente por meio de link disponível online. Da tua Rádio Garibaldi, Luiz Henrique Guarnieri.
1: A Prefeitura de Campestre da Serra divulgou a lista dos concorrentes do Festival da Canção Serrana, que integra a programação dos festejos Farroupilhas 2026. O evento será realizado nesta sexta-feira, dia 18 de setembro, a partir das 7 horas da noite, na Rua Coberta, em Campestre da Serra. Os participantes estarão distribuídos nas categorias livre, interpretação mirim, interpretação inéditas, autorais e veterano. O festival tem como objetivo valorizar a música, a cultura e as tradições gaúchas, reunindo intérpretes de diferentes faixas etárias e estilos dentro da programação Farroupilha do município. Da tua Rádio Fátima de Vacaria, Júlia Rodrigues.
2: Na região de Soledade, mais de 170 pessoas participaram neste ano das oficinas de produção de sabão ecológico promovidas pela Corsan em parceria com os Centros de Referência de Assistência Social, CRAS, e outras entidades da região. Somente em 2026 foram realizadas 25 atividades nos municípios de Soledade, Juí, Cruz Alta, Carazinho e Panambi, levando conhecimento sobre preservação ambiental e uma alternativa prática para o reaproveitamento do óleo de cozinha usado. A proposta é transformar o resíduo doméstico em um produto que pode ser utilizado no dia a dia, contribuindo também para a economia das famílias. A iniciativa integra o programa De Olho no Óleo, desenvolvido pelo grupo Aegea, atual controlador da Corsan, e une educação ambiental, reaproveitamento de recursos e conscientização sobre o descarte correto. Da tua Rádio Cristal, de Soledade, Cláudio Fly.
3: A Expo Lagoa 2026 terá duas novidades. O primeiro, Seminário do Churrasco Lagoense, e a primeira, Escola Mirim do Churrasco. O evento está marcado para o dia 10 de outubro, no sábado, com abertura às 9 horas da manhã. É aberto ao público com capacidade para até 300 pessoas. A programação começa com dois painéis de palestras. O primeiro, sobre a criação e a escolha do gado para o churrasco. Em seguida, equipes formadas por assadores farão a demonstração completa do corte, do espeto e do assamento do churrasco. Da tua Rádio Cacique de Lagoa Vermelha, Rudimar Galvão.
4: Aqui na região, destaque para a mudança de endereço da sede regional da FEPAM em Passo Fundo. A unidade da Fundação Estadual de Proteção Ambiental passará a funcionar na Avenida Major João Schell, número 1218, no bairro Anes. Durante o período de mudança, que pode ser concluído ainda nessa semana, não haverá atendimento presencial e os sistemas também ficarão temporariamente indisponíveis. Até a normalização dos serviços, os contatos com a FEPAM de Passo Fundo devem ser feitos por e-mail. Da tua Rádio Alvorada de Marau, Ana Lúcia Jacomini.
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0: Aqui nos estúdios da tua Rádio Garibaldi, a marca é de 13 graus. A quinta-feira é de céu azul e temperatura em rápida elevação.
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0: Atenção motoristas que circulam pela Avenida Independência no cruzamento com a Rua Vicente Dalbó. Muita atenção, porque o trânsito flui de forma lenta devido às obras de construção da rotatória no local.
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0: A programação da Semana Farroupilha prossegue, indo até o próximo domingo. Neste domingo, inclusive, teremos a celebração da Missa Crioula a partir das 10h30 da manhã, junto ao galpão na Praça da Martini. Missa essa com transmissão da tua Rádio Garibaldi. E sempre, ao meio-dia e à noite, almoços e jantares com cardápio variado.
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0: Poupança rende hoje 0,50%. A nova poupança, 0,67%. A cotação do dólar nesta manhã está na marca dos R$ 5,15. E o euro é cotado a R$ 5,94.
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0: 10h49.
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Alô, pessoal, mais uma vez o meu bom dia. Agora são 9:18, 9:18, 13 graus é a temperatura. Está no ar o Temática aqui em 101.5 FM, nesta linda manhã de céu azul em Garibaldi, no dia 17 de setembro, que é o dia de número 260 do ano. Restam 105 dias para o término de 2026. Frase de hoje é de Rabindranath Tagore: fé é o pássaro que sente a luz e canta quando a madrugada ainda está escura. Aliás, com a chegada da primavera agora, que tem de passarinho cantando na madrugada, né? Um lindo cantar dos passarinhos na madrugada da primavera que está batendo a nossa porta. O nosso Temática está começando, tendo a sua equipe de trabalho formada pelos colegas Luiz Henrique Fontanive Guarnieri, Eduardo Bacon da Silva e Henrique da Fonseca. A coordenação de jornalismo está a cargo da jornalista Denise Furlaneto da Campo. A gerência é de Delano Brandelli Pieta. A direção é do Frei Alceu Ferronato. Em nome de toda esta equipe, eu dou o meu bom dia e digo que hoje é quinta, 17 de setembro. E o Temática está no ar. 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

Quem acha que tudo é indireta, tem a consciência pesada. Caso comecemos a enxergar indiretas em muito do que postam nas redes sociais, é claro sinal de que temos algo incomodando aqui dentro de nós. Em tempos de redes sociais em alta, espalham-se a torto e a direito mensagens com dizeres escritos no sentido de atacar o que de pior os seres humanos possuem: a falsidade, o egoísmo, a deslealdade, a traição. Basta lermos os murais do Face ou do Twitter e perceberemos que a maioria das postagens acaba por tentar mandar uma lição de moral, sem endereço explícito. São memes, citações, fragmentos de livros, frases de caminhão, todo tipo de material pelo qual, bem ou mal escritas, disseminam-se mensagens generalizadas, que versam sobre comportamentos indesejáveis e vícios morais que se quer combater. Neste contexto, a inveja, a ganância, a falsidade, o preconceito, entre outros, encontram terreno fértil nos posts que se generalizam pelas redes sociais. Interessante observar que não poucos internautas bradam majoritariamente a sua indignação em relação a quem se mete na vida dos outros, a quem cobiça o que não é seu. Parece muitas vezes que o mundo inveja aquela pessoa e tenta se intrometer na sua vida. Ou seja, haja narcisismo para se achar deveras importante assim. Não pode ser normal alguém se ver como uma pessoa tão invejada e por tanta gente. Há que se ter cautela com quem se vê insubstituível dessa maneira. Da mesma forma, há quem se ofenda com qualquer linha que lê, pois toma para si todas as indiretas virtuais, achando que o mundo todo manda recados para sua pessoa. Mesmo que se trate de postagem de um mero conhecido, tenha certeza de que aquilo lhe foi endereçado. E na mente desse tipo de pessoa, a sociedade presta atenção em tudo o que ela faz, condenando, difamando, invejando cada um dos seus passos. Autoestima é bom, mas egocentrismo, a esse ponto, já é doentio. A verdade é que o tempo anda por demais corrido e as responsabilidades crescem a cada dia, ou seja, mal temos tempo de cuidar das nossas vidas, que dirá prestar atenção na vida dos outros. Sempre existirão os enxeridos de plantão, prontos para detonar qualquer pessoa sem motivo racional. Mas a grande maioria estará ocupada com as próprias tarefas, que não são poucas. Caso comecemos a enxergar indiretas em muito do que postam nas redes sociais, é claro sinal de que temos algo incomodando aqui dentro de nós. Como dizem, quem não deve não teme, não é? Simples assim. Até amanhã.

0: 9h24, 9h24. Temperatura em 14 graus aqui nos nossos estúdios, o espaço de editorial, a mensagem que abre o nosso temática, sempre na parceria da Elisa Boutique. 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Nós temos intervalo comercial agora, depois na volta tem o espaço de entrevistas do temática de hoje. Hoje nós vamos trazer uma pauta variada e aqui da região. Em Bento Gonçalves está acontecendo o terceiro congresso de empreendedorismo feminino no Dalonder Grande Hotel e a nossa equipe, através da colega Denise Furlanese da Campo, está lá acompanhando esse congresso, está participando nesse momento da abertura do congresso e a Denise vai trazer uma matéria especial para a gente logo mais aqui dentro da nossa programação. Ela está fazendo essa cobertura especial do terceiro congresso de empreendedorismo feminino. Vocês lembram que recentemente, né, nós tivemos uma entrevista por aqui da coordenadora da CDL do Rio Grande do Sul, né, que veio falar sobre esse congresso e hoje então ele está sendo realizado em Bento Gonçalves, reunindo centenas de empreendedoras do sexo feminino para falar um pouquinho da sua trajetória, dos desafios das mulheres em empreender aqui no Rio Grande do Sul. Um bate-papo bem bacana que a Denise vai apresentar pra gente logo mais. Hoje também tem matéria sobre esporte do colega Luiz Henrique Guarnieri, porque um jovem garoto de Barão, um garoto João Scatolin, que jogava nas categorias de base do Juventude, ele foi contratado pelo Grêmio. É uma das grandes promessas da base do Juventude. Está indo para o Grêmio e agora ele assinou contrato profissional com o Tricolor e passa a ser jogador do clube de Porto Alegre. O Luiz conversou com ele, tá? E a gente vai ter a oportunidade de acompanhar esse bate-papo, falar sobre os desafios, os sonhos, enfim, que ele tem dentro do futebol, né? Porque não é fácil você fazer essa transição da base para o profissional. Então a gente vai acompanhar esse bate-papo logo mais por aqui. Entre outros destaques que a gente acompanha em 101.5 FM aqui na programação da Garibaldi, tá certo? E eu conto com a parceria e com a audiência de todos vocês. Vamos para o intervalo comercial. Na sequência, então, a gente volta para o espaço de entrevistas do temática de hoje. Fique com a gente.
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0: 7:37, 9:37, 9:37, 14 graus a temperatura, e a trilha sonora de hoje fica por conta de Marina Correia Lima, para ser mais preciso, carioca da capital, carioca do Rio, da Gema, nascida em 17 de setembro de 1955, isso mesmo, acredite se quiser, mas Marina Lima está completando hoje 71 anos aqui, um dos clássicos dela, um dos clássicos da MPB, essa música que completa 40 anos, agora em 2026, a música Fugaz. 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E agora eu quero chamar a participação do colega Luiz Henrique Guarnieri. O Luiz, ele está em contato com um jovem de Barão, que agora é jogador do Grêmio, gente. Inclusive, não apenas jogador do Grêmio, mas uma das grandes promessas da base do Grêmio Futebol Porto Alegrense. Do Juventude para o Grêmio. Estamos falando de João Scatolin. E os detalhes dessa expectativa desse guri, a gente traz contigo, Luiz. Diga lá, bom dia.
1: Olá para você que nos acompanha pelas redes sociais da Rádio Garibaldi, também pelo 101.5 FM. E o assunto de hoje é esporte, esporte local, porque recentemente nós recebemos uma notícia que nos alegra aqui a região da Serra Gaúcha como um todo. João Scatolin, jogador de futebol, 18 anos de idade, natural da cidade de Barão, após uma longa passagem pelo Juventude, foi contratado e vai defender o Grêmio, um dos principais times de futebol do estado. Ele que aceitou nos conceder essa entrevista para falar neste momento sobre sentimentos e expectativas para a carreira daqui para frente, também contar um pouquinho da trajetória dele. Antes de mais nada, João, gostaria de cumprimentar a tua participação aqui na Rádio Garibaldi e agradecer pela disponibilidade de nos estar dando essa entrevista. Muito bom dia.
2: Bom dia a todos. Eu que agradeço, né, pelo convite e poder falar um pouco da minha trajetória também.
1: Perfeito. João, e pra gente começar esse nosso bate-papo de hoje, conta um pouco pra gente sobre como é que tu começou a jogar futebol e qual foi a trajetória que tu enfrentou até chegar aqui, até assinar com o Grêmio.
2: Cara, eu comecei a jogar bola com 6 anos, né, quando o pai ia jogar o Municipal de Barão, e quando eu dava o intervalo do jogo, eu ia lá com a minha bola e ia bater bola na goleira com os amigos.
1: E por quais equipes que tu passou aqui na tua trajetória como atleta das categorias de base?
2: Só do Juventude, na base, e agora o Grêmio.
1: Perfeito. E em que momento, João, que tu percebeu que tu gostaria de seguir a carreira como jogador de futebol profissional?
2: Ah, desde a primeira vez que eu peguei para começar a jogar bola, o amor já entrou, e daí nunca mais saiu.
1: E as dificuldades que tu enfrentou nessa caminhada, João?
2: Cara, em 2022 foi mais complicado, né? Porque eu estudava de manhã em Barão, acabava 11:30 a aula e meio-dia eu já tinha que ir pra Caxias porque tinha treino de tarde. Às vezes nem almoçava, não dava tempo de fazer os trabalhos da escola e, cara, 2022 foi complicado.
1: Mas agora tu já te formou na escola, tá focado só no futebol?
2: Agora sim, só focado no futebol lá.
1: E em que escola que tu estudou lá em Barão?
2: Estudei na Carlos Gomes e na Nicolau.
1: Na Carlos Gomes e na Nicolau.
2: Isso.
1: E se tu tivesse que elencar, João, o momento mais marcante da tua jornada até aqui, qual que tu escolheria?
2: Cara, tem dois, cara. O ano passado, quando eu estreiei profissionalmente, e agora, quando assinei o meu contrato com o Grêmio.
1: Certo. E eu até vou pegar um gancho dessa tua fala para falar sobre isso, porque para quem não sabe, o João, ele estreou no profissional do Juventude justamente contra o Grêmio. Em um jogo que aconteceu na Arena, eu lembro que na oportunidade tu entrou no lugar do Gilberto, centroavante, que tem uma história, uma grande rodagem aí no futebol brasileiro. Cara, como é que foi esse momento para ti? O que que tu sentiu naquele dia?
2: Cara, uma sensação inexplicável, né? Que poucos podem ter, né? Ainda mais dentro da Arena, lotada. Cara, foi uma sensação incrível. Depois entrei no vestiário e comecei a chorar, né? Porque Não tem palavras.
1: Ah, acredito. E se tu tivesse que escolher, João, as principais lições que o esporte te ensinou até hoje, o que é que tu diria?
2: Cara, o foco, a determinação e a humildade, né? Que não pode perder.
1: A gente está falando até agora de Juventude, que é um clube que eu acredito que tem uma participação fundamental na tua trajetória, porque tu tem uma passagem de 10 anos pelo Juventude. Cara, qual é que é o sentimento que fica pelo Juventude? Como tu define esse período que tu passou jogando por lá?
2: Só a gratidão por tudo, né? Por tudo que eles fizeram por mim, e eles me mudaram minha vida, né, também, querendo ou não.
1: E como que tu recebe, João, esse convite para jogar no Grêmio?
2: Cara, foi uma proposta que o Grêmio enviou pro Ju e o Ju, eles entraram em um acordo e aceitaram.
1: E na hora, assim, como é que ficou a cabeça? Como é que tá a tua expectativa para esse novo desafio?
2: Uma expectativa melhor possível, né, que eu possa retribuir tudo isso e ajudar meus companheiros.
1: Tu já começou os treinos ali no Grêmio? Como é que tu tá hoje, assim? Tu já tá trabalhando junto com o grupo?
2: Já comecei a treinar ontem com bola com o grupo e agora é seguir.
1: E inicialmente tu vai ser integrado às categorias de base ou tu já vai iniciar junto ao grupo profissional?
2: Não, não, primeiro é as categorias de base, daí se continuar bem aí integrado.
1: Certo. E tu já tá morando em Porto Alegre? Como é que tá a vida por aí?
2: Tá, me mudei domingo de noite. O cara é acostumar, né? Agora, a cidade, né? Mas o cara vai acostumando, passando os dias.
1: E João, se tu pudesse deixar uma mensagem para os meninos que, assim como tu, saem de cidades do interior, às vezes enfrentando muitas dificuldades, mas que alimentam esse sonho de jogar nas grandes equipes do futebol brasileiro, talvez até do exterior, que tem essa vocação de jogador profissional, o que é que tu falaria para eles?
2: Cara, que a palavra desistir não pode passar na cabeça em nenhum momento. Desistir é uma palavra que tem que estar fora disso, não pode falar, pensar nem nada.
1: Certo. Tem que ter perseverança.
2: Sim.
1: E João, antes da gente finalizar esse nosso bate-papo, tu gostaria de mandar alguma mensagem, algum abraço especial para alguém em um momento como esse?
2: Queria mandar um abraço pra avó, pro Bruno, que estão lá em Barão, pro Pavão, pro meu tio, e pro pai e pra mãe.
1: E como é que são os nomes dessa galera aí, João?
2: Da avó é Inês, do vô é Belmiro e do tio é o Vavan, Gilvan.
1: Certo. E dos pais?
2: Giovanni Vera.
1: Perfeito. Abração aí para a família do João Scatolin, novo reforço do Grêmio. João, gostaria de agradecer a tua participação aqui na Rádio Garibaldi por essa disponibilidade, por tu estar nos concedendo, então, essas tuas palavras falando sobre a tua trajetória. E gostaria também de te parabenizar e desejar sucesso nessa nova trajetória aí com a camisa do Tricolor Gaúcho.
2: Muito obrigado. Eu que agradeço, né, pelo convite, por poder mostrar um pouco da minha trajetória e passar para os outros um pouco.
1: Perfeito. Conversei com João Scatolin, natural de Barão, que agora se junta às categorias de base do Grêmio após uma longa passagem pelo Juventude e que alimenta então este sonho compartilhado por tantos meninos aqui da nossa região de se destacar no futebol profissional. Luiz Henrique Guarnieri para as redes sociais da Rádio Garibaldi.
0: Feito, Luiz. Obrigado. Parabéns ao meu xará João, né? Que bacana, né? Que legal o trabalho aí feito junto à base do Juventude, do João, né? E um garoto que começou aí chutando uma bola nos campos lá de Barão, né? E hoje aí tá vestindo as cores do Grêmio de Futebol Porto-Alegrense, né? Tomara que ele consiga fazer essa ascensão da base pro profissional. Falava com um amigo meu também que conhece ele, o João, desde criança, né? Via o João jogar desde criança, diz que é um talento impressionante, né? Quem sabe aí um grande nome de Barão que possa despontar no futebol. Tem o Jefinho, né? Que é de São Pedro da Serra, que também tá na base do Grêmio, aí um garoto que se fala muito nele, né? Então a região aí do Vale do Caí, quase que no limite com a Serra, também revelando jovens talentos. 9h47, intervalo. Depois tem mais destaques aqui no Temática.
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0: 6h49.
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9h57, 9h57, ao som de A Francesa, outro clássico de Marina Lima. Nós estamos voltando com mais temática. 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

Está chegando agora as notícias da hora, participação dos colegas da Rede Tua Rádio. Depois, na volta, aí vamos conversar com a colega Denise Furlaneto da Campo, que está lá em Bento Gonçalves. E em Bento Gonçalves está acontecendo mais um congresso de empreendedorismo feminino. A gente trata sobre isso logo mais aqui na programação da Garibaldi, aqui no Temática.

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7: 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Uma mulher de 44 anos foi esfaqueada pelo companheiro em Canoas, na região metropolitana, na madrugada desta quinta-feira. De acordo com a Brigada Militar, o suspeito fugiu do local, mas foi preso na sequência. Mesmo com os ferimentos, a vítima conseguiu pedir ajuda na casa de vizinhos, que acionaram o SAMU e a polícia. Ela foi socorrida e encaminhada para atendimento no Hospital Nossa Senhora das Graças, em estado grave. O caso será investigado pela Polícia Civil. A hipótese inicial é de tentativa de feminicídio. O Datafolha divulga nesta quinta-feira, no final da tarde, uma nova rodada de pesquisas eleitorais com os números da corrida presidencial. O levantamento foi contratado pela Globo e pelo jornal Folha de São Paulo. A pesquisa será a primeira presidencial do Instituto após a sessão histórica do Supremo Tribunal Federal sobre o caso Master e o envolvimento do ministro Alexandre de Moraes. Na pesquisa presidencial, o Datafolha entrevistou 2.002 pessoas de 16 anos ou mais entre os dias 15 e 17 de setembro. A margem de erro é de 2 pontos percentuais para mais ou para menos e o nível de confiança de 95%. A pesquisa foi registrada sobre o número, BR-04029/2026. 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O governo da Argentina apresentou nesta quinta-feira um projeto de lei para endurecer as medidas contra empresas que

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Estamos voltando com mais temática aqui na programação da Garibaldi. São 10 horas com mais 15 minutos. 10:15. A trilha sonora de hoje por conta de Marina Lima, aniversariante do dia, completando 71 anos. Isso mesmo, 71 anos nesta quinta-feira, hoje, dia 17 de setembro. Com o nosso temática voltando nesse bloco, numa parceria que fica por conta da Cooperativa Vinícola Garibaldi, há 95 anos cultivando a vida em harmonia. 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

0: E agora nós vamos movimentar a nossa unidade móvel com a colega Denise Furlaneto da Campo, que está em Bento Gonçalves, onde acontece o Congresso de Empoderamento Feminino, o Congresso de Empreendedorismo Feminino. E a Denise está com uma convidada super especial. Denise, bom dia.
1: A gente está mergulhado na
2: tecnologia. Olá, amigos do Facebook, da tua Rádio Garibaldi, também para quem acompanha no 101.5 da Rádio Garibaldi. Estou aqui em Bento Gonçalves, participando do 4º Encontro das Mulheres Empreendedoras, uma iniciativa da CDL do Rio Grande do Sul, o braço da Federação Varejista. E é com muita alegria que eu vou conversar agora com a estrela desta tarde, deste dia, né? Porque ela vai palestrar nesta tarde, por isso que eu falo nesta tarde, que é a Manu da Peixaria, que vem apresentar o seu case de sucesso. A carioca que pela primeira vez vem palestrar no Rio Grande do Sul. Bom dia.
3: Bom dia, tudo bem? Gente, é um prazer estar aqui no Rio Grande do Sul e nesse evento maravilhoso da CDL e da Federação Varejista. Muito obrigada pelo convite, viu? Tô ansiosa pro dia de hoje. Vamos com tudo, vamos mostrar para as gaúchas como vender o peixe delas, hein?
2: E é isso que você vai falar hoje à tarde?
3: Exatamente, eu vou contar a minha história, mas dentro da minha história a gente tem inúmeras realidades e práticas do que é possível aplicar no negócio de cada uma delas para amanhã já estarem transformando o negócio, aumentando as vendas e colocando o empreendedorismo para ferver.
2: De farmacêutica para uma empreendedora na área de gastronomia.
3: É, na verdade, de farmacêutica, larguei o doutorado em farmacologia e química medicinal na UFRJ, no Rio de Janeiro, para abrir uma peixaria com meu pai. E tempos depois eu saí da loja do meu pai, fui abrir a minha peixaria, e aí quando eu quebrei, cheguei a quase 1 milhão de dívidas, comecei a gravar vídeos para atrair público para vender mais o meu peixe. E aí as pessoas começaram a querer comprar o prato, porque eu ensinava receita, e aí surgiu a gastronomia. Então, fiz um limão, uma limonada, entende? É essa história que eu vou contar, e é como fazer isso no negócio de cada uma delas, porque tudo é aplicável, as coisas que eu fiz, sabe? As ideias que eu tive. Então, eu tento trazer para a realidade de cada uma delas para que possa colocar em prática. Não é só a minha história. É o que a minha história fez, o que eu fiz na minha história e o que elas podem fazer na delas também para transformar uma marca impossível de ser ignorada. Porque tu já pensou algum dia uma peixaria do subúrbio do Rio de Janeiro tá palestrando aqui no Rio Grande do Sul, nesse evento maravilhoso?
2: Você é uma inspiração.
3: Ah, obrigada. Obrigada. É isso, então, eu nunca imaginei, né? De doutorado para peixaria, para restaurante e agora palestrante.
2: E autora de livro.
3: Autora de livro, porque nunca foi só sobre vender peixe, sabe? É, no meio de tudo isso, a força, a fé, a inspiração, e aí trazer essa, é possível, sabe, essa realidade do que é possível para as pessoas. O trabalho ele devolve, o trabalho honesto ele devolve, não é da noite para o dia, eu vou mostrar que não é da noite para o dia, leva tempo, mas é possível.
2: Tem que ter resiliência.
3: Tem que ter muita resiliência, constância, para a gente conquistar os nossos sonhos, nossos objetivos.
2: E o que hoje as pessoas vão atrás? O que elas querem consumir? Além de comprar o peixe, elas querem ter experiências? Qual é a sua opinião?
3: Ah, é, a experiência na gastronomia é algo que realmente faz diferença, as pessoas querem isso, mas eu acredito de verdade mesmo que as pessoas elas querem verdade, entendeu? Um peixe fresco, uma comida boa e honesta, é isso que transforma clientes em fãs, porque eles falam, cara, eu não troco essa marca por nada mais. E hoje no meu Instagram, na minha realidade, né, das minhas empresas, as pessoas buscam também, me seguem para se inspirar, para ver igual, tipo, hoje eu acordei com um bom dia e postei, olha onde eu tô, gente, é possível, né? O trabalho, ele traz isso pra gente. É, a gente conquista as nossas coisas pela força do nosso trabalho, né? Não é herdado, não é financiado por outras pessoas, sou eu trabalhando. Então, hoje, eu não vendo mais peixe, eu vendo inspiração, motivação, mas eu também vendo peixe. E as pessoas estão em busca disso, de verdade. De verdade, de pessoas com alma, e aí a experiência, a qualidade, é isso que as pessoas querem. Isso fideliza o cliente, de qualquer forma.
2: Então, aquelas empreendedoras que estão lá em casa, estão nos acompanhando agora, né? Que já empreendem, outras que têm sonho de empreender. O que você diria? Qual o conselho que você passaria, que você vai passar depois aqui nesta sua palestra?
3: Eu perguntaria para elas o seguinte, qual a sua alma? Qual o seu superpoder? O que você faz no seu negócio que só você faz? Porque tem isso, né? Ah, tem o concorrente. O concorrente faz uma coisa, o concorrente tem a personalidade dele, tem o jeitinho dele. Existe algo no seu negócio que só você faz. Essa é a sua alma. É isso que você tem que se dedicar a comunicar todos os dias para o seu negócio ir à frente. E aí você vai ver que talvez você venda algo hoje, mas que você vende muito mais do que você imagina. E as pessoas vão atrás de você por causa disso. E principalmente, não desistir, né? Porque empreender é assim, não é uma linha reta. É uma loucura. Então, continua. Eu quero ver o que vai acontecer se a gente não desistir, hein?
2: Muito obrigada, Manu.
3: Obrigada.
2: Denise Furlaneto da Campo falando desde o 4º Encontro das Mulheres Empreendedoras.
0: Obrigado, Denise. Obrigado a Manu pela entrevista, que bacana, né? Bacana esse encontro aí da Denise com a Manu. São 10h24 agora, intervalo, depois eu volto para a reta final do Comando Geral. Puxei na memória essa, né? Reta final do Temática de hoje.
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0: 10 horas com 34 minutos, 10h34, ao som de, para começar, mais um clássico de Marina Lima, aniversariante do dia, a gente chega para a reta final do nosso temático. Aliás, nosso tempo está praticamente estourado. 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Estourou nosso tempo, gente. Vem aí intervalo comercial, força do hábito. Hoje eu tô puxando pelas mais antigas, né? Agora há pouco falei comando geral e agora eu disse notícias da hora. Notícias da hora é daqui a pouco, porque o debate é mais cedo, né? Vem aí depois do intervalo comercial o espaço de debate desta quinta-feira. Na sequência, fique com a gente.
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8: 10:43.
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0: Olá, tudo bem? 10h43, debate no ar aqui pela Garibaldi nesta quinta-feira. A quinta-feira hoje com uma bancada nota 1000, o titularíssimo das quintas-feiras tomando o seu café, Diogo Guerra. Muito bom dia, meu amigo.
1: Bom dia. Depois eu falo.
0: Minha querida amiga Maria Amélia Duarte Flores, hoje aqui presente.
2: Bom dia, que estamos.
0: É, não, a vida continua e o Agenor ia gostar demais que tu estivesse aqui.
2: Num grande hiato, assim.
0: É, né? E faz parte.
2: Algumas pessoas perguntaram...
0: Falo de carteirinha, que faz parte.
2: Você estava na rádio e aí aconteceu tudo naquele dia, sim, foi mais ou menos uma hora e meia depois do programa, então, ou seja, ele ouviu o programa e ele gostou muito.
0: É. Ele que era um ouvinte aqui, né, do debate, gostava de, mais que ouvir, de assistir, né?
2: É, e o pai, ele gostava de movimento, então, agito. Aí o pessoal, não, vamos cancelar a Semana Farroupilha. Ou as pessoas, até meus familiares que trabalham bastante nesse evento, ai, a gente não consegue ir, ou a gente precisa ir, não vai dançar, não é? Meu Deus do céu, o homem quer que você siga.
0: Ele ia ficar muito brabo.
2: Muito, ia deixar ele, como é que ele falava, só para me contentar.
0: Apesar de que o Agenor brabo é diferente de, né? O Agenor brabo é um
2: outro patamar.
0: Ele ia ficar calado, né?
2: Às vezes,
0: mas...
2: Mas na sua maioria das vezes ele queria agito e integração.
0: Exatamente. E hoje convidado para lá de especial, fazia tempo que não vinha aqui pro debate, de violão em punho, uma música pronta aqui para trazer pra gente. Paulinho Varta, como é que tá? Quanto tempo? Obrigado pela presença. Aceitou o convite do Diogo. O Diogo, aliás, está incitando o Paulinho faz um tempo, né? Está fornecendo elementos para o Paulinho compor uma música que vai falar para a gente, Paulinho. Bom dia.
3: Bom dia a vocês aqui da bancada, como também aos ouvintes. Um bom dia. Realmente, faz tempo que era para retornar, né? Mas... O bom filho sempre retorna na casa, né? Então, estou aqui, estou muito contente, feliz da vida. O Diogo me falava umas coisas, dizendo informações e coisa e tal, porque quando a gente faz uma composição...
0: Eu passei um material pro Diogo que ele te repassou, né?
3: Isso. Ah,
4: levou tempo.
3: mas o importante é que... Está no papel agora.
0: Exatamente.
3: Agora, hoje, vai ser colocado no ar.
0: Em, né? Primeiríssima mão, né?
3: Então, eu acho que 70 anos de existência, isso merece uma homenagem exclusiva.
0: Que maravilha.
3: Então, como eu tenho mais de 400 composições guardadas, todas em papel, ainda escrito à mão. Mas eu acho que ainda isso é uma fonte segura, porque hoje em dia... Ah, mas Paulinho, por que não coloca num pendrive? Tem tantas outras tecnologias hoje. E às vezes eu respondo, eu digo, o papel pode até amarelar. Mas apagar, não. Pois eu tenho... meu avô era regente de coral, ele escrevia partitura e eu tenho guardado. Isso deve ter mais de 70 anos, né? Então, e está inteirinha ainda.
0: Yeah.
3: Então, às vezes eu digo, claro, a gente podia usar uma outra, mas vai que uma hora dessas dá pane alguma coisa e eu perco tudo. Né?
2: Eu tô catando algumas memórias, eu digo, tô catando caquinhos e eu sempre falo isso para as pessoas. Consigo contar a história da Vinícola Peterlongo com 30 fotos impressas. Porque imprimiram uma foto lá de 1924, uma de 30, de 40. E aí tu vai vendo uma evolução da roupa, da
0: tecnologia. Hoje não existe
2: mais isso,
0: né?
2: E tu não tem. Aí eu pergunto sempre para os amigos, cadê as tuas fotos de 2008? Ah, eu tinha a câmerazinha que tinha aquele chip, aquele pendrive, aquele Winchester. E se foi.
1: Tem um filme do Héctor Escola que para mim é um clássico, um dos clássicos, não tem palavras, é só imagem. É um filme chamado O Baile. É uma das coisas mais arrepiantes, conta, foi pós-guerra, Vê, Delano, que ano foi Delano De Luca, esse, o filme, esse o baile. Eles, é só através de traje, conta toda uma trajetória da Primeira e Segunda Guerra.
0: Linguagem visual, né? Apenas.
2: Mas tu tens o registro. É. Hoje tu não tens o registro. O jornal tá sumindo, a revista, as pessoas não compram. A foto, tudo é otimizado para ficar mais barato, então faz num material. Tem umas fotos que eu imprimi esses dias que estão uma porcaria já. Em compensação, a dos anos 30, elas estão inteiraças, né?
0: Uhum. É, e o celular, além de não manter as fotos, ele faz isso que aconteceu com o Paulinho. O Diogo falou uma frase aqui e o celular já estava pesquisando, né, Paulinho?
3: Sim, pior.
0: Isso, é. Não, e frase dita pelo Diogo aqui, né? E o celular do Paulinho já estava pesquisando da Segunda Guerra Mundial, não sei o quê. Ó, ali, ó.
2: É.
0: Mas pro pessoal que está em casa, e está pensando, o que o Paulinho... O Paulinho compôs a música dos 70 anos da Rádio Garibaldi. Tá bom para ti, João Paulo De Luca?
4: Que momento, hein?
0: Que honra, né? Paulinho caprichando aqui em cima do material... que eu repassei pro Diogo, o Diogo repassou pro Paulinho e tá aqui essa música linda, né?
1: Tá contigo agora.
0: Agora é contigo, Paulinho.
3: É comigo.
0: Em primeiríssima mão, a música dos 70 anos da rádio.
3: É, em primeiríssima mão, então.
0: Pô, deixa eu só botar aqui o microfone melhor.
3: Beleza, então. Vamos à tua Rádio Garibaldi, homenagem alusiva aos 70 anos.

0: espetáculo. Paulinho, muito obrigado. Bah, que espetáculo.
1: Eu que agradeço por essa oportunidade, por esse espaço. Eu vim uma vez a convite do seu Diogo e eu achei, isso eu comentei com ele, eu achei aqui, eu já fui em várias rádios, não que não fui bem acolhido nas outras, mas aqui parece que o ambiente é familiar. Por isso, antes, a gente comentou e você achava que ainda não sou seu amigo.
0: Mas, eu digo que tem uma caminhada.
1: Mas está
0: em caminhada. Não que eu não goste de ti, ao contrário disso.
1: Aí que entra essa...
0: Gosto demais do Paulinho.
1: Eu vi na semana passada o Marquinhos Xavier falando que se eu ouço alguma coisa ou vejo alguma coisa, eu não sou obrigado a concordar.
0: Exato.
1: E isso hoje, quantas vezes eu vejo que nos palcos o músico pede aplauso, mas nem todos que batem palmas gostaram. Então, eu sempre digo isso e já falei, eu nunca precisei pedir aplausos. Não sei se é mérito, mas... porque eu acho assim, tem que vir ao natural. Porque a boca geralmente fala o que o coração está cheio.
0: Amém.
1: Então, não se pode provocar aplausos. Isso é, eu nunca fiz isso. E nem quero. Se não bate palmas, eu não fico constrangido. Porque não é obrigado cada música que eu canto no palco bater palmas, né? Mas é só um resumo. Então, e aqui parece assim...
0: Mas me emocionei com a música, Paulinho.
1: Exatamente. Eu cantei tantas homenagens. Isso... e certas vezes eu olho para todos e ao mesmo tempo eu não vejo ninguém. Por quê? Porque eu não posso... ver lágrimas caindo. Certo. Claro que são lágrimas de emoção, né?
0: Paulinho, eu vou ter que te interromper. A gente vai continuar com o debate daqui a pouco, porque agora com a política, com as inserções políticas, a gente tem horário para tudo aqui.
1: Com certeza.
0: Então a gente tem o nosso intervalo, o Informe da Rede, as inserções políticas, e a gente volta daqui a pouquinho para falar mais com Paulinho Varta, com Maria Amélia Duarte Flores, com Diogo Guerra, com João Paulo de Luca e com você em casa aqui no debate.
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O ministro André Mendonça, do Supremo Tribunal Federal, STF, publicou uma nota nesta quinta-feira, rebatendo as declarações de Gilmar Mendes, decano da corte, sobre a decisão de levantar o sigilo de processos no caso Master, sob relatoria dele, e de supostos vazamentos no processo. Sem citar Gilmar, Mendonça disse que jamais transformou o plenário num palanque ou picadeiro, vociferando os berros para tentar mascarar com truculência ilações vazias e que carecem de qualquer fundamento jurídico minimamente aceitável. Mais cedo, o decano fez uma publicação nas redes sociais na qual defendeu o Procurador-Geral da República, Paulo Goné, e afirmou que o relator do caso, Mendonça, teria fins políticos e eleitorais com a divulgação de informações que citam Goné. Ele também chamou o colega de pichuleco eleitoral. Gilmar também comparou a atuação de Mendonça à de Deltan Dallagnol e Sérgio Moro, na época da Operação Lava Jato. O decano afirmou que, neste caso, o levantamento apareceu às vésperas do 7 de setembro para inflar as ruas, arrancar dividendos políticos, sujar reputações e intimidar quem se opõe a esse método. As manifestações nesta quinta representam mais um episódio dos embates entre ministros da corte envolvendo a condução do caso Master. Vale ressaltar que durante o julgamento relatório da Polícia Federal, que citou Alexandre de Moraes, Mendonça e Gilmar, protagonizaram diversos confrontos. 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O Brasil é o país com maior diferença no nível de leitura entre alunos de maior e menor nível socioeconômico da América Latina e no Caribe. Isso é o que aponta uma análise do Instituto de Evidência Educativa a partir de dados do Programa de Avaliação Internacional de Estudantes de 2025. O levantamento mostrou que 67% dos alunos mais pobres no país não atingem

0: registrada nos demais países da região que participam da prova. Ainda que a pontuação média do Brasil na área da leitura não tenha mudado muito entre 2022 e 2025, indo de 410 para 408, a diferença entre os alunos mais pobres e mais ricos foi de 88 para 93 pontos. 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
1: 11 horas Side. Com 7 minutos, debate voltando aqui na Garibaldi, Diogo Guerra, Maria Amélia Duarte Flores, Paulinho Varta com esse presente que ele trouxe para nós, olha, de uma generosidade sem tamanho, Paulinho. Te agradeço muito em nome da Fundação Cultural da Serra, da Rádio Garibaldi, por esse presente que tu nos trouxeste. Muito obrigado mesmo.
0: Olha, eu até pensei, com 7 estrofes,

0: Eu poderia ter escrito talvez mais tantas estrofes, mas aí ia ficar muito extenso, porque assunto teria, porque são 70 anos e teve muitas passagens e com certeza desafios.
1: Sim.
0: Lá atrás, quando instalaram, como foi difícil, quase 6 anos até que saiu a
1: Era muito
0: transmissão.
1: complexo, né?
0: Era muito complexo. Então, eu tenho que cumprimentar mesmo os que já partiram, mas estão em memória. Aquilo que eles fizeram, a imagem ficou viva, né? Ela está viva, né? E por isso eu tenho que parabenizar essa rádio, toda a equipe que até hoje trabalha, os que trabalharam, os que estão trabalhando, porque e a programação, porque há uns 10 anos atrás eu ouvia muita gente dizendo que a rádio está com os dias contados, porque a tecnologia vai vindo, o
1: Estão
0: celular.
1: falando isso desde a televisão, né?
0: É,
1: Desde que
0: desde
1: começou.
0: Isso.
2: 1950 começou essa.
1: Televisão.
0: Então, eu acho que não é verdade. A rádio sempre. O rádio vai ser. Porque, ao mesmo tempo que a dona de casa faz o seu trabalho,
1: Rádio é companhia.
0: é uma companhia.
3: Sim, ontem eu estava conversando com meu querido amigo, e que bom ter um amigo desses, que é o Jaime Monjardim. E o Jaime, filho de cantora Maísa, filho de Matarazzo, ele é uma pessoa que sabe viver com muitas ausências, né? Desde pequeno, toda a história
1: Vida
3: dele que tá na
1: toda, né?
3: minissérie. E faz as novelas mais incríveis e tal. E eu também tive o prazer de fazer muita palestra com ele por aí, em vários aspectos, e ele sempre fala isso: a tecnologia sempre vai andar. Hoje, tu grava uma novela Pantanal que ele fez nos anos 80, 90 lá, por um iPhone. A tecnologia que ele tinha na época e que carregou tudo pro Pantanal, ele disse que dentro de um iPhone
1: O iPhone é melhor,
3: já
1: né?
3: superou, né?
1: É.
3: Mas o olhar de quem está atrás executando é que vai dar diferença. Então, o olhar do artista, o olhar da qualidade da comunicação da rádio vai também, né, da qualificação da audiência. E rádios como a Garibaldi, elas têm essa coisa de ser família dentro da casa das pessoas. Seja a palavra dos Freis, seja a confiabilidade. A Martina adora encontrar o Guarnieri e dizer:
1: Sim,
3: tu é da
1: Luiz.
3: rádio. Ela tá aqui dentro, que todo mundo é da rádio, mas ela tem uma paixão pela voz dele. Ó, a Martina já começa a ter os seus ídolos, né? Eu já começo a me
1: É muito
3: preocupar.
1: legal, mas é legal, é
0: Mas que
1: legal.
0: bom,
3: É,
0: que bom.
3: mas é
0: Temos que
3: bonito
0: ter
3: isso.
0: substitutos,
3: Exato.
0: futuramente, né?
3: Então, às vezes, a gente acha que aquilo vai desaparecer, mas são as novas conotações que as coisas vão ganhar. As novelas hoje estão disponíveis, tu pode olhar, tipo
0: Sim.
3: Netflix. Os vídeos vão para a internet e a indústria de audiovisual de 30 segundos, ela explodiu. Tu tem muitas coisas, agora vai do uso que se faz das coisas,
4: Tem de se destacar nessa caminhada toda. Eu tenho duas. No meu livro tem a crônica que eu faço, tem duas páginas sobre a Rádio Garibaldi, mas tem de se admitir que o Correio Rio-Grandense era o que entrava nas
1: Puxa vida, né?
4: colônias e ele nasceu aqui em Garibaldi.
1: Centenário Correio Rio-Grandense.
4: E essa história teve tudo aqui em Garibaldi. Outro dia, um senhor me disse que, na época, ele veio de Putinga. Ele disse que a Rádio Garibaldi era. Não tinha rádios aqui na região com essa idade. O Alto Taquari não tinha, tinha rádio independente, que não, e a Rádio Alto Taquari, que era de estrela. Eu fazia programas na época da Emater lá. O que que acontecia? Esse pessoal não tinha. O Henrique Dalmas, aí se fosse elencar todos que passaram por essa rádio.
1: Henrique Dalmas, na minha modesta opinião, o maior nome da história da Rádio Garibaldi. Tem os Freis Capuchinhos, logicamente, mas afora os Freis, Henrique Dalmas, o maior nome da história dessa rádio.
4: Esse me deu a vida para a rádio. E aí que vem uma questão do. Eu acho muito cruel no sentido da desumanidade desses tempos de raiva, né? Que eu disse que tinha. Se o pessoal hoje mordeu uma cobra, mata a cobra. Mata. O que nós criamos desse ciclo de raiva, que ela está armazenada, e aí que eu falei outro dia, né, me lembrei que o Gabriel García Márquez disse que todo mundo tem uma vida pública, uma vida privada e uma vida secreta. A gente nunca sabe quando vai levar o bote. Você já te deu conta nisso?
3: Mas ele é certeiro.
4: O bote,
3: esse que é a única certeza que se tem.
4: O bote é certeiro e ele está no comportamento da pessoa no carro. A pessoa que está dirigindo um carro, quando ela está caminhando, ela é diferente.
3: Eu adoro quando dizem Gramado. Nossa, todo mundo para na faixa de segurança, que educação. É os mesmos porto-alegrenses que lá em Porto Alegre estão xingando. Aí digo, é, mas como que acontece em Gramado? É a doçura do chocolate.
1: É, é alguma coisa. Guarda-se.
3: O sorriso das moças alemãs pela rua.
1: Guarda-se.
3: É, né?
4: Mas aqui tem uma grande virtude do... Eu conheci muito bem a família dele. O pai dele fazia vinho. E ele assim, é o seguinte, o pai dele me contou, aliás, uma vez nós fizemos uma filmagem para a TV Cultura, ficamos 3 dias aqui fazendo com aquele Antônio Gringo. Ele era ficou 4 anos durante o período do Olívio Dutra com a TV Educativa do Estado fazendo programas. E eu ajudei a fazer muitos aí, de 1 hora de duração. E nós fomos lá entrevistar o pai dele. Isso foi lá por 2001, 2002. O que que ele contou? Que lá o pessoal transitava na região e o que que acontecia? Ele fazia ferradura de cavalo e ferrava os cavalos aos sábados para os namorados que se dirigiam para as namoradas da região. Da região de Piedade, São Medelino, Santa Clara Baixa, Santa Luísa. Então, essa questão do olhar, eu penso que nós não olhamos mais para as flores, não olhamos mais para os pássaros, nós estamos se desconectando. E nesse aspecto eu vejo o José Lutzenberg como um exemplo de despojamento. Despojamento. E essa questão de se despojar, tu sabe muito bem, porque tem um estilo, tu tem esse estilo de vida do despojamento. E isso aí me dá a impressão que precisa ter raízes familiares. O que tu acha?
0: Com certeza, com certeza. Eu, desde a minha infância, agora citou o meu pai, eu parece que eu vejo aquela planta de cinnamon, lá onde que amarava os matungo para ele, para o meu pai enferrar. Então, sabe, isso tudo são lembranças, mas são lembranças gostosas, que a gente, os sábados era sagrado, então, mesmo que durante a semana também. Então, meu pai foi uma pessoa incrível de muitas coisas que ele fazia. Ele chegou a ser agrimensor. Mas na época, agrimensor era com aquela correntinha que se media a terra, né? Hoje tem tecnologia para isso. Mas, além de carpinteiro, ele cortava cabelo. E era, sabe, os vizinhos se trocavam, um cortava o cabelo do outro.
1: Que maravilha.
0: Sabe? Isso era fantástico. Tinha esse amor doação. Isso hoje falta muito, a doação.
1: A vida em comunidade era diferente, né, Paulinho? Exato. Ah, o que que eu sei fazer? Pô, eu sei fazer isso. E o vizinho sabe fazer outra coisa. Uhum. E a gente se ajuda.
3: E não é uma questão de que tenha fofoca, que tenha intriga, que tenha pensamento diferente, etc. Porque tem muito filme italiano a respeito, né? Lá pelas tantas, em algum momento, todo mundo tem que se unir e tem Exatamente. Que reconstruir e tem que ir pro fronte de guerra e etc. Com o meu primo conversávamos essa semana, a gente falava isso aqui no bastidor, né? Meu pai é um homem de hábitos muito simples, meus tios também. Então, às vezes, aquela panela de pinhão em cima do fogo... Meu pai não era muito chimarrão, tá? É gaúcho meio fake. Né? Isso era um deboche. Mas talvez já fosse algum sinal que ele não conseguisse tomar essas coisas. Sim. Mas um café, um bolo na mesa ali e a mesa de amigos é a riqueza deles, né? Então, isso nas comunidades a gente vê muito. Converso muito isso com Dona Odete.
0: Ponto muito forte que citou agora. É. Porque eu conheci muitos, entre vizinhos, vizinhança, na nossa região lá, em ano 2000, na véspera de Natal, deu um tipo que nem há 2 anos atrás em todo o nosso Rio Grande do Sul. Mas pegou só uma região.
3: Tragédia climática, sim, né?
0: Tragédia climática. E foi no anoitecer... daquela tarde, 24 de dezembro, e aí foram obrigados a pernoitar na casa daqueles que eles não se olhavam. veja como às vezes os sinais mostram que a gente não deve ser assim. Nós somos todos irmãos, indiferente de culturas, cada um, eu sempre digo, ninguém é perfeito de dizer, levantar a mão e dizer, eu sou perfeito, não é tenho erro, não sou pecador. Não, todos nós temos. Agora, temos que se perdoar e temos que... Porque senão a vida não leva gosto.
1: Paulinho, e outra coisa, a gente tem que se dar a devida desimportância.
3: Ah, isso é, Badelano, hoje tu tá pior, tu tá nervoso.
1: Devemos nos dar a devida desimportância.
0: É,
1: hoje o editorial do Temática tava perfeito, também, né? Com isso, né? Que coisa, gente.
3: Por que a gente se acha
1: Puxa
3: tanto?
1: Puxa vida!
3: A gente acha que vai salvar a vida, que vai salvar o amigo. Aí tu tá vendo aquela tua amiga cair numa enrascada amorosa, não sei o quê. Aí tu acha que tu vai salvar, não vai salvar nada. Tu só tem a capacidade de te salvar e mesmo assim dá umas pisadas fora.
4: Mas tem uma questão aí forte. Tem um cinismo, tem hipocrisia. Tem a mentira, tem os pecados capitais aí, são cruéis aí.
3: Os pecados capitais são... É isso que eu tô dizendo.
4: Ai, ai, ai. O Diego é uma figura.
3: Os pecados capitais são uma maravilha. Quem é que não gosta da luxúria? Da manúpia?
1: A gula.
3: É,
4: o mais fatal, quando fizeram há uns 15 anos atrás, escolheram os toda a turma, aquele livro... Cada um escreveu sobre a inveja, outra Veríssimo escreveu sobre a inveja, mas eles são como trabalhar isso aí?
3: E olha só que isso não é de ontem. Isso é sabedoria, escrituras sagradas. É 10 mil anos que os caras falam na mesma coisa os e nós gregos, somos troços que não evoluímos de jeito
4: não,
3: nenhum.
4: Mas aí eu tenho uma coisa que o Sócrates o Sócrates é cruel e cruel. Ele diz assim: quanto mais eu penso que sei, mais tenho certeza absoluta que não sei nada.
3: E eu já estou mais capuchinha aqui, mais não, religiosa. Ele... Não há nada de novo debaixo do céu.
1: E ele matava os sofistas perguntando.
4: Isso aí. Ficavam...
1: Não, os sofistas que se achavam que eram, né?
4: Se pavoneavam.
1: É, e ele matava qualquer tese só perguntando.
4: É que nem o Supremo, o cara bota a toga.
1: É.
4: E acha que... Né? Como que a gente precisa...
1: Mas se trata por Vossa Excelência.
4: Agora tem uma coisa, hein? O pavão, para mim, é o exemplo mais...
3: Eu adoro o pavão. Adoro o pavão. Pavão rejeitado. Eu acho o máximo em qualquer terreiro que o pavão tá lá, assim, subido e as vezes... Os outros bichos, tipo, ai, chato.
1: É, deixa que eu sou eu.
3: É, mas tu falou, vocês falaram uma coisa e eu puxo um líder mais recente, né? Outro herói da... Raul Randon, com a sua quarta série primária e tudo que fez. Tem um amigo que escreveu um livro sobre ele e lá pelas tantas fez uma pergunta. Seu Raul, qual é teu sentimento diante de uma reunião que o senhor é contestado? Ele fala, se eu não quisesse ser contestado, eu não fazia uma reunião.
1: Ponto.
3: Tipo... mas o senhor tem quarta série primária. Se eu não sei fazer, eu contrato quem saiba, né?
1: Olha só que mensagem bacana aqui do Valmírio Gonçalves, falando dos anos de rádio, né? Abraço aqui pro Valmírio. Bom dia a todos, já moro em Garibaldi há 50 anos e são 50 anos de companhia da rádio. Muitos amigos conheci através da rádio, o Beto, através da organização dos desfiles de Garota Primavera, que ele organizava, o Zé, através do futebol, você também, através, né, de uma indigente que dormia na rua. Eu lembro era uma moça que vinha de outro país, né? O Valmir entrou em contato comigo, eu estava aqui, foi num dia de escolha da rainha da FenaChamp. Eu botei no ar, eu estava aqui na mesa, eu botei no ar a transmissão, e fui tentar ajudar essa pessoa, né? Ela estava dormindo aqui perto do hospital. Lembro até hoje da... E o Valmírio se importando com ela, e isso me... Ah, disse, opa, alguém que se importa com alguém numa noite fria, né? E a gente foi lá e conseguiu dar um encaminhamento, né? Legal, Valmírio. Fico feliz demais com a mensagem.
4: Quantos minutos aí?
1: Agora temos 7.
4: Sete. Nessa caminhada toda de tu fazer versos, eu acompanhei um bocado a leitura de uma história de vida através da composição. Isso aí eu acho um dom. Esse dom é para tu produzir esse texto da rádio, quanto tempo tu levou?
0: Olha, é que é, como é uma síntese de vários, eu tive que tirar os focos principais. Então, levei um pouquinho mais, mas se for fazer uma composição para essa celebridade, o seu Diogo, eu faço ela em questão de um dia, está feita. Não, porque daí eu tenho todo o perfil dele. Então, isso varia muito, porque eu via o Teixeirinha falando e eu via o Gildo de Freitas e vários outros intérpretes da música. A composição, a veia da poesia, ela é engraçada. Porque às vezes vem uma inspiração, se tu pegar a caneta, tu...
1: Sai na hora.
0: Em dois toques... eu tenho composições, assim, das músicas dos meus CDs, que eu fiz trabalhando, né? E outras vezes, então... E às vezes o próprio título. Às vezes, pelo título, tu faz a composição. E outras vezes eu fazia a composição e na hora que eu fui gravar o CD... Ainda faltava o título. Eu fiz a composição e não tinha título. Veja como é engraçado, né? E por isso, para explicar, de repente fica difícil entender uma situação dessas. Mas é por ali que funciona. E quando comecei lá, nos anos 96, 97, que eu comecei a compor... Antes que...
1: 30 fazia. Anos, Paulinho.
0: Isso. São 30 anos. A metade quase da Rádio Garibaldi.
1: Olha só.
0: Né? Mas eu posso dizer que eu fui feliz. Passei 33 anos no palco. Conquistei muitos amigos. E posso dizer que essas amizades ainda continuam. Mesmo hoje eu não estando nos palcos, mas quando eu me encontro nas comunidades, o pessoal diz, Paulinho, oh, festa e festa. Então, que bom que eu deixei boas marcas de assim que o pessoal lembra de mim e lembra com carinho. Então, isso para mim...
4: Me contaram que vocês ouviam, tiravam as músicas do rádio. Como é que é?
0: Meu Deus. Esses dias eu estava mesmo pensando nisso. Hoje tu
1: vai no celular?
0: Vai no celular, eles têm a letra, aparece tudo. E eu não. Eu bah, saiu uma música nova. Escutava a rádio tal. Aí pegava, mas tu não conseguia escrever tão rápido, né? Aí, quando terminou aqui, eu tirava dessa emissora, ia para uma outra.
1: Procurando a música.
0: Procurando essa música para ver se lá
1: ela roda. Olha só.
0: É. E às vezes, em duas vezes que eu escutava, eu já tinha a letra toda, né? Inclusive, quando eu tocava com os meus irmãos, tocando ainda, os atuais lançaram aquele do Barco do Amor, na época. E essas músicas, em questão de uma semana, eu tirei duas, três, né? E aí o meu irmão com a gaita...
1: Tu tinha sempre a novidade, Paulinho.
0: E aí nós tocando lá no baile e o pessoal pedia, isso aí é música de vocês?
1: Olha só.
4: Oh, mas tem umas coisas geniais. Nós, quando trabalhava na matéria, nós fizemos exposição em Terneira de Santa Luísa e depois em São Luís. Em Santa Luísa foi o primeiro. Foi uma coisa que quem organizou foi o Xavier. O Xavier, o GC Bandalize e esse escriba. E aí foi o seguinte... Eles foram tocar lá, era um sábado de tarde, de manhã vieram os Bertucci, a gente levou os Bertucci para ir no campo de futebol e rezar uma missa crioula. E sábado de tarde tinha apresentação lá no salão, né? E tinha um irmão dele, a família eram quantos irmãos, e aí ele fez o seguinte, ele tinha uma barba comprida e ele se apresentou lá. Aqui tinha tudo lindo.
1: Tirou metade da barba.
0: Olha. Eu acho que aí o Diogo também está exagerando um pouco.
3: Faz parte dessa construção.
0: Faz parte,
3: e aproveitando, é importante sempre que a música seja entendível por quem escuta, por quem é o público. Tu se comunique. Então, quando o artista consegue traduzir, nós estávamos falando no intervalo do Gildo de Freitas, né? Uhum. Outra pessoa de semi-analfabeto escreve, né? Vou fazer acreditar em quem nunca me acreditou. E outros ficarão sabendo quem eu era e quem eu sou. É tão filosófica essa frase para um semi-analfabeto de música rústica, né? Então, se eu contar o meu passado, as pessoas não conseguem entender onde eu cheguei. E eu sempre. Eu não conseguiria escrever uma frase dessa.
0: A rima.
3: Eu sou. Eu amo interpretação de texto.
1: Gente, a gente está quase terminando. E eu quero agradecer o Diogo, agradecer Maria Amélia, agradecer você de casa, mas vou querer que a gente encerre com o Paulinho tocando, né?
4: Tá.
1: Fala, Paulinho, pode falar, a gente tem dois minutinhos.
0: Dois minutinhos para falar ou cantar também?
1: Falar e cantar. É os dois minutos
4: gravados.
1: Gravados.
0: Tá bom, eu só tenho a agradecer.
1: Nós que agradecemos.
0: Volto, com certeza. Eu vou voltar em breve, não vai demorar tanto, né? Para cantar um pouco mais, porque hoje foi mais para cantar homenagem. Mas eu quero dizer, como temos ali na bancada hoje a Maria Amélia, e há uns dias atrás ela perdeu o pai, sabe? Faz parte da nossa vida, então, em homenagem a ele e a ela também, Semana Farroupilha, não podia deixar de cantar, nem se termina o programa, não quer dizer, né?
1: Grande Agenor Flores, para ti.
0: Grande Agenor, e com certeza essa música ele ajudava a cantar. Então, muito obrigado por estar aqui. E vamos cantar, então, uma música do Teixeirinha, que fez um sucesso extraordinário. Querência, amado.

0: Quinta-feira, daqui a pouco temos no ponto com o nosso informativo Tramontina. Obrigado, Paulinho. Obrigado a você que esteve em casa nos acompanhando. Debate volta amanhã.
1: Obrigada.
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1: Louvado seja nosso Senhor Jesus Cristo, para sempre seja louvado. Queridos irmãos e irmãs, muito bom dia, feliz hora do almoço, né? Em que agora, pertinho ao meio-dia, a gente também faz a nossa pausa para alimentar o corpo e, por meio da nossa oração e do nosso informativo paroquial, alimentar também o nosso espírito e a nossa alma. E para bem fazê-lo, queremos invocar a presença de Deus. Em nome do Pai, do Filho e do Espírito Santo. Amém. Jesus, hoje, recebe aquilo que somos. Receba, Senhor, as nossas alegrias, as nossas feridas, os nossos erros, os nossos acertos. Recebe o nosso desejo de sempre recomeçar e sermos melhores. Que nunca tenhamos vergonha de nos aproximar de Ti, Senhor. E ensina-nos a experimentar o Teu perdão e, a partir dele, aprender a amar sempre mais. Hoje, dia 17 de setembro, quinta-feira. Então, na nossa programação, na nossa agenda, temos 14h30, oração pelas vocações e doentes na matriz. 18h, missa na Igreja dos Capuchinhos. 19h30, missa na comunidade Borghetto. E também às 19h30, missa na comunidade São Luís do Araripe. Amanhã, sexta-feira, dia 18, às 17h45, haverá a bênção de envio do cursílio. Às 18h, a missa na Igreja Matriz. 19h, confissões, núcleo Santa Teresinha. Tá? Então, aí os pais dos catequizandos dessa região também se preparem. E às 19h30, haverá uma palestra na comunidade Medianeira, né, Vale Verde. Recordamos também que o projeto Crescer convida aí os adolescentes a partir dos 13 anos para o Retiro Crescer, que acontecerá dos dias 3 e 4 de outubro, lá no sítio Crescer. Quem deseja mais informações, né, basta passar na Secretaria Paroquial ou buscar as redes sociais do projeto Crescer Garibaldi. Lembramos as zeladoras que já podem retirar os calendários antonianos 2027 ali na paróquia, na secretaria da paróquia. E no dia 19, sábado, das 8 às 18, e no domingo, dia 20, das 8 às 15, na pousada dos frades, estará acontecendo o retiro de cura interior com a pregadora Raquel, terapeuta familiar da comunidade Água Viva. Para mais informações, basta passar ali na secretaria da paróquia. No evangelho de hoje, ouvimos que uma mulher conhecida como pecadora entra na casa de Simão e se aproxima de Jesus. Simão olha para o passado dessa mulher pecadora, mas Jesus muda a direção do olhar e vê o coração dela. E, queridos, essa é uma diferença muito grande. Talvez existam pessoas que ainda nos definem por aquilo que fizemos lá no passado. Talvez até nós mesmos façamos isso. Talvez a gente fique muito apegado em erros do passado, mas o que a gente se deseja, a gente pode mudar, né? Jesus olha para nós e enxerga a possibilidade de recomeço. Veja que bonito. Deus, ele está preocupado com aquilo que a gente pode se tornar. A gente se apega muito ao passado, às vezes. E Deus, ele olha o coração nosso. E se a gente tem o desejo de conversão, de mudança, é ali que Jesus trabalha, é ali que Deus age. Então, Jesus olha para nós e enxerga a possibilidade de recomeço. Os erros do passado não necessariamente precisam definir o nosso futuro, né? Vejam, aquela mulher não ficou parada diante daquilo que ela havia sido, mas ela foi ao encontro, aproximou-se de Jesus. Talvez seja isso que precisamos fazer hoje, né? Não esperar estarmos perfeitos para nos aproximarmos de Deus. Aproximarmos de Deus é o caminho necessário justamente para sermos transformados por Ele. Veja, é preciso estar perto do Senhor para ser transformado por Ele. Por isso, que nesse dia Jesus toque o coração da gente, assim como tocou o coração daquela mulher pecadora. E ela transformou, mudou a postura. Que Deus cure aquilo que precisa ser curado em nós, perdoe aquilo que precisa ser perdoado e renove no meu e no teu coração a coragem de recomeçar. Nunca permita que o passado seja maior que a misericórdia de Deus. Leve essa palavra para o seu dia e deixe que ela te transforme. Em nome do Pai, do Filho, do Espírito Santo. Amém. Um abençoado dia. Paz e bem.
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0: 11:47. Boa tarde, ou melhor, bom dia. Hoje é quinta-feira, dia 17 de setembro. Está no ar o programa No Ponto, servindo a notícia. 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
0: 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Professora Simone Rosanelli Chies recebe o título de cidadã garibaldense. Quarto encontro da mulher empreendedora acontece hoje em Bento Gonçalves. Saída de pista deixa motorista ferido em Garibaldi. Estes e outros assuntos no Informativo Tramontina.
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0: 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Nascida em Farroupilha, a professora Simone Rosanelli Chies recebeu nesta quarta-feira, em sessão solene na Câmara, o título de cidadã garibaldense. O título fundamenta-se no reconhecimento por parte do município de Garibaldi da trajetória educacional de Simone, marcada pelo compromisso com a educação, a formação de pessoas e o desenvolvimento da comunidade. O autor do requerimento foi o vereador Arnaldo Seganfredo, sendo aprovado por unanimidade em julho deste ano. A lei foi sancionada pelo prefeito Sérgio Chiesini. Simone, agora cidadã garibaldense, assim falou.
2: É com muita alegria e emoção que eu recebo hoje esse título de cidadã garibaldense. Estou bem emocionada pela cidade que tem o meu coração e que me acolheu e me acolhe tão bem todos os dias. Vou fazer um rápido recorte da minha história aqui em Garibaldi, pois eu vivi só 20 anos em Farroupilha e vivo há 40 anos em Garibaldi. Então, realmente, eu sou cidadã garibaldense. E hoje, agora, com um reconhecimento formal. Fui nomeada professora municipal em 1987, na gestão do seu Ambrósio Chiesini e da dona Odete Lorenzi. E a primeira pessoa que me acolheu dentro da prefeitura para fazer toda a minha documentação foi a Ângela Vila Benini, que aqui está, e que agora a nossa relação é mais próxima também em função da união dos nossos filhos. E depois com a Vera também, né? Que, como ela disse, trabalhamos muito juntas e ainda nos encontramos com o seu Darcy muitas vezes, né? Para fazer o nosso elo de amizade permanecer. Também aprendi muito no Santa Inês, na escola, com a Liana Rigatti, que foi minha supervisora escolar. E com todos vocês aprendi muito. Depois trabalhei com o prefeito Vandenir Miotti e o secretário de Educação era o seu Darcy Spadini. E já naquela época ele queria que eu fosse trabalhar com ele na Secretaria de Educação. E eu lembro muito bem das palavras do Vandenir Miotti, que ele disse: seu Darcy, a Simone está muito bem como diretora na escola Madre Justina Inês, não adianta a gente desvestir um santo para vestir outro. O senhor lembra, seu Darcy? Né? Foi isso. Depois eu trabalhei com o prefeito Léo Cisilotto e com a Lourdes Garda, que foi secretária de Educação, que nos deixou, né, há poucos dias. E o próximo prefeito foi o seu Luiz Carlos Casagrande. E vejam como é a nossa vida, né? O Luiz Carlos Casagrande foi o meu prefeito e há 2 anos ele foi meu aluno na Faculdade FISUL, onde ele cursa Direito. E isso me fez lembrar uma frase do Papa Francisco, quando ele diz que a gente nunca deve olhar as pessoas de cima, somente quando for para ajudá-las a levantar. E isso mostra, né, Casagrande, primeiro ele foi meu chefe e depois eu fui prof dele, né? E no segundo ano de administração do seu Casagrande, ele convidou o seu Darcy para ser o secretário de educação. E o seu Darcy me convidou para ir para a Secretaria de Educação, trabalhar com ele e com as outras colegas minhas que estão aqui presentes também, né? E eu sempre fui uma pessoa que eu gostei mais de ouvir do que falar. E com o seu Darcy isso se intensificou um pouquinho, porque ele sempre dizia: a virtude está no meio, nem tanto aos céus, ele dizia, e nem tanto à terra. E quando ia alguém lá na Secretaria de Educação para fazer uma reclamação, ou professor, ou aluno, ele sempre dizia, com o dedo em riste: Simone, temos que ouvir o sino bater dos dois lados, né, seu Darcy? Sempre dizia isso.
0: A participação da agora cidadã gribaldense Simone Rosanelli Chies. Está acontecendo em Bento Gonçalves, nesta quinta-feira, o quarto encontro da mulher empreendedora, que está sendo realizado no Dalonder Grande Hotel. A programação oficial teve início às 9 horas da manhã, com o objetivo de fortalecer a liderança feminina nos negócios. Na programação, uma série de palestras estão planejadas, inclusive para a parte da tarde. A repórter Denise Furlanês da Campo conversou com uma das palestrantes, Manu da Peixaria, que assim falou.
3: Mas dentro da minha história a gente tem inúmeras realidades e práticas do que é possível aplicar no negócio de cada uma delas para amanhã já estarem transformando o negócio, aumentando as vendas e colocando o empreendedorismo para ferver.
4: De farmacêutica para uma empreendedora na área de gastronomia.
3: Na verdade, de farmacêutica, larguei o doutorado em farmacologia e química medicinal na UFRJ, no Rio de Janeiro, para abrir uma peixaria com meu pai. E tempos depois eu saí da loja do meu pai, fui abrir a minha peixaria, e aí quando eu quebrei, cheguei a quase 1 milhão de dívidas, comecei a gravar vídeos para atrair público para vender mais o meu peixe. E aí as pessoas começaram a querer comprar o prato, porque eu ensinava receita, e aí surgiu a gastronomia. Então, fiz um limão, uma limonada, entende? É essa história que eu vou contar, e é como fazer isso no negócio de cada uma delas, porque tudo é aplicável, as coisas que eu fiz, sabe? As ideias que eu tive. Então, eu tento trazer para a realidade de cada uma delas para que possa colocar em prática. Não é só a minha história. É o que a minha história fez, o que eu fiz na minha história e o que elas podem fazer na delas também para transformar uma marca impossível de ser ignorada. Porque tu já pensou algum dia uma peixaria do subúrbio do Rio de Janeiro tá palestrando aqui no Rio Grande do Sul, nesse evento maravilhoso?
4: Você é uma inspiração.
3: Ah, obrigada.
0: A participação de Manu da Peixaria, que palestra hoje à tarde no quarto encontro da mulher empreendedora. Agora, informações na área da segurança. Na noite de ontem, por volta de 11h40, os bombeiros voluntários de Garibaldi foram acionados para atendimento a um acidente de trânsito na rua Buarque de Macedo, no bairro Garibaldina. Na chegada da equipe, havia uma saída de pista envolvendo um veículo de passeio, resultando numa pessoa ferida. O paciente foi encaminhado para avaliação médica. Equipes da Brigada Militar e Bombeiros Militares de Bento prestaram apoio no atendimento. E em Caxias do Sul, uma tragédia. Um jovem estudante morreu após ser atingido por uma goleira. A ocorrência foi na tarde de ontem. A equipe da Brigada Militar e do SAMU foram acionados. O SAMU prestou os primeiros atendimentos no local, a Escola Cristóvão de Mendonça, mas o jovem de apenas 11 anos não resistiu e veio a óbito. Ele foi identificado como Fabian Alexander Zerpa Bermudes. A escola Cristóvão de Mendonça publicou uma nota de pesar, lamentando a morte do estudante e manifestando solidariedade aos familiares, amigos e toda a comunidade escolar. 11h56. 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Nós temos intervalo comercial, vem aí o horário político eleitoral obrigatório e gratuito. E na sequência, sob o comando de Luiz Henrique Guarnieri, a segunda parte do programa No Ponto.
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12: Agora são 12 horas com mais 31 minutos, meio-dia e 31. Estamos de volta no ponto, servindo a notícia. 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Agora aqui no ponto, é hora de Kátia Valente, é hora de previsão do tempo.
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13: Olá, amigos e caros ouvintes, vamos ter uma quinta-feira de tempo firme e fria, predominando aqui em toda a nossa região, expectativa, né, de um amanhecer gelado, algumas geadas também novamente, se observamos por aqui, e a expectativa é que ao longo das próximas horas esse ar mais gelado vá dando lugar a um ar um pouquinho mais ameno. Ao longo da tarde desta quinta-feira, as temperaturas por aqui devem ficar na faixa dos 17 graus nas áreas mais elevadas e entre 17 e 18 graus na maior parte aqui da nossa região. Claro que na presença do sol, essa temperatura fica até agradável. Porém, depois de novo, né, no final do dia, o sol vai embora e volta aquela sensação maior de frio. Já sexta-feira não deve amanhecer tão fria assim. As temperaturas já ficam mais elevadas, em média entre 7 e 8 graus. Alguns pontos até a temperatura pode ser um pouquinho menor, mas em média nessa faixa mesmo. É frio, mas já não é tão intenso. E aí ao longo da tarde a temperatura também sobe, deve variar entre 18 e 19, 19 graus e meio. A tendência é de que para o final de semana aí não tem jeito. As instabilidades tomam conta também da nossa região. Com a previsão do tempo, Kátia Valente.
12: Obrigado, Kátia, pelas informações do tempo. 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
12: E eu já começo as informações do esporte da manhã desta quarta, desta quinta-feira, aliás, falando sobre futebol, falando sobre o calendário desta quarta-feira, com definições importantes nas competições sul-americanas. Pela Taça Libertadores, o Palmeiras levou susto no tempo normal ao perder de virada para a LDU por 3-2, mas venceu nos pênaltis por 4-3 e está nas semifinais. Quem parou pelo caminho foi o Corinthians, que perdeu para o Estudiantes por 1-0 com direito a pênalti desperdiçado no último lance. Com isso, o Timão dá adeus à competição. O Estudiantes está na semifinal da Libertadores. Pela Copa Sul-Americana, também nos pênaltis, o Atlético Mineiro venceu o Santos por 3-1 após vencer por 4-2 no tempo normal e assegurou a vaga. O Santos está fora da Copa Sul-Americana. O Atlético Mineiro avança na competição. Ontem à noite nós também tivemos o Grêmio entrando em campo contra o Botafogo em jogo atrasado, válido pela 21ª rodada do Campeonato Brasileiro, em jogo que terminou com vitória carioca pelo placar de 3-2. Danilo anotando duas vezes e Álvaro Montoro marcaram os gols do Fogão. Giovanni Cabral e Gustavo Martins descontaram para o Grêmio. Com este resultado, então, o tricolor, agora sem asteriscos na tabela, é o primeiro fora da zona de rebaixamento com 28 pontos, os mesmos 28 pontos de Vasco e Inter, que já integram o C4, porém à frente nos critérios de desempate. O Botafogo, por sua vez, é 11º colocado, com 35 pontos conquistados em 27 partidas. Lembrando que o Campeonato Brasileiro agora continua no próximo final de semana. O Internacional tem confronto contra o São Paulo no Morumbis no sábado às 9 horas da noite. O Grêmio, por sua vez, terá pela frente a equipe do Palmeiras na Arena no domingo às 11 horas da manhã. Na agenda de jogos de hoje, nós temos mais definições pela Sul-Americana e pela Libertadores, com apenas um brasileiro entrando em campo. Falo do Flamengo, que às 21h30 recebe o Independiente Del Valle no Maracanã. Flamengo que já venceu o jogo de ida por 2-0. Estas foram as informações do esporte da manhã desta quinta.
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0: 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E o cronograma da paróquia São Pedro para esta quinta-feira. Às 14h30 da tarde, oração pelas vocações e doentes na Igreja Matriz. Às 18h da tarde, missa na Igreja dos Capuchinhos. E às 19h30 da noite, missa na comunidade São Roque, bairro Borgueto, e missa na comunidade São Luís do Araripe. Agora vamos para a mensagem da paróquia de Carlos Barbosa.
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3: A minha saudação, meu irmão, minha irmã. Hoje é quinta-feira, 17 de setembro. Estamos iniciando o programa das paróquias Nossa Senhora Mãe de Deus de Carlos Barbosa e Nossa Senhora das Graças de Arco Verde. Meditando a palavra de Deus. No evangelho de hoje, contemplamos uma cena simples, mas carregada de sentido. Gestos e pensamentos dizem mais do que palavras. Um fariseu recebe Jesus em sua casa, porém seu coração permanece fechado, preso ao julgamento e às aparências. A mulher, estigmatizada pelo preconceito e conhecida apenas por um rótulo, aproxima-se com coragem. Ela chora, toca e ama, porque reconhece sua necessidade de misericórdia. Jesus, então, conta uma parábola e ensina que o amor verdadeiro nasce da experiência do perdão. No cotidiano, também podemos agir de modo farisaico, zelosos pelas práticas religiosas, mas sem empatia e distantes da compaixão, do amor, do perdão. Como precisamos crescer no amor às pessoas, muitas vezes além das aparências. Ao reconhecermos nossas fragilidades e confiarmos ao Senhor, somos curados interiormente e enviados a viver a palavra que nos liberta. Tua fé te salvou, vai em paz. E quando a nossa fé, ela tem as suas bases na palavra de Deus, na Eucaristia, na conversão, há realmente uma mudança interior. Tua fé te salvou, vai em paz. Como é bom estarmos em paz, vivermos em paz, transmitirmos a paz. E hoje, então, 17 de setembro, quinta-feira, vamos para os avisos das nossas paróquias. 15h, missa na Casa de Repouso Elisa Tramontina. 18h, missa na Igreja Matriz Mãe de Deus. 19h30, curso de teologia no terceiro andar do Centro Cultural Mãe de Deus. Amanhã, sexta-feira, 18 de setembro, 15h, adoração e missa na Igreja Matriz Nossa Senhora Mãe de Deus. 18h, terço dos homens na Matriz. 19h30, missa do Cursílio na Matriz Nossa Senhora Mãe de Deus. 17h, missa na capela do hospital. 19h30, reunião no terceiro andar do Centro Cultural Mãe de Deus sobre as datas religiosas de todas as comunidades para trazerem, para organizarmos assim o calendário de 2027. Todos são convidados. Senhor esteja convosco. Ele está no meio de nós. Abençoe-vos Deus Todo-Poderoso, que é Pai, Filho e Espírito Santo. Amém. Uma abençoada quinta-feira para você que está sintonizado conosco.
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0: Olá, muito boa tarde. Tarde quente. Tarde de sol. Tarde de brilho. Em 20 graus é a temperatura nessa tarde, aqui na região de Garibaldi, na Serra, no estado do Rio Grande do Sul. Obrigado pelo carinho. Estamos de volta, gente. Estamos de volta no Em Alta, aqui na programação da 101.5, a tua Rádio Garibaldi. Essa vida que segue. Tudo ao tempo de Deus. E por essa freeway, todos nós iremos passar. Essa é a freeway da vida. Agora 10 minutos faltando para uma da tarde, começando em Alta em 101.5 no FM, para você também conectado em nossas plataformas informativas digitais pelo aplicativo. Esse não tem distância, esse vai longe. Obrigado, gente, pelas mensagens de carinho, pelo passamento da minha mãe Noeli. Obrigado a tudo e a todos pelo carinho, né? Nessa hora que a gente vê quantos amigos a gente tem, quantas pessoas realmente gostam de nós e estão do nosso lado. Agradeço especialmente a minha família, a minha esposa Lisane, aos familiares, a quem esteve com a gente, né? Segurando nossa mão. Aqui Balejão, até as 5 da tarde em Alta. Vamos começar. Quero você mandando mensagem para 991-18-5111, 991-18-5111, para você também fazer a programação com a gente do Em Alta.
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preciso pensar um pouco nas pessoas que ainda vêm, nas crianças. A gente tem que arrumar um jeito de deixar para eles um lugar melhor, para os nossos filhos e para os filhos dos nossos filhos. Pense bem.

Em alto está no ar, aqui na tua Rádio Garibaldi, José Augusto. Sonho por sonho, fui eu, num acústico de 2003. Há 23 anos, lá do túnel do tempo. Placa luminosa, fica comigo, 1989 anos.

0: Kika. É a força do pensamento, né, Kika? Pensou e a gente rodou. Roupa nova.
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0: O ano era 2018. E a versão disco de Earth, Wind and Fire. Let's Groove aqui no Em Alta, na programação tua Rádio Garibaldi, a rádio do teu tempo. Jonas Blue, 2016. Perfect Strangers. 1:22, estamos em alta até às 5 da tarde no teu rádio.
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11: E a qualidade é aqui, na 101.5, a tua Rádio Garibaldi, emissora da Fundação Cultural da Serra, 24 horas, a sua grande companhia, sempre ao seu lado. Tempo tá bom na Serra, 20 graus é a temperatura nessa tarde da quinta-feira, 17 hoje, do mês de setembro de 2026. Segue em alta.

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0: 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O presidente do Supremo Tribunal Federal, STF, Edson Fachin, retirou da pauta nesta quinta-feira o julgamento que analisaria a atuação do ministro André Mendonça em apurações relacionadas ao Banco Master. A sessão estava prevista para ocorrer na próxima terça-feira, dia 23 de setembro. O despacho de Fachin não informa quando o julgamento será retomado. A decisão foi tomada 2 dias depois de uma sessão marcada por embates entre ministros do Supremo. Na terça-feira, o tribunal discutiu questões sobre a condução das investigações que envolvem o ministro Alexandre de Moraes, mas não chegou a uma conclusão após um pedido de vista do ministro Flávio Dino. No despacho desta quinta, Fachin afirmou que ainda há discussões pendentes que têm impacto direto sobre o julgamento de Mendonça. Entre elas está a definição sobre os processos relacionados ao caso, devem tramitar em conjunto e questionamentos sobre a relatoria dos procedimentos. Por causa dessas questões, o presidente do STF decidiu retirar o caso da pauta e remarcá-lo para uma data futura. 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Diomar Tadeu Dantas de Faria, sócio da empresa de apostas esportivas PixBet, foi preso nesta quinta-feira durante a segunda fase da Operação Arena da Polícia Federal. O empresário foi localizado em Jacumã, no litoral sul da Paraíba. A segunda fase da Operação Arena foi deflagrada na manhã desta quinta-feira. Foram cumpridos 5 mandatos de busca e apreensão e 1 mandato de prisão preventiva, além de medidas de sequestro de bens. Até a última atualização da reportagem, a Polícia Federal havia confirmado apenas a identidade do alvo do mandato de prisão preventiva, o empresário Diomar Tadeu Dantas de Farias, que é primo de Ernildo Júnior, proprietário da empresa de apostas esportivas. Na primeira fase da Operação Arena, Ernildo foi alvo de uma abordagem da Polícia Federal e teve o veículo e o celular apreendidos. Diomar Tadeu foi localizado em Jacumã e deve ser encaminhado para Campina Grande, no Agreste da Paraíba. A identidade dos alvos dos demais mandatos não foram detalhadas. 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

0: Essa é a nossa viagem no tempo em alta na programação tua Rádio Garibaldi. 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A Dana Summer, o ano foi, temporada década de 80, I Feel Love. Em alta com o Dr. Albon, Sing Aleluia, 1992 foi o ano. Agora 2h26 em alta na programação, 21 graus, tempo tá bom, é tarde da quinta-feira e você na Garibaldi, a rádio do teu tempo.
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0: Esse é o Cláudio Zoli na programação Tua Rádio Garibaldi, Rádio do Teu Tempo. 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Obrigado pelo seu carinho. Abração, Ieda. Obrigado pela mensagem. Alô, Cleusa, boa tarde para você também. Alô, Misturini, ótima tarde para todo mundo aí. Cleonice, abração do Balejão.
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0: 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Deixa eu dar uma passeada lá pelo nosso Facebook, tua Rádio Garibaldi. Em destaque, Internacional e Maiorca lideram o Municipal de Campo de Garibaldi. É o livre, né? A CBF enfrenta o Passo Fundo hoje, fora de casa, lá em Passo Fundo, tchê, buscando vaga na final da Copa RS. Em 2-2 foi o primeiro confronto, primeiro encontro das equipes aqui em Carlos Barbosa. A CBF precisa vencer-se. A pretensão é essa, né? De passar a próxima fase. O empate no tempo normal leva à prorrogação. Mais dois tempos. 5-5. E aí, persistindo, permanecendo empate, vamos para a cobrança de penalidades máximas. A FIES aprova investimento para ampliação do Senai em Garibaldi. Bela notícia. Tem debates também na programação desta quinta-feira. Teve aqui hoje o Paulinho Varta, Delano Brandelli Pieta, João Paulo Deluco JP, o Diogo Guerra e a querida Maria Amélia, que também essa semana, a exemplo da gente, né? Acabou perdendo familiar, o seu pai, seu Agenor. Nosso sentimento também, toda a família da nossa colega aqui de debates, a Maria Amélia Duarte Flores, pela passagem do querido Agenor Flores. Gente demais, gente demais. Tem mais o que aqui? Mais o que no Facebook? Tem segurança, estudante de Caxias do Sul morre após ser atingido por uma goleira na escola onde estudava, né? Foi na tarde de ontem essa fatalidade. Que coisa bem triste, né? Saída de pista de automóvel, um Uno, resultando em ferimentos no motorista. Também tá lá em destaque no Facebook Tua Rádio Garibaldi. Tá bom? Dá uma passadinha lá. Vai te atualizar, fica informado. A qualidade da informação tá no Facebook da Tua Rádio Garibaldi, a rádio do teu tempo. Até às 5 a gente segue tocando em alta. Nessa tarde de tempo bom, 21 graus agora a temperatura, 21 graus. Presença de sol em Garibaldi, na Serra, aqui na Serra do Estado do Rio Grande do Sul.
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0: Falei sobre a CBF, que tem compromisso hoje em Passo Fundo, a tua Rádio Garibaldi, pelo FM 101.5, Delano Brandelli Pieta, João Paulo De Luca, e também pelos canais Facebook e canal do YouTube com transmissão dessa partida. Agora as italianas, as italianíssimas Missorini.

as românticas da Itália na programação tua Rádio Garibaldi com Gianni Morandi. Também passou por aqui o Amadeu Ming, Anitta. Notícias, edição das 15h, vem aí no teu rádio para você ficar atualizado para toda a rede.

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5: 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O ministro do Planejamento e Orçamento, Bruno Moretti, anunciou nesta quinta-feira que o governo vai reajustar em 15% o Bolsa Família. A mudança ocorre a 17 dias do primeiro turno eleitoral. Segundo o ministro, o custo é de 5,8 bilhões de reais neste ano, a partir de outubro, e de 22 bilhões de reais em 2027. Todo o impacto seria absorvido pelo espaço fiscal existente em ambos os exercícios. Com o aumento linear aos benefícios dentro do Bolsa Família, o piso dos pagamentos sai de R$ 600 para R$ 691, com a média dos benefícios saindo de R$ 691 para R$ 777. O presidente do Supremo Tribunal Federal, Edson Fachin, cancelou a sessão agendada para a próxima quarta-feira, dia 23, que analisaria a atuação do ministro André Mendonça, nas relatorias dos casos envolvendo o Banco Master e as fraudes do INSS. A nova data não foi informada. De acordo com o despacho publicado nesta quinta-feira, o cancelamento decorre do pedido de vista do ministro Flávio Dino do processo envolvendo Alexandre de Moraes na terça-feira, dia 15. 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O governo dos Estados Unidos, na presidência de Donald Trump, exigiu, no rascunho de um documento enviado ao Itamaraty, que o Brasil permitisse que, entre aspas, dissidentes políticos concorressem às eleições de 2026. A informação foi confirmada à TV Globo por fontes do Itamaraty nesta quinta-feira, após o jornal O Estado de São Paulo revelar o pedido. Fontes da diplomacia do Brasil afirmaram que a proposta foi apresentada pelos Estados Unidos durante a negociação do tarifaço que o governo americano anunciou a produtos brasileiros no ano passado. A proposta também circulou apenas entre membros do nível técnico das diplomacias e não chegou a autoridades de alto nível, como o ministro das Relações Exteriores do Brasil, Mauro Vieira, o secretário de Estado dos Estados Unidos, Marco Rubio, ou mesmo os presidentes Donald Trump e Luiz Inácio Lula da Silva. O governo dos Estados Unidos ainda não havia se manifestado sobre a informação até a última atualização desta notícia, dessa informação. 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
7: Vamos voltando com Em Alta aqui na programação em 101.5 no FM, tua rádio Garibaldi. Olha aqui, ó. 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Mate aproximando, puxe o banco e vá sentando, che. 3:08.
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0: 6h49.
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0: Essa é mais uma exclusiva da tua Rádio Garibaldi, a rádio do teu tempo. Ponte Aérea com Dancing Days. Clube Mix 1989. Essa mistura das músicas apresentada pelas Frenéticas. A gente viajou por 1979 também com o Dr. Hook, Sexy Eyes. Começamos com John Secada, 1992, Just Another Day. Segue a tarde com sol, 23 graus é a temperatura na tarde. 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E aqui tem Alta e tem Varejão até as 5 da tarde para te fazer companhia. Prazer estar na companhia de amigos e amigas, aqui através da tua Rádio Garibaldi.
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10: E essa é a qualidade da tua Rádio Garibaldi, a rádio do teu tempo, 24 horas no ar com você. Cressol cooperar a ganhar 2026 e Cressol onde a vida coopera. 8 da noite, depois da Voz do Brasil, tem a CBF em quadra. E tudo contado aqui pela equipe esportiva Delano Brandelli Pieta, João Paulo Deluco, JP. Vale vaga, próxima fase da Copa RS. Primeiro jogo, primeiro compromisso, empatado em 2-2 aqui no Centro Municipal de Eventos em Carlos Barbosa. Centro Municipal de Eventos Sérgio Luiz Guerra. A casa da CBF hoje é lá em Passo Fundo. Jogo da volta. Não é de ninguém por enquanto o resultado. 2-2 aqui. Empate no tempo normal, vai para prorrogação. E se mantendo o resultado igual, a cobrança de pênaltis. E aí? Só Deus sabe. Em alta na programação, tua Rádio Garibaldi, a rádio do teu tempo. Já falei da Cressol? Pois a Cressol cooperar é ganhar 2026 e a Cressol onde a vida coopera 2026. Vamos fazer um bloco agora? Eu vou lá para bem distante, mas trazendo uma saudade bacana, uma saudade especial de um cara que ainda faz muito sucesso. Ele vem da Jovem Guarda. O melhor de todos os tempos. Erasmo Carlos, Vanderleia, Vanderlei Cardoso, Moacir Franco, o Erasmo Carlos, essa galera fizeram acontecer, né? E as músicas deixadas por eles são músicas de qualidade e que ainda tocam no sentimento e na alma.
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10: E um bloco do rei, momento do rei Roberto Carlos, começando com Vamos Subir Juntos, pra cima, em alta, a montanha, é saudade, 1972, o ano.

0: Réu em alta na programação, especial Roberto Carlos aqui na programação dessa tarde.
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0: 3 minutos agora faltando para as 4 da tarde. Notícias, edição das 4, vem aí, gente.
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5: 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Empresas afetadas pelo tarifaço americano e por impactos da guerra no Oriente Médio podem se habilitar a empréstimos do Plano Brasil Soberano, que disponibiliza 22,6 bilhões em crédito. O Banco Nacional de Desenvolvimento Econômico e Social, BNDES, abriu nesta quinta-feira o protocolo para empresários se habilitarem aos financiamentos. O programa inclui também empresas de setores considerados indispensáveis, como fertilizantes e minerais críticos. O pacote de crédito é formado por 13,5 bilhões de reais em recursos do Tesouro Nacional e 9,1 bilhões do BNDES, Banco Estatal ligado ao Ministério do Desenvolvimento, Indústria, Comércio e Serviços. Essa é a terceira fase do programa, iniciado em meados de 2025. Mais do que desiludidos pela política, eleitores deixam de votar ano após ano no Brasil por se sentirem exaustos e solitários. A constatação é da pesquisa Termômetro do Bem Viver, realizada por um projeto da plataforma Avaz, em parceria com a Datafolha e divulgada nessa semana. Inédito, o estudo relacionou a ausência de vínculos comunitários e de contato com a natureza ao desinteresse na política, apontando esses fatores para explicar a ausência nas urnas. Cerca de 30 milhões de eleitores, praticamente 1 em cada 3, deixaram de votar nos últimos pleitos. Por trás da abstenção está, em geral, o que a pesquisa mostrou e que chamou de epidemia de solidão, esgotamento mental e dependência digital. A juventude é quem mais se encaixa nesse perfil. De acordo com o Termômetro do Bem Viver, os jovens entre 18 e 34 anos são 44% dos desvinculados. Apenas 2 a cada 10 jovens afirmam ter uma conexão comunitária e se sentir bem. Não coloque limites em seus sonhos, coloque fé. 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Aos 82 anos, a sambista Leci Brandão foi indicada ao Grammy Latino 2026 pelo álbum Leci Brandão 50 anos de carreira. O disco concorre na categoria Melhor Álbum de Samba e Pagode. Em uma postagem no Instagram, a cantora comemorou a indicação e agradeceu o reconhecimento da Academia Latina da Gravação. O álbum marca o retorno da sambista à produção, já que a artista não lançava obras desde o ano de 2013. O disco reúne composições originais com novas interpretações de clássicos do samba e da música popular. Com uma trajetória que começa nos anos 70, Leci se tornou um dos maiores nomes do samba na cultura popular. 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
5: Próxima edição às 5 horas.
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0: Esta é Saudade da Boa, em alta na programação tua Rádio Garibaldi 1974. Te levei pra lá com Flying Chris de Burgh. Roberta Fleck e Tommy Hathaway, The Closer I Get to You, 1978. Também teve o Rod Stewart, ano de 75, I Don't Want to Talk About It. Sailing, 1979, também foi outra que passou por aqui com Chris.
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0: Topher Cross.
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0: Em alta até as 5.
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0: assim nós estamos concluindo a edição desta quinta-feira do Em Alta, aqui na programação Tua Rádio Garibaldi, a rádio do teu tempo, 24 horas, a sua companhia. Em 20 graus é a temperatura, 20 graus, uma tarde que teve a presença de sol, pela manhã também, né? Pela manhã também teve sol, seguiu a tarde e ainda nos presenteia com essa beleza. 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
0: 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Por hoje é isso. Amanhã a gente volta a partir da 1 da tarde com mais Em Alta na programação da 101.5, a tua Rádio Garibaldi. Em seguidinha, Roberto Antônio Ferrante comanda Te Aproxega. Logo na sequência, a récita do Santo Terço. Hoje tem a CBF aqui com transmissão pela tua Rádio Garibaldi, pelo canal 101.5 FM e também Facebook e canal do YouTube, a partir das 20 horas após a Voz do Brasil, Delano Brandelli Pietra, João Paulo de Luca comandando a jornada esportiva com a CBF Passo Fundo e a Copa RS. Vale vaga a próxima fase, empate em 2-2 aqui em casa, em Carlos Barbosa, no ginásio, no Centro Municipal de Eventos Sérgio Luiz Guerra, e hoje tudo se decide em Passo Fundo. Abração, beijão do Balejão, amanhã a gente se fala.
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5: Vamos às informações da central de conteúdo da tua rádio.
6: Na região de Veranópolis, a Prefeitura de Cotiporã já divulgou o cronograma de matrículas e rematrículas para o ano letivo de 2027, que será realizado de 5 a 23 de outubro nas escolas municipais. Uma das novidades para o próximo ano é a avaliação do turno integral na educação infantil. A partir de 2027, o atendimento também será oferecido às crianças do pré-2, com 5 anos de idade. Com isso, a rede municipal terá turno integral desde o berçário até o pré-2. Para a matrícula de novos alunos, é necessário apresentar a certidão de nascimento da criança, documentos dos responsáveis, comprovante de residência, carteira de vacinação, atestado de situação vacinal, solicitado no posto de saúde e cartão do SUS. Já para a rematrícula, devem ser apresentados o comprovante de residência, caso tenha sido alterado, a carteira de vacinação e o atestado de situação vacinal. A documentação deve ser entregue diretamente nas escolas municipais entre os dias 5 e 23 de outubro. As matrículas e rematrículas serão efetivadas somente com a apresentação de todos os documentos exigidos. Da tua Rádio Veranense de Veranópolis, Monique Zilioto.
7: A Fundação Caxias promove no dia 15 de outubro, quinta-feira, a partir das 8 horas da noite, a quarta edição do Bingo do Bem. O evento será realizado na paróquia do bairro Santa Catarina, no Salão Paroquial, e busca reunir mais de 400 pessoas para uma noite de interação, descontração e solidariedade entre amigos, colaboradores, voluntários e integrantes da comunidade. As cartelas estão sendo comercializadas por R$ 30 e podem ser adquiridas previamente pelo WhatsApp no 54991129890. Elas também poderão ser adquiridas no local no dia do evento, pelo mesmo valor.
8: Da tua Rádio São Francisco de Caxias do Sul, Clayton Camargo.
9: A CBF define logo mais, a partir das 8 horas da noite, o seu futuro na Copa RS de Futsal, competição que dá vaga à Copa do Brasil. A equipe laranja enfrenta o Passo Fundo na arena do Clube Comercial, fora de casa. Depois do empate em 2-2 no jogo de ida em Carlos Barbosa, quem vencer hoje fica com a vaga. Em caso de novo empate, teremos prorrogação e, persistindo a igualdade, a disputa vai para a cobrança de penalidades máximas. A tua Rádio Garibaldi transmite Passo Fundo e a CBF a partir das 8 horas da noite. Da tua Rádio Garibaldi, João Paulo de Luca.
10: Em Vacaria, o Rotary realizou nesta terça-feira, dia 15 de setembro, a entrega oficial do convite ao homenageado da próxima Feira do Livro, o advogado e tradicionalista Luiz Carlos Bosley da Costa. Foi presidente da subseção da OAB, patrão do CTG Pioneiros do Laço e do CTG Pelego Preto em Esmeralda, além de ter atuado como coordenador da 8ª Região Tradicionalista e conselheiro do Movimento Tradicionalista Gaúcho. Da tua Rádio Fátima de Vacaria, Júlia Rodrigues.
11: Na região de Soledade, mais de 170 pessoas participaram neste ano das oficinas de produção de sabão ecológico promovidas pela Corsan em parceria com os Centros de Referência de Assistência Social, CRAS, e outras entidades da região. Somente em 2026 foram realizadas 25 atividades nos municípios de Soledade, Juí, Cruz Alta, Carazinho e Panambi, levando conhecimento sobre preservação ambiental e uma alternativa prática para o reaproveitamento do óleo de cozinha usado. A proposta é transformar o resíduo doméstico em um produto que pode ser utilizado no dia a dia, contribuindo também para a economia das famílias. A iniciativa integra o programa De Olho no Óleo, desenvolvido pelo grupo Aegeia, atual controlador da Corsan, e une educação ambiental, reaproveitamento de recursos e conscientização sobre o descarte correto. Da tua Rádio Cristal de Soledade, Cláudio Fly.
12: O vereador Ranieri Bosa, do PDT, apresentou recentemente na Câmara de Vereadores de Lagoa Vermelha um projeto de lei que permite converter multas de trânsito leves aplicadas pelo município em doação de sangue ou cadastro de medula óssea. A proposta, inspirada em iniciativas de outros municípios e sugerida pela comunidade, busca ampliar os estoques de banco de sangue e conscientizar sobre a importância da doação, sem incluir infrações graves ou gravíssimas, nem multas estaduais ou federais. O projeto ainda está em tramitação e poderá ser alterado ou não aprovado, enquanto detalhes como limite de conversões e procedimentos dependerão de regulamentação do executivo. Da tua rádio Cacique de Lagoa Vermelha, Daniel Carvalho.
13: Em Marau, destaque para a convocação dos associados da Associação Comercial, Industrial, Serviços e Agropecuária de Marau para uma Assembleia Geral Extraordinária nesta quinta-feira, 24 de setembro, no auditório da entidade. Com primeira chamada às 6h30 e segunda convocação às 6h45 da tarde, o encontro tem como pauta a deliberação e aprovação do novo Estatuto Social da ASSIM, vigente desde 2014. As mudanças propostas por uma comissão técnica abrangem adequações à reforma tributária, a previsão legal para assembleias em modelo híbrido ou virtual, a eliminação do cargo de secretário e a fixação de calendário eleitoral em novembro, com posse em março do ano seguinte. A Assembleia também vota a alteração do nome da entidade, adotando o termo agronegócio no lugar de agropecuária. Da tua Rádio Alvorada de Marau, Eduardo Serri.
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0: 6h49.
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0: 17 horas, 11 minutos. Estamos chegando, chegando na área com muita música galdéria em plena Semana Farroupilha. Olha aí, hoje já é quinta-feira, dia 17 de setembro. Ó, dia 20, o grande dia. Vai ter missa crioula, transmitida aqui pelo Facebook Rádio Garibaldi, aquele costelão. Opa. Sexta-feira, vamos ter a noite da ovelha. Boa tarde, Valejo.
1: Boas tardes, Che.
0: Tudo bem, Che?
1: Meu Deus do céu. Mas, eu só pelo

0: Conselhão e pela ovelha, Roberto.
1: Meu Deus, é noite da sexta-feira.
0: Mas eu quero comer pra três.
1: Meu Deus, duas ovelhas.
0: É pouco, é pouco.
1: Mas tá bom, vamos lá, que é muito bom, porque hoje, na quinta-feira, com a temperatura em 20 graus.
0: 20 graus. Ó,
1: começou a normalizar agora, né?
0: Que dia, quando é que começa a primavera?
1: 20 alguma coisa, 22, 23, por aí.
0: Tu não sabe?
1: 21,
0: ao certo. Mas tu não estudava?
1: Dia da árvore era 21.
2: Quando começa? Vou pedir pra minha bola aqui.
1: Pede pra tua bola de cristal.
2: Começa
1: a primavera. Vamos ver.
0: Quando começa a primavera?
1: Dia 21.
0: 22 de setembro.
1: 22, peraí.
0: Às 21h05, horário de Brasília. Não, na Brasília não, vamos esquecer Brasília. É o horário,
1: horário brasileiro.
0: Do Brasil. Não vamos falar em Brasília, que Brasília não tá com nada, né, Beto?
1: Deixa assim, que não ganha e não se perde nada.
0: Isso aí.
1: O importante é tocar pra
0: frente.
1: Não vão
0: se misturar com quem não é gente boa. Nós somos gente boa.
1: 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Mas, tchê, negócio é tocar música.
0: Claro.
1: Vamos botar um tornilho em volta, porém?
0: Vamos lá, bicho.
1: Eita lá, puxa tornilho negro com os serranos. Depois vamos chamar o Marasca, na época que ele era novinho e bonito.
0: É, mas não precisa chamar, ele veio hoje à tarde.
1: Ele veio hoje à tarde?
0: Não precisa chamar.
1: Mas então ele vai cantar, ele vai cantar.
0: É, vai cantar. Saudades
1: do meu rincão.
0: Isso.
1: Eita, nós, essa aqui é boa, hein? É lá do tempo com o Marasca era novo. Tá bom, tchê? Simbora do nosso pro seu coração.
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0: Muito bem! Eita coisa boa! Deixa eu conferir aqui. Gente, tá voando a hora e o que tem de matéria aqui, pelo amor de Deus, né? Mas são 5h21.
1: Agora 22.
0: É, pulou. Tá bom.
1: Não vamos falar mentira.
0: É 5h22. Sem lagoa,
1: ou
0: graças
1: também
0: 17h22. É isso aí. Mas não, Clecir Júlio está por aí.
1: Tá aí.
0: Ele deixou uma trova?
1: Deixou.
0: Mas então, vamos ver essa galera.
1: Vamos fazer uma enquete. O Clecir fala ou não fala?
0: Aê! Fala! Diga lá, trova gaúcho velho na semana farroupilha.
2: Buenas tardes, meus amigos. Nessa tarde que o sol brilha, o cavalo relinchando no alto de uma coxilha, ele já está anunciando a semana farroupilha. A semana farroupilha. Vão fazer os versos de luxo. Eu já sou espingarda velha que queimou muito cartucho. E dia 20 de setembro, pois é o dia do gaúcho. Me manda uma música com o Gilo de Freitas aí para nós ouvir, que eu estou escutando, tomando chimarrão. E escutando vocês aí, né? Bater um papo. Louco de bom, louco de bom. Especial de primeira. Abraço.
0: Valeu, mais dois pra ti, Carlos, velho. Ô, tá lá o trovador. Temos uma poesia também, de uma prendinha, poesia, coisa mais linda. Vamos botar depois o comercial.
1: Pode ser.
0: Pode ser, velho.
1: Vamos pro comercial?
0: Vamos pro comercial?
1: Vamos lá, então.
0: Ah, deixa eu só falar aqui. Diga que lá. 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Vamos lá, Flávio, já voltamos.
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1: Vamos lá que tá 5:30, pessoal. 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Eita coisa boa! Bom, valeu, João. Ó, lá tem uma prendinha, né? Muito linda. Ela vai se apresentar e ela vai falar pra gente. Ó, aqui depois eu tenho aniversariantes. Também a do Gildo de Freitas, a música aquela que o Clessir pediu pra ouvir. Ele veio declamando. Baile do Chico
2: Torto. Baile do Chico Torto.
1: Vamos entortar.
2: Quem é direito não entra, só torto.
1: Só torto. Tem que tomar umas canhas.
2: É.
1: Que barbaridade. Nós. Eu tenho que mandar um abraço aqui, ó. Parabéns. Ireno e Mof, do Três Lagoas, foi ontem. Parabéns, Ireno. Abraços aqui da patroa, que é a dona Maria Helena, de todos os filhos familiares aí, tá bom, Irano? Parabéns, Vanderlei Damiani, é o nosso caturrita, que tava de aniversário ontem, caminhoneiro! Parabéns pro caturrita aí, né?
3: Rico!
1: Aí vá toda a família e deseja felicidades. E também tem aniversário do José Benini, lá da Independência. Um abraço. Oscar Matfei, lá de São Roque, Figueira de Melo, caminhoneiro também. Um abraço da Justo, toda a família aí, né? Muito bem. E outro aqui, ó. Mais um abraço para fechar. Tem aqui, ó. Quantos aniversariantes tem? Hoje, Ivan Pilote, de São José de Costa Real. Parabéns! Foi ontem também. A esposa Patrícia, que deseja felicidades com os filhos aí, né? Muitos anos de vida. E o Fábio Caríssimo, de São Miguel, local da festa do dia 27. A patroa Neuza e toda a família também parabeniza. Garre, parabéns! Felicidades! Dia Divas do Cato hoje, dona Diva, parabéns pra senhora, felicidades, hoje quinta-feira, abraços da Cristiane, odontóloga, né? O Genro, também que parabeniza a sogra, o Adriano Gobi e também um abraço, carinho aí dos netos, o Matheus e também o Piero Pedro. Vamos começar com a prendinha? Heloísa, simbora, depois tem Gildo Freitas, tchê.
4: Olá, sou Heloísa Benini, tenho 8 anos, participo da Invernada Mirim do CTG Sentinela da Serra. Eu vou declamar uma poesia de Juarez Machado de Farias, O Forneiro e o Porteirão. O forneiro, pássaro pedreiro, fez a proposta ao porteirão. Anda em busca de um lugar que suporte o chucro vento, para que eu faça um erguimento no meu ranchito de barro. Então, pensei em teu mestre, que é Cambará, puro cerno e zumba das intempéries, pois já varou tanto inverno. Em troca do território, que pra mim arrendarás, Eu serei teu companheiro, te devolvendo esta paz. Que nem sei se estás lembrado, quando eras tronco grosso, trono de asa em ouroço, o rei do mato fechado. Cada aurora, e a cada hora, se alguém retirar a espora, tirando a alça da tranca, eu chegarei frente à porta. Junto com minha parceira, dizendo aos que descancarem, que teus olhos não fecharam e não és madeira morta. Direi a todos, num gesto, que bendigo a vocação de quem se fez a abertura como a tua, porteirão. Que quando o fio do machado te avistou ensanguentado, não creio que fosses terguer tão bela a ressurreição. Os meus cílios emplumados, quando já emancipados para os domínios do céu, vão alardear tua imponência, que foi cá do teu chapéu o primeiro voo da vida, abrindo estradas ao léu. O porteirão, que é fronteira entre o campo e a poeira, entre o adeus e a chegada, respondeu para o forneiro. Falaste, esqueceu o altivo, porém não acho motivo para rir do gado que passa, no terneiro que não acha minha boca escancarada e pecha no trameiro. Só lembra do porteirão, quem há pouquito me abriu. Da estrada só ganho pó, jamais, ó, oh, buenas do andante. Já fui copa verdejante, hoje eu estou mutilado. Nasci do fio do machado e das mãos do alumbrador. Sou planta que não dá mais flor, sou escravo do alambrado. Eu vivo cravado e só. E fostes tu, bom forneiro, o meu consolo primeiro quando me ergueram aqui. Pensei, não posso florir, do mato vivo apartado. Mas se o teu rancho bareado brotar no topo de mim, terei ao menos saudade e a ilusão de não ter fim. Muito obrigado.
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10: Oração do Papa Leão para o jubileu de São Francisco. São Francisco, nosso irmão, tu que há 800 anos ias ao encontro da irmã morte como um homem pacificado, intercede por nós junto do Senhor. Tu, no crucifixo de São Damião, reconheceste a verdadeira paz. Ensina-nos a buscar nele a fonte de toda a reconciliação que derruba todos os muros. Tu que, desarmado, atravessaste as linhas de guerra da incompreensão, concede-nos a coragem de construir pontes onde o mundo erga fronteiras. Neste tempo afligido por conflitos e divisões, intercede para que nos tornemos operadores da paz, testemunhas desarmadas e desarmantes da paz que vem de Cristo. Seja um franciscano, uma franciscana. Paz e bem.
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18: 15 para 6.
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18: Simbora, gurizada. Eita, coisa boa por demais. Deixa eu mandar mais abraços, mais parabéns para aniversariantes. Enquanto o Flávio faz contato com a Vanessa, olha aqui, ó. Parabéns aqui, parabéns pro nosso amigo hoje aqui. Aqui, ó. Parabéns pro Carlos João Galina, São Miguel, Carlos. O abraço da Ineida, filhos, filha, familiares, todos amigos aí. Parabéns. É hoje. Ana, abraços também para dona Ana. Obrigado, Ana. Tudo de bom para você. Vamos fazer o seguinte. Vamos conversar com a Vanessa, diretora cultural da entidade Sentinela da Serra. Vanessa, mais uma noite da semana Farroupilha. Boa tarde.
19: Boa tarde, Roberto. Boa tarde, ouvintes. Prazer novamente estar conversando contigo.
18: A Heloísa, inclusive, deixou uma poesia, a pequena Heloísa do Sentinela, deixou uma poesia linda que acabamos de rodar aqui. Clecir já fez uns versos para a Semana Farroupilha. Então, é todo, tudo que se pode falar é de Semana Farroupilha. Como é que foi o dia hoje, Vanessa?
19: Olha, Roberto, hoje o dia foi repleto de atividades no galpão. Nós tivemos escolas que vieram tanto no turno da manhã quanto no turno da tarde. Então, assim, hoje de tarde eu estava na escola, não estava no galpão. Então, eu recebi umas fotos que me deixaram até bastante emocionada.
18: Que bonito.
19: Porque a gente podia ver aquelas crianças vivenciando, porque este ano a nossa proposta é um pouco diferente. É levar o tradicionalismo, não por uma palestra ou por uma conversa, mas é fazer com que eles vivam o tradicionalismo. Então, está muito, muito bacana essas atividades. E quem está desenvolvendo essas atividades são as próprias crianças da nossa entidade. Então, assim, são crianças como as crianças que estão participando. Então, eles conseguem se espelhar naqueles jovens, naquelas pequenas crianças que eles estão vendo. E daqui um pouco é eles que podem estar ali dentro do CTG fazendo essa atividade com outras crianças, né?
18: Com certeza, com certeza. E à noite agora, o que que o pessoal que quiser passar no galpão, o que é que vai acontecer?
19: Hoje à noite, Roberto, nós temos então um jantar, que é massa, galeto, saladas diversas. Vai estar, assim, eu acho, acredito que hoje nós vamos estar com o salão cheio.
18: Que bom.
19: E também temos um ensaio aberto das invernadas artísticas.
18: Opa.
19: Então hoje vai ser uma noite especial, com um dia agradável.
18: Isso.
19: Assim, a temperatura não muito fria. Então é um convite especial, né, para todo mundo passar, dar uma passadinha ali e verificar como tá bonita essa Semana Farroupilha.
18: Ingressos é na hora, né, Vanessa?
19: Isso, ingressos na hora.
18: Qual é o valor?
19: Hoje, se eu não me engano, Roberto, não cheguei lá ainda, tô a caminho, mas acredito que R$50.
18: Beleza. E amanhã é a Noite da Ovelha. Como é que está, Vanessa?
19: Exatamente. Nós estamos ainda com alguns ingressos disponíveis. Então, assim, o pessoal que quiser, né, tem que reservar, entrar em contato ali com o pessoal do CTG, pedir para reservar, né, para poder garantir o seu ingresso.
18: Tá,
19: porque o, da noite, o jantar da Noite da Ovelha é bastante concorrido.
18: E como, né? E amanhã, no café da manhã, Sicredi, então só quem amanhã retirou o convite no Sicredi, né?
19: Exatamente. Quem tem o convite, né, o ingresso do Sicredi, estará ali para fazer o café da manhã, que já é tradicional do Sicredi, né? Então, vai ser bem bacana também. E depois nós temos atividades com as escolas.
18: Almoço.
19: Almoço. E tanto no turno da manhã quanto no turno da tarde, as escolas vão estar ali também. E além da Noite da Ovelha, amanhã nós temos, então, o lançamento, né, do Rodeio Nacional de Garibaldi.
18: Opa.
19: Também com o... Exato, com o troféu Exemplo de Gaúcho, que vai ser divulgado amanhã durante a Noite da Ovelha.
18: Tá bom. E tá aí, então a programação tá demais na Semana Farroupilha. Depois vem sábado, vem domingo, missa crioula, vem o costelão domingo. Tudo certo, né, Vanessa? Amanhã a gente vai falar sobre tudo isso.
19: Tudo se encaminhando, Roberto, para a gente estar fazendo um trabalho. Acredito que, como sempre, né, a gente se empenha para fazer sempre um trabalho diferenciado, um trabalho que atenda toda a comunidade e que a gente consiga, né, atender as expectativas, não só da comunidade garibaldense, mas da região também.
18: Tá certo. Obrigado, Vanessa. Sucesso para nós.
19: Eu que agradeço, Roberto, em nome de toda a patronagem do CTG Sentinela da Serra, o espaço que vocês sempre nos dão com esse carinho enorme que a rádio tem conosco.
18: Amanhã de novo, né, Vanessa?
19: Amanhã de novo.
18: Tá bom.
19: E vou fazer reforçar só um lembrete, o pessoal do Departamento Cultural, eles estão com uma campanha.
18: Ah, sim.
19: Então, assim, o pessoal que quiser auxiliar e ajudar, eles estão vendendo bombas de chimarrão para custear os estudos deles.
18: Perfeito. Então assim, lá no galpão mesmo?
19: Lá no galpão mesmo, pode chamar, pode reservar, que a gente está entregando também em outros locais, se for preciso.
18: Perfeito, Vanessa. Obrigado. Um abraço.
19: Obrigada, Roberto. Abraço.
18: Valeu, Vanessa, diretora cultural do Sentinela da Serra. E com a Vanessa, já vamos encaminhando, né, Valejo? Encerramento aqui do programa. Bela Vista vai rezar o terço conosco hoje. Pois domingo tem a festa lá no Bela Vista. É, na Bela Vista 1, Menino Jesus de Praga. Tem missa 10h30, tem almoço ao meio-dia, tem musical Lembranças da Tarde. Uma baita festa. 9 para 6 ainda, 9 para 6. A temperatura continua nos 20, Flávio.
20: 18 graus agora.
18: Ah, caiu, caiu.
20: Vai chegando a noite e então, a temperatura vai se embora.
18: Mas tá bom demais, tá bom demais. Flávio.
20: O Luchero tá lá mandando um abraço.
18: Luchero. O Wagner tava de aniversário dia 15, Wagner Botega, lá de Carlos Barbosa.
20: Tá aqui o Botega, nem convida a gente.
18: Se Botega ganhada,
20: vou te contar. Começar por ela aqui, né? A principal, que é a Ieda.
18: A dona Ieda.
20: Ela fica mandando foto aqui de carne, que é isso aqui, abóbora. Abóbora não quero, quero é carne.
18: Meu Deus do céu.
20: E o Wagner também é outro, né? Às vezes convidar...
18: Ô, gente. Celso, abaixa essa bronca aí, Celso.
20: Tá louco, tchê. Eles ficam lá com aqueles negócios que tem na cabeça, bota na lata. Bota coisa no meu bucho, né? Comida.
18: Então tá, abraços, Wagner, tudo de bom, Amanda, Andressa, toda a família aí te mandando um abraço, que coisa boa. Então vamos com a do Luchero.
20: E tem o, também tá com a gente, o Ilídio. O Ilídio,
18: agora tá com o alto novo, né? Tá com o rádio novo.
20: Sim, diz que né? Tá.
18: Financiou no Sicredi.
20: Trancou, travou na 101.5, na
18: não
20: rádio.
18: Não sai
20: tua,
18: mais
20: rádio
18: daí.
20: Garibaldi. Financiou no Sicredi.
18: Financiou.
20: Fez então, em 45 vezes, acho.
18: 48.
20: É isso aí.
18: Esqueceu de 3. Elídio, amanhã o café da manhã do Sicredi.
20: Só quem ele vai me convidar, será?
18: Tu não é convidado?
20: Ele não me convidou, Elídio.
18: Meu Deus, ele convidou todo mundo daqui. Todos. O Elídio é parceiro.
20: Eu sou daqui também, né?
18: Mas então,
20: eu vou.
18: O Elídio é parceiro,
20: eu
18: pelo
20: vou,
18: amor de Deus.
20: Eu não vou nem comer hoje à noite, eu vou ficar
18: não,
20: direto.
18: Não. Fica direto que vou amanhã tem um cafezão.
20: Tem aqueles negócios que limpa as tripas. Vai comer bastante.
18: Vai lá com o Pedro Hortaça. Alô, Luchero. Ô, homem que faz a aquele carreteiro caprichando.
20: E também não convida a gente, né?
18: Mas ele fez lá no CTG pra todo mundo. E nós não fomos, cara.
20: Ele tem que convidar, ele vem aqui morar no nosso CTG.
18: Vamos ter que mandar ele fazer um aqui pra nós.
20: Exatamente.
18: Feito o carreto. Toca isso aí, Pedro Taça. Depois eu volto pro encerramento.
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0: Pedro Taça, 4 para 6, já tá no final do programa. Meu Deus, tivemos um monte de atrações hoje aqui, né? E poesia, declamação, tivemos a semana farroupilha aqui do Galdério, né? Do Tia Prochega. Gente, só vamos lembrar aqui da ferragem Botega. Tem o colorímetro. 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É um aplicativo que é colocado na parede da sua casa, encostado lá, e lá praticamente surge a cor da tinta em 3 tipos diferentes. 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Tá certo, gurizada? Tudo certo. E por aqui, vamos ficando com o Tia Prochega. Obrigado a todos vocês. A seguir tem o pessoal do Santo Terço, que está chegando aqui. Bela Vista 1, Menino Jesus de Praga, a festa que vai acontecer domingo, certo? Vamos lá. Teixeirinha pra fechar, Balejão?
1: Exatamente, o Vitor Matheus.
0: Teixeira. É ele quem canta 20 de setembro, tchê. Obrigado, Balejão.
1: Obrigado, nada. Fica me devendo essa também.
0: Ah, vai nessa, cara. Paga pinga, rapaz.
1: Paga uma chinapse.
0: Paga o chinapse.
1: Uma chinapse.
0: Valeu, então. Um abraço, pessoal.
1: Até mais. Até.
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0: 18h09. O Santo Terço chegou. Momento de nós agradecer. Bem-vindos, bem-vindas. Uma boa noite para vocês. Nós todos juntos vamos formar esse momento bonito de oração, elevar nosso pensamento a Deus. Vamos continuar mantendo a nossa fé cada vez maior, e pois cada um de nós somos muito importantes para o nosso Pai. Todos nós temos os desafios, todos nós temos aprovações, mas temos também fé para a gente sobreviver e buscar cada vez mais somar para que essa grande corrente de oração faça com que todos nós possamos desfrutar dos benefícios desta oração. A própria oração que Deus faz, une a gente para rezar. Então temos aqui nesse Santo Terço, temos pelo 10º mês de falecimento de Fernando Pedó, que ele partiu para a casa do pai. Temos também, daqui a pouco o Flávio tem mais intenções, que a gente vai colocando por aqui, 54-991-18-5111. Vou repetir, 991-18-5111. Você pode colocar lá a sua intenção. E hoje, com alegria, o Wilson, a Marley, está rezando aqui, é a catequese, é a primeira etapa com as crianças, tem a Letícia, tem a Sofia e também tem o Brian, que vão rezar conosco, Flávio, e juntos vamos formar com todos vocês esse grande momento de oração. Bem-vindos, boa noite!
1: Boa noite, Roberto.
0: Obrigado. Vamos lá começar a rezar com o cidadão cristão. Aqui estamos reunidos, em nome do Pai, do Filho, do Espírito Santo. Amém. Creio em Deus Pai,
2: Todo-Poderoso, Criador do céu e da terra, em Jesus Cristo, seu único Filho, nosso Senhor,

0: Na, amém. Gente, as dezenas, todas elas já são agendadas. Temos a Elaine e o Marciano, que vão rezar as primeiras. E eu só pedi, como é que é o nome, Flávia, da nossa amiga?
1: A dona Adiles.
0: A dona Adiles. Dona Adiles, não a segunda, a terceira dezena é tua, tá? A terceira dezena é da dona Adiles. A primeira e a segunda, então, fica com a cargo do Cursílio de Garibaldi, que agora, hoje, já tem pessoas indo para Caxias do Sul, porque lá vão realizar aquele momento, aquele retiro. Sim. Para a formação. Sim. De mais um grupo.
2: Sim, é.
0: Então, vamos rezar. Daqui a pouco o Marciano vai colocar aqui as intenções a todo esse pessoal que está indo para Caxias do Sul.

0: e momento bonito do Cursílio da Cristandade de Garibaldi. Como todos os movimentos Cursílio vão se encontrar para esta formação. Bom, está conosco aqui, Flávio, só vamos exatamente Santo Terço, para a mãezinha que está junto de Deus, né?
1: Exatamente, Dona Noeli Dona Rodrigues Noeli, Valejo.
0: Pelo que, seu descanso eterno.
1: Nos deixou também coisas boas, né, Beto? Bons ensinamentos que a gente carrega para a vida.
0: Com a graça de Deus, está aqui o Flávio conosco, rezando com a gente. Que maravilha. A Letícia também está aqui. Eu vou começar com você, Letícia.
2: Tá bom.
0: Qual é a sua intenção? Para quem você reza?
2: Saúde e proteção para toda a minha família, minhas nonas Natalina e Junice, mãe Leila, pai Nilo, filha Letícia, a todos catequistas e catequizandos, por todos os falecidos das famílias Locatelli, Berá, Benini e Grazioli. Primeiro ano e 2 meses de falecimento de Laura Berá. E agora eu quero desejar que a tia Vita me pediu. É para a Eliane, amiga da tia Vita, que ela melhore logo. Amém. E para a tia Vita.
0: Pedimos que o menino Jesus de Praga olhe por todas as intenções. São Paulo Apóstolo também, pelos cursilistas. É um momento bonito que rezamos para esta grande festa também que vai acontecer lá no bairro Bela Vista 1, Menino Jesus de Praga, no próximo domingo. Então, vamos falar com o Marciano, com a Elaine, para colocarmos aqui as intenções nesse nosso Santo Terço. Boa noite.
3: Boa noite, Roberto, tudo bem?
0: Tudo bem. Para quem vamos rezar?
3: Vamos rezar para os homens que vão fazer o cursinho nesse final de semana. Isso, os homens. Que Deus os abençoe, que o Espírito Santo ilumine eles e que seja um momento muito especial para eles.
0: Temos o nome deles? Não é para dizer. Bom. Deixa assim, deixa fazer essa formação, depois a gente fala. Tá bom?
3: Depois a gente fala.
0: Isso.
3: Né?
0: Já vamos rezar a dezena. Então vamos começar então. Pai nosso que está aí no céu, santificado seja vosso nome, venha a nós o vosso reino, seja feita a vossa vontade, assim na terra como no céu.
4: Opa, nossa.

0: tentação, mas livrai-nos do mal. Amém.
1: Ave Maria, cheia de graça, o Senhor é convosco, bendita sois vós entre as mulheres, e bendito o fruto do vosso ventre, Jesus.
0: Santa Maria, Mãe de Deus, rogai por nós, pecadores, agora e na hora de nossa morte. Amém.
1: Ave Maria, cheia de graça, o Senhor é convosco, bendita sois vós entre as mulheres, e bendito o fruto do vosso ventre, Jesus.
0: Santa Maria, Mãe de Deus, rogai por nós, pecadores, agora e na hora de nossa morte. Amém.
1: Ave Maria, cheia de graça, o Senhor é convosco, bendita sois vós entre as mulheres, e bendito o fruto do vosso ventre, Jesus.
0: Santa Maria, Mãe de Deus, rogai por nós, pecadores, agora e na hora de nossa morte. Amém.
1: Glória ao Pai, ao Filho e ao Espírito Santo.
0: Como era no princípio, agora e sempre. Amém.
1: Menino Jesus de Praga e São Paulo Apóstolo,
2: abençoai-nos.
1: Amém. Então vamos meditar os mistérios da luz desta quinta-feira. E nesse primeiro mistério, Flávio, temos alguma intenção que já chegou aí no painel?
3: Já, Roberto, já temos alguma sim.
1: Pois não.
3: Nós temos aqui a Mary, tá rezando conosco pela saúde e também pela recuperação, resultado bom, o exame, ao tratamento de Roberto Fernandes da Luz. Quem reza conosco é a Mary. Também está rezando conosco o Santo Terço. Vamos trazer aqui, né? Quero rezar pelo décimo. Quem reza é falecimento de Albino Bortoli, Roberto. Também estamos rezando aqui.
1: Selene reza.
3: É, exatamente. Quem está rezando conosco aqui é a Selene, né? A dona Selene está rezando conosco. Fernanda também está rezando conosco. Boa noite. Fernanda, ela reza por um mês, pelo mês de falecimento de seu pai, José Beleboni, que foi ontem, Roberto. Também está rezando conosco Inês Pazini, pelos 15 dias de falecimento de Ari Pazini, que Deus lhe dê o descanso eterno. Também conosco Adriane, boa noite Adriane, pelo descanso da avó Noeli, pelos falecidos da família Zanetti, Canal Furlaneto, e pela saúde de todos que estão acompanhando o Santo Terço. A Adriane que está rezando conosco, Roberto.
1: Ok, então vamos unir a todas essas intenções, a questão aqui também nessa urna, todos os pedidos que aqui estão, quanta gente que pede ajuda, pede a luz. Também aqui eu tenho mais um pedido para a Gabriela Baldassi, pelo seu descanso eterno, ela que também partiu para a casa do pai, a família reza por ela. Então vamos unir as intenções rezando esse primeiro mistério da luz, onde contemplamos
3: o batismo de Jesus.
1: Pai nosso, que estás nos

0: na terra como no céu.
1: O pão nosso de cada dia nos dai hoje. Perdoai as nossas ofensas, assim como nós perdoamos a quem nos tem ofendido. E não nos deixeis cair em tentação, mas livrai-nos do mal. Amém.
0: Ave Maria, cheia de graça, o Senhor é convosco. Bendita sois vós entre as mulheres. E bendito o fruto do vosso ventre, Jesus.
1: Santa Maria, Mãe de Deus, rogai por nós, pecadores, agora e na hora de nossa morte. Amém.
0: Ave Maria, cheia de graça, o Senhor é convosco. Bendita sois vós entre as mulheres. E bendito o fruto do vosso ventre, Jesus.
1: Santa Maria, Mãe de Deus, rogai por nós, pecadores, agora e na hora de nossa morte. Amém.
0: Ave

0: ventre, Jesus.
1: Santa Maria, Mãe de Deus, rogai por nós, pecadores, agora e na hora de nossa morte. Amém.
2: Ave Maria, cheia de graça, o Senhor é convosco. Bendita sois vós entre as mulheres, e bendito é o fruto do vosso ventre, Jesus.
1: Santa Maria, Mãe de Deus, rogai por nós, pecadores, agora e na hora de nossa morte. Amém.
2: Ave Maria, cheia de graça, o Senhor é convosco. Bendita sois vós entre as mulheres, e bendito é o fruto do vosso ventre, Jesus.
1: Santa Maria, Mãe de Deus, rogai por nós, pecadores, agora e na hora de nossa morte. Amém.
2: Ave Maria, cheia de graça, o Senhor é convosco. Bendita sois vós entre as mulheres, e bendito é o fruto do vosso ventre, Jesus.
1: Santa Maria, Mãe de Deus, rogai por nós, pecadores, agora e na hora de nossa morte. Amém.
2: Ave Maria, cheia de graça, o Senhor é convosco. Bendita sois vós entre as mulheres, e bendito é o fruto do vosso ventre, Jesus.
1: Santa Maria, Mãe de Deus, rogai por nós, pecadores, agora e na hora de nossa morte. Amém.
2: Ave Maria, cheia de graça, o Senhor é convosco. Bendita sois vós entre as mulheres, e bendito é o fruto do vosso ventre, Jesus.
1: Santa Maria, Mãe de Deus, rogai por nós, pecadores, agora e na hora de nossa morte. Amém.
2: Glória ao Pai, ao Filho e ao Espírito Santo.
1: Como era no princípio, agora e sempre. Amém.
2: Ó meu bom Jesus,
1: perdoai-nos, livrai-nos do fogo do inferno, levai as almas todas para o céu e socorrei principalmente as que mais precisarem.
2: Menino Jesus de Praga,
3: abençoai-nos.
2: São Paulo apóstolo,
3: rogai por nós.
2: Começa hoje o retiro e vai até domingo?
1: Começa amanhã.
2: Amanhã
1: à noite e vai até domingo.
2: Perfeito, isso. Então. Que lá possam encontrar a presença viva de Cristo mais forte no coração. É o nosso desejo, tá bom, Paula? E alguma intenção a mais agora para esse segundo mistério?
1: Para todas as pessoas que vão trabalhar também no retiro e para todos os participantes do cursilho, as pessoas que participam e os que não participam também. Um chamado para que voltem a participar,
2: isso.
1: Que façam parte. É um movimento bem bacana, muito legal para a gente estar junto.
2: Tá certo.
1: Unindo fé.
2: Beleza. Wilson, alguma intenção?
4: Vamos pedir, né, que a nossa festa tenha um bom êxito, com sucesso, paz, tranquilidade. E pedir oração, né, aos nossos jovens, né, com tanta coisa ruim que nós rodeia hoje. E assim o menino Jesus abençoe e dê fé para todos, jovens, crianças.
2: Amém. Então vamos unir essas intenções. Eu vejo com o Flávio, tem alguma intenção lá no painel?
5: Sim, Roberto. Nós temos ainda aqui a Anitta Borsoi Andreola, tá rezando conosco. Boa noite. Estamos rezando pela saúde do esposo, Aníbal. E pela saúde sua, Roberto.
2: Obrigado.
5: Roberto
2: Antônio Ferrante. Obrigado.
5: Deus abençoe todos nós, a todos aqui da rádio, que estão também rezando o Santo Terço conosco. Inês Scaravonato, boa noite. Quero pedir pelo descanso eterno de João, que faz 14 anos que ele partiu, e pedir ao menino Jesus de Praga que abençoe a nossa festa, abençoe nós aqui da Rádio Garibaldi e todos os que estão rezando o terço conosco. A Ivanice Maffei também está rezando conosco. Boa noite, Ivanice. Ivanice Rossi Maffei, ela reza em agradecimento pela recuperação do amigo Roberto Antônio Ferrante.
2: Obrigado.
5: Pela sua recuperação também, pela família, também pela mãe, pelos irmãos, por todos falecidos da família e por todos que precisam de orações, Roberto.
2: Ok, então vamos unir a todas essas intenções a que cada um carrega no seu coração. Juntos vamos rezar esse segundo mistério da luz, onde contemplamos
5: a autorrevelação nas bodas de Caná.
2: Pai, Pai.

0: como no céu.
1: O pão nosso de cada dia nos dai hoje, perdoai as nossas ofensas, assim como nós perdoamos a quem nos tem ofendido, e não nos deixeis cair em tentação, mas livrai-nos do mal. Amém.
2: Ave Maria, cheia de graça, o Senhor é convosco, bendita sois vós entre as mulheres, e bendito é o fruto do vosso ventre, Jesus.
1: Santa Maria, Mãe de Deus, rogai por nós, pecadores, agora e na hora de nossa morte. Amém.
2: Ave Maria, cheia de graça, o Senhor é convosco, bendita sois vós entre as mulheres, e bendito é o fruto do vosso ventre, Jesus.
1: Santa Maria, Mãe de Deus, rogai por nós, pecadores, agora e na hora de nossa morte. Amém.
2: Ave Maria, cheia de graça, o Senhor é convosco, bendita sois vós entre as mulheres, e bendito é o fruto do vosso ventre, Jesus.
1: Santa Maria, Mãe de Deus, rogai por nós, pecadores, agora e na hora de nossa morte. Amém.
2: Ave Maria, cheia de graça, o Senhor é convosco, bendita sois vós entre as mulheres, e bendito é o fruto do vosso ventre, Jesus.
1: Santa Maria, Mãe de Deus, rogai por nós, pecadores, agora e na hora de nossa morte. Amém.
2: Ave Maria, cheia de graça, o Senhor é convosco, bendita sois vós entre as mulheres, e bendito é o fruto do vosso ventre, Jesus.
1: Santa Maria, Mãe de Deus, rogai por nós, pecadores, agora e na hora de nossa morte. Amém.
2: Ave

0: Cristo Jesus.
1: Santa Maria, Mãe de Deus, rogai por nós, pecadores, agora e na hora de nossa morte. Amém.
0: Ave Maria, cheia de graça, o Senhor é convosco. Bendita sois vós entre as mulheres, e bendito é o fruto do vosso ventre, Jesus.
1: Santa Maria, Mãe de Deus, rogai por nós, pecadores, agora e na hora de nossa morte. Amém.
0: Ave Maria, cheia de graça, o Senhor é convosco. Bendita sois vós entre as mulheres, e bendito é o fruto do vosso ventre, Jesus.
1: Santa Maria, Mãe de Deus, rogai por nós, pecadores, agora e na hora de nossa morte. Amém.
0: Ave Maria, cheia de graça, o Senhor é convosco. Bendita sois vós entre as mulheres, e bendito é o fruto do vosso ventre, Jesus.
1: Santa Maria, Mãe de Deus, rogai por nós, pecadores, agora e na hora de nossa morte. Amém.
0: Ave Maria, cheia de graça, o Senhor é convosco. Bendita sois vós entre as mulheres, e bendito é o fruto do vosso ventre, Jesus.
1: Santa Maria, Mãe de Deus, rogai por nós, pecadores, agora e na hora de nossa morte. Amém.
0: Glória ao Pai, ao Filho e ao Espírito Santo,
1: como era no princípio, agora e sempre. Amém.
0: Ó meu bom Jesus,
1: perdoai-nos, livrai-nos do fogo do inferno, levai as almas todas para o céu e socorrei principalmente as que mais precisarem.
2: Menino Jesus de Praga,
0: abençoai-nos.
2: São Paulo Apóstolo,
0: rogai por nós.
1: Rogai por nós.
2: Obrigado, Anne, por rezar conosco. Quem rezou com você mesmo?
1: O Luiz.
2: O Luiz, maravilha. Que a paz de Jesus e o amor de Maria esteja com vocês, esteja com o movimento e que tudo de bom aconteça nesse encontro, nesse retiro que vai acontecer em Caxias do Sul a partir da manhã. Boa noite, paz e bem.
1: Paz e bem.
2: Shalom.
1: Boa noite.
2: Vamos continuar aqui nas intenções, na participação. E eu vou convidar agora a Sofia para colocar as suas intenções.
3: Vamos rezar por todos os catequistas da nossa comunidade e a paróquia que se dedicam por essa vocação.
2: É isso? Amém. Alguma intenção, Flávio?
4: Sim, Roberto, temos ainda aqui intenção da nossa ouvinte Lisete e o Edson, né? De Bento Gonçalves, estão rezando
2: amém,
4: conosco.
2: Amém, amém.
4: Eles pedem orações pelo segundo ano de falecimento de Leonora Sol de Mazuti, Roberto.
2: Perfeito.
4: Isto.
2: Temos a
4: Adiles.
2: Adiles conosco. Boa noite, Adiles.
5: Boa noite.
2: Para quem vamos rezar, Adiles?
5: Eu peço oração pela minha família, pela minha dor na perna esquerda, que tenho prótese e está me doendo o joelho.
2: Que Nossa Senhora olhe por ti.
5: Saúde pela minha família, pelo meu filho, proteção, pela minha nora, por todas as pessoas doentes que necessitam de oração, principalmente você, Roberto Ferrante.
2: Obrigado.
5: Que já está na rádio e continue se recuperando. E pelo descanso eterno da mãe do Malejo.
2: Uhum.
5: Por todos os falecidos da minha família, principalmente o meu esposo José, que estava aqui da senhora.
2: Isso. E todos os nossos ouvintes. É isso?
5: Todos vocês da rádio.
2: Sim. Tá bom, então. Vamos unir a essas intenções, que a senhora se recupere bem, com os nossos ouvintes, vamos meditar esse terceiro mistério da luz, onde contemplamos.
4: O anúncio do reino de Deus, convidando a conversão.
0: Pai,

0: céu. O pão nosso de
1: cada dia nos dai hoje. Perdoai as nossas ofensas, assim como nós perdoamos a quem nos tem ofendido. E não nos deixeis cair em tentação, mas livrai-nos do mal. Amém.

0: de Jesus.
1: Santa Maria, Mãe de Deus, rogai por nós, pecadores, agora e na hora de nossa morte. Amém.
0: Ave Maria, cheia de graça, o Senhor é convosco. Bendita sois vós entre as mulheres, e bendito é o fruto do vosso ventre, Jesus.
1: Santa Maria, Mãe de Deus, rogai por nós, pecadores, agora e na hora de nossa morte. Amém.
0: Ave Maria, cheia de graça, o Senhor é convosco. Bendita sois vós entre as mulheres, e bendito é o fruto do vosso ventre, Jesus.
1: Santa Maria, Mãe de Deus, rogai por nós, pecadores, agora e na hora de nossa morte. Amém.
0: Ave Maria, cheia de graça, o Senhor é convosco. Bendita sois vós entre as mulheres, e bendito é o fruto do vosso ventre, Jesus.
1: Santa Maria, Mãe de Deus, rogai por nós, pecadores, agora e na hora de nossa morte. Amém.
0: Ave Maria, cheia de graça, o Senhor é convosco. Bendita sois vós entre as mulheres, e bendito é o fruto do vosso ventre, Jesus.
1: Santa Maria, Mãe de Deus, rogai por nós, pecadores, agora e na hora de nossa morte. Amém.
0: Ave Maria, cheia de graça, o Senhor é convosco. Bendita sois vós entre as mulheres, e bendito é o fruto do vosso ventre, Jesus.
1: Santa Maria, Mãe de Deus, rogai por nós, pecadores, agora e na hora de nossa morte. Amém.
0: Ave Maria, cheia de graça, o Senhor é convosco. Bendita sois vós entre as mulheres, e bendito é o fruto do vosso ventre, Jesus.
1: Santa Maria, Mãe de Deus, rogai por nós, pecadores, agora e na hora de nossa morte. Amém.
0: Ave Maria, cheia de graça, o Senhor é convosco. Bendita sois vós entre as mulheres, e bendito é o fruto do vosso ventre, Jesus.
1: Santa Maria, Mãe de Deus, rogai por nós, pecadores, agora e na hora de nossa morte. Amém.
0: Ave

0: Mestre Jesus.
1: Santa Maria, Mãe de Deus, rogai por nós, pecadores, agora e na hora de nossa morte. Amém.
2: Glória ao Pai, ao Filho, ao Espírito Santo.
1: Como era no princípio, agora e sempre. Amém.
2: Ó meu bom Jesus,
1: perdoai, livrai-nos do fogo do inferno, levai as almas todas para o céu e socorrei principalmente as que mais precisares.
2: Menino Jesus de Praga,
3: abençoai-nos.
2: Obrigado por rezar conosco. Que a paz de Jesus e o amor de Maria esteja com você, com toda a família. Tenha saúde, paz e bem.
1: Boa noite, paz e bem.
2: Muito bem, vamos liberando aqui para Jurema, que é ela que vai rezar o quarto mistério com a gente. E a Marley vai colocar as suas intenções. Marley, quais são as intenções?
4: Eu quero rezar pelos meus pais que são falecidos, Dorval e Maria Peruchini, e todos os falecidos da nossa comunidade, e para a mãe do Balejo também, né? Obrigado. Vamos rezar. E pedir a sua recuperação de saúde.
2: Obrigado, obrigado. Que Deus do céu possa ouvir as intenções suas, as de nossos ouvintes. Também eu já vou conversar com o Flávio aqui sobre o painel. A Jurema já vai colocar suas intenções. Temos algumas no painel, Flávio?
5: Sim, Roberto. A Lourdes está rezando conosco. A Lourdes, boa noite, Roberto. Boa noite a todos. Quero rezar pelos 2 meses de falecimento da Inês Chiesini Bianchi. E pela recuperação do Roberto Ferrante.
2: Obrigado.
5: Que Deus te dê muita, muita força, Roberto Ferrante. É isso, Roberto.
2: Perfeito. Vamos conversar com a Jurema. Boa noite, Jurema.
6: Boa noite, Roberto.
2: Vamos às intenções, Jurema?
6: Sim. Eu vou rezar pelo dom da vida.
2: Tá.
6: Pela boa recuperação de você, Roberto.
2: Obrigado.
6: Pela saúde do Aníbal Andriola e do Alexandre Borsoi.
2: Tá.
6: Pelos falecidos Marcos Bortolini e o Ronei Fopa.
2: Perfeito. É isso?
6: Para todos os motoristas, os operadores de máquina.
2: Uhum.
6: E último dia 10, o meu sobrinho, o Antônio De Mari, ele estava de aniversário.
2: Isso.
6: Aí eu rezo muito para ele, que seja sempre aquela pessoa assim de igreja.
2: Espiritualidade aflorada. Muito bem.
6: É.
2: Isso aí. É isso?
6: Pelo sacerdote e para vocês ali da rádio.
2: Muito obrigado, Jurema. Então vamos nos unir a todas essas intenções, a que cada ouvinte tem no coração, no seu pedido. Ouvimos, Senhor, ouça esses pedidos, essas graças que são muito importantes para todos nós. E assim meditamos este quarto mistério da luz, onde contemplamos
5: a transfiguração de Jesus.

0: céu.
1: O pão nosso de cada dia nos dai hoje, perdoai as nossas ofensas, assim como nós perdoamos a quem nos tem ofendido, e não deixei cair em tentação, mas livrai-nos do mal. Amém.
2: Ave Maria, cheia de graça, o Senhor é convosco, bendita sois vós entre as mulheres, e bendito o fruto do vosso ventre, Jesus.
1: Santa Maria, Mãe de Deus, rogai por nós, pecadores, agora e na hora de nossa morte. Amém.
2: Ave Maria.

0: Santa Maria, Mãe de Deus, rogai por nós, pecadores, agora e na hora de nossa morte. Amém.
1: Ave Maria, cheia de graça, o Senhor é convosco. Bendita sois vós entre as mulheres, e bendito é o fruto do vosso ventre, Jesus.
0: Santa Maria, Mãe de Deus, rogai por nós, pecadores, agora e na hora de nossa morte. Amém.
1: Ave Maria, cheia de graça, o Senhor é convosco. Bendita sois vós entre as mulheres, e bendito é o fruto do vosso ventre, Jesus.
0: Santa Maria, Mãe de Deus, rogai por nós, pecadores, agora e na hora de nossa morte. Amém.
1: Ave Maria, cheia de graça, o Senhor é convosco. Bendita sois vós entre as mulheres, e bendito é o fruto do vosso ventre, Jesus.
0: Santa Maria, Mãe de Deus, rogai por nós, pecadores, agora e na hora de nossa morte. Amém.
1: Ave

0: Santa Maria, Mãe de Deus, rogai por nós, pecadores, agora e na hora de nossa morte. Amém.
1: Ave Maria, cheia de graça, o Senhor é convosco. Bendita sois vós entre as mulheres, e bendito é o fruto do vosso ventre, Jesus.
0: Santa Maria, Mãe de Deus, rogai por nós, pecadores, agora e na hora de nossa morte. Amém.
1: Ave Maria, cheia de graça, o Senhor é convosco. Bendita sois vós entre as mulheres, e bendito é o fruto do vosso ventre, Jesus.
0: Santa Maria, Mãe de Deus, rogai por nós, pecadores, agora e na hora de nossa morte. Amém.
1: Ave Maria, cheia de graça, o Senhor é convosco. Bendita sois vós entre as mulheres, e bendito é o fruto do vosso ventre, Jesus.
0: Santa Maria, Mãe de Deus, rogai por nós, pecadores, agora e na hora de nossa morte. Amém.
2: Glória ao Pai, ao Filho e ao Espírito Santo,
0: como era no princípio e agora e sempre. Amém.
2: Ó meu bom Jesus,
0: perdoai e livrai do fogo do inferno e levai as almas todas para o céu e socorrei principalmente as que mais precisarem.
2: Menino Jesus de Praga,
3: abençoai-nos todos nós.
2: Amém. Obrigado, Jurema, por rezar conosco. Que a paz de Jesus e o amor de Maria esteja com você, nos seus pedidos, que sejam alcançados. Tenha um bom final de semana, uma boa noite, paz e bem.
0: Paz e bem. Obrigado igualmente para você também.
2: Obrigado. Vamos a Joana, que vai rezar o quinto mistério com a gente. Mas enquanto isso, eu peço pro Brian. Brian, quais são as suas intenções?
4: Vamos rezar pelas pessoas que precisam de oração e saúde, que menino Jesus abençoe.
2: Amém. Temos a Joana. Boa noite, Joana.
5: Boa noite, tudo bem?
2: Bem, graças a Deus. Para quem vamos rezar?
5: Vamos rezar principalmente, Roberto, pela tua recuperação.
2: Obrigado,
5: Joana. E também
2: Joana,
5: pela minha recuperação, que deu tudo certo.
2: Amém, deu certo a cirurgia. Que bom.
5: Isso. E também quero rezar para a sobrinha de uma minha amiga, que ela tanto precisa de nossas orações.
2: Sim.
5: Que ela melhore e que dê tudo certo. Pela pianista, pela Vitalina, pelo Albino, pela a mulher do Albino, também pela Anaís, também que ela precisa de nossas orações. E também quero rezar por todos os parentes falecidos, principalmente pela minha mãe. E também pelo Jorge, que tanto,
2: precisa,
5: tanto eu sempre rezo para ele. Que Deus e Nossa
2: todos
5: Senhora
2: nós
5: olhe para ele, né?
2: Amém.
5: E para você, Roberto, e para todas as pessoas que diariamente acompanham o nosso texto.
2: Amém. Flávio, para encerrar, alguma participação ainda?
6: Sim, Roberto. Maria Trojan Guzato está rezando conosco, agradece por mais um dia, reza pelos vivos e falecidos da sua família, para uma boa escolha dos nossos governantes, pelos freis e nosso Santo Papa Leão, e pela equipe da Rádio Garibaldi. Está rezando conosco também o Rui Antônio Foreste, lá de Pinto Bandeira. Ele reza por Giovanna Falvete Zapaz, que vá bem na prova domingo, mora em Florianópolis. É neta de Inês Zapaz. Por todos que rezam conosco e para nós da Rádio Garibaldi. Isso.
2: Muito obrigado. Então vamos também rezar pela Assunta, a tia Assunta, que reza pelo descanso eterno do esposo Orlando, por todos os familiares falecidos, reza pelas suas filhas, seus genros, seus netos e bisnetos, reza por todos os ouvintes que conosco rezam esse santo terço, reza pela Neide, nas suas intenções, por todos que estão conosco. Então, unindo a essas intenções, a que cada um traz no coração, rezamos com fé nesse quinto mistério da luz, onde contemplamos
6: a instituição da Eucaristia.
2: Pai nosso.

0: na terra como no céu.
1: O pão nosso de cada dia nos dai hoje, perdoai as nossas ofensas, assim como nós perdoamos a quem nos tem ofendido, e não nos deixeis cair em tentação, mas livrai-nos do mal. Amém.
0: Ave Maria, cheia de graça, o Senhor é convosco, bendita sois vós entre as mulheres, e bendito é o fruto do vosso ventre, Jesus.
1: Santa Maria, Mãe de Deus, rogai por nós, pecadores, agora e na hora da nossa morte. Amém.
0: Ave Maria, cheia de graça, o Senhor é convosco, bendita sois vós entre as mulheres, e bendito é o fruto do vosso ventre, Jesus.
1: Santa Maria, Mãe de Deus, rogai por nós, pecadores, agora e na hora da nossa morte. Amém.
0: Ave Maria.

0: Jesus.
1: Santa Maria, Mãe de Deus, rogai por nós, pecadores, agora e na hora da nossa morte. Amém.
0: Ave Maria, cheia de graça, o Senhor é convosco. Bendita sois vós entre as mulheres, e bendito é o fruto do vosso ventre, Jesus.
1: Santa Maria, Mãe de Deus, rogai por nós, pecadores, agora e na hora da nossa morte. Amém.
2: Ave.

0: Jesús.
1: Santa María, Mãe de Deus, rogai por nós, pecadores, agora e na hora da nossa morte. Amém.
2: Glória ao Pai, ao Filho e ao Espírito Santo,
1: como era no princípio, agora e sempre. Amém.
2: Ó meu bom Jesus,
1: perdoai-nos, livrai-nos do fogo do inferno, levai as almas todas para o céu e socorrei principalmente as que mais precisarem.
2: Menino Jesus de Praga,
3: abençoai-nos.
1: Rogai por nós.
2: Obrigado, Ademir. Obrigado, Joana, por rezarem conosco. Que a paz de Jesus e o amor de Maria esteja com vocês, com a família. Tenham todos uma boa noite. Paz e bem.
1: Paz e bem. Eu rezei também, Beto, por uma amiga minha e pelo Luiz, tá?
2: Amém. Valeu. Também aqui, intenção, vamos rezar, continuar rezando pelo Hilário, pela sua saúde, também está aqui no nosso, nosso painel de intenções e com todos os nossos ouvintes. Assim, juntos rezamos. Salve, Rainha!
4: Mãe de misericórdia,
5: vida, doçura, esperança,
4: nossa salve. A vós, bradamos, filho de Eva.
5: A vós
4: suspiramos,
1: gemendo, chorando neste vale de lágrimas.
4: E a voz da advogada nossa,
1: esses vossos olhos misericordiosos a nós volveis.
4: E depois deste desterro,
1: mostrai-nos, Jesus, bendito fruto do vosso ventre, ó clemente, ó piedosa, ó doce sempre Virgem Maria.
2: Rogai por nós, Santa Mãe de Deus,
1: para que sejamos dignos das promessas de Cristo.
2: Obrigado, Joana. Obrigado, Ademir. Paz e bem.
1: Paz e bem.
2: Vamos à oração do menino Jesus de Praga. O Wilson tem aí, vai rezar e nós todos vamos pedir a proteção do menino Jesus de Praga, a bênção para todos nós.
6: Oração em honra ao menino Jesus de Praga. Lembrai-vos, menino Jesus de Praga, que dissestes estas palavras cheias de consolação para a nossa pobre humanidade, amargurada e sofredora. Saciai-vos no meu coração divino. Pedi tudo quanto quiserdes, pelos méritos de minha infância. Nada vós será recusado. Cheios de confiança em vós, ó Jesus, que sois a verdade eterna, nós vimos expor-vos todas as nossas necessidades. Ajudai-nos a levar, pelos méritos de vossa encarnação, as graças das quais temos urgência. Por vossa divina promessa, acolhei as nossas orações e dignai-vos atendê-las. Amém. Divino menino Jesus de Praga, abençoai-nos.
2: Maravilha. Só quero lembrar, então, domingo é o momento bonito das bênçãos do menino Jesus a todos que lá forem na missa às 10h30. E ao meio-dia, um almoço, um cardápio diferente, né?
6: É, esse ano foi mudado um pouco o cardápio, até para às vezes baratar, ficar um pouco mais barato, né?
2: Perfeito. E vai ser então massa?
6: Vai ser massa, frango, carne de gado e carne de porco, saladas diversas, pão e cuca.
2: Amém. O ingresso?
6: O ingresso no valor de R$65 adulto, infantil de 7 a 12 anos, R$30. E animação à tarde, né? Logo após o orifão, do musical Lembranças.
2: Muito bem. Tem um telefone para reserva de ingressos? O seu, Marley, pode ser?
7: 999-345068. E a massa é o Sérgio Pagliarini que vai fazer para nós.
2: Opa, então tá garantido o sabor.
7: E o churrasco Gilbert Gedós, né?
2: Meu Deus do céu, então não tem dúvidas.
7: Então não tem dúvida, a comida seja boa, né?
2: Tá com certeza, né?
7: E convidemos todo mundo para participar, né?
2: Isso. Agora, essas crianças, tanto a Letícia como a Sofia, como o Brian, rezam bonito. Parabéns para vocês. Como diz o Frei Edson, né? 10h30 para vocês. Muito bonito, muito bonito. Só quero lembrar também, amanhã tem a missa lá em Boa Vista 37, no Capitel da Neide Trevisal, às 15h. Então, quem desejar ainda a condução, 3462-5141. Então, amanhã é a missa lá em Boa Vista 37, no capital da Neide Trevisão. A todos, o nosso muito obrigado. Obrigado, Flávio. Obrigado a vocês que vieram aqui. Tenham todos uma boa noite. Paz e bem!
0: Paz e bem!
3: Tanta alegria!
2: Viva o Menino Jesus de Praga!
0: Viva!
2: Louvado seja nosso Senhor Jesus Cristo!
0: Para sempre seja louvado!
2: Vamos ao Frei Rogério para abençoar a todos nós.
8: Que a vossa bênção maternal, ó Nossa Senhora de Fátima, acompanhe a cada um de nós, agora e sempre. Amém. Que o Senhor te abençoe e te guarde. Amém. Que Ele te mostre a sua face e te conceda a sua graça. Amém. Que Ele volte para ti o seu rosto e te dê a paz. Amém. Que o Senhor te abençoe, em nome do Pai, do Filho e do Espírito Santo. Amém. Paz e bem, salve Maria. Uma boa noite a todos.
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3: As digitais, que a partir de agora elas têm o dever de atuar preventivamente para evitar que danos e riscos para crianças e adolescentes sejam consumados.
4: Hoje na apresentação da Voz do Brasil, eu, Mariana Jungmann e Nazi Brum.
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4: Uma operação em 15 estados para desarticular o comércio de celulares roubados.
5: Numa primeira fase, foram enviadas notificações a pessoas que compraram aparelhos com notificação de roubo no programa Celular Seguro.
4: Com base nessas informações, foi montada a Operação Última Chamada, com foco nos comerciantes que estavam vendendo esses aparelhos.
6: Pelo menos 200 estabelecimentos comerciais localizados em 15 estados foram alvo da segunda fase da Operação Última Chamada, voltada ao enfrentamento de irregularidades relacionadas à venda de aparelhos celulares. O ministro da Justiça e Segurança Pública, Wellington César Lima e Silva, destacou que a operação pretende quebrar a cadeia que envolve o roubo e o furto de celulares.
7: A única forma de combatermos o crime organizado, bem como outras modalidades de criminalidade comum, é exatamente através dessa atuação integrada de todos os órgãos.
6: Como resultado da ação desta quinta-feira, 50 inquéritos policiais foram instaurados. Também foram realizadas prisões em flagrante e 635 aparelhos celulares foram recuperados. Cerca de 280 policiais participaram diretamente da operação nos 15 estados. O secretário nacional da Receita Federal, Robson Barreirinhas, alertou que os consumidores devem consultar o e-mail do aparelho sempre que for comprar um aparelho celular por meio do site ou do aplicativo Celular Seguro. O e-mail é o número de identificação único e global, que funciona como o CPF de um telefone celular. Segundo Barreirinhas, essa consulta deve ser efetuada mesmo no caso da compra de celulares novos.
7: Esse cuidado tem que ser feito também na aquisição de celulares novos em lojas não tão conhecidas, porque em uma das ações aqui nós encontramos caixas de celular novo, caixa vazia. Para que serve isso? Muitas vezes para esquentar o celular roubado. Às vezes, mesmo com aparência de novo, é importante que o cidadão, quando não seja de uma loja conhecida, verifique o e-mail para ver se aquilo lá não é produto de roubo.
6: Já a recomendação para os cidadãos que tiveram o celular roubado é que indiquem os dados do aparelho na plataforma Celular Seguro. Na internet, o site Celular Seguro pode ser acessado pela conta gov.br. Já o aplicativo está disponível para baixar de graça nas lojas de aplicativo para celulares. Reportagem Luana Karen.
4: E as Forças Integradas de Combate ao Crime Organizado, as FICOS, divulgaram os resultados da Operação Força Integrada 4, de combate ao tráfico de drogas e de armas, à lavagem de dinheiro e a organizações criminosas violentas.
5: Foram cumpridos em 20 estados 173 mandados de busca e apreensão, além de 137 prisões.
4: Também foram apreendidos 18 veículos avaliados em R$1,5 milhão, além de 7 armas de fogo, 49 munições, 11 quilos de cocaína e 90 quilos de maconha. Os bens bloqueados somam R$510 milhões.
5: As FICOS estão presentes em todo o país, com 41 unidades que promovem o compartilhamento de informações de inteligência e atuação integrada.
4: Uma oportunidade para empresas privadas ou públicas que estão com pendências na Receita Federal.
5: Até o dia 10 de novembro, elas poderão ajustar os pagamentos de PIS, PASEP e COFINS sem a incidência de juros de ofício.
8: A regularização é destinada a empresas privadas, órgãos públicos e entidades sem fins lucrativos, que pagam PIS, PASEP e COFINS. A iniciativa faz parte da ação de regularização de créditos da Receita Federal e busca o ajustamento espontâneo das obrigações tributárias. De acordo com a Receita, existem inconsistências que somam R$1,3 bilhão. Os avisos para regularização foram enviados enviados pelos Correios e para a Caixa Postal do Contribuinte no portal ECAC, o Centro Virtual de Atendimento. Para fazer a regularização, não é preciso comparecer às unidades da Receita, nem enviar comprovação das retificações. O prazo para que esses contribuintes façam os pagamentos sem a incidência de juros de ofício vai até o dia 10 de novembro. Após essa data, a Receita Federal vai realizar novas verificações e os contribuintes que não efetuarem os pagamentos serão fiscalizados. Na última edição dessa ação, foram regularizados 900 milhões de reais. Thaísa Vitória para a Voz do Brasil.
4: Há um ano, o Brasil dava um passo importante para garantir os direitos das crianças e adolescentes. Era sancionado o ECA Digital.
5: Inspirado no Estatuto da Criança e do Adolescente de 1990, que foi um marco para a proteção dos pequenos, o ECA Digital trata das obrigações das plataformas com a segurança deles, também no ambiente virtual.
4: Mais cedo, eu conversei com o diretor da Agência Nacional de Proteção de Dados e a Gemiola sobre os avanços desse novo marco legal e as mudanças que estão sendo implementadas para uma navegação mais saudável nas mídias digitais. Acompanhe. Diretor, bem-vindo à Voz do Brasil para a gente falar desse marco que é a criação do ECA Digital, né? O que que o senhor destaca como principais

0: para que esse produto seja muito seguro para crianças e adolescentes. Isso se concretiza em uma série de obrigações que essa legislação cria para as plataformas digitais no Brasil. Então, por exemplo, as plataformas com o ECA digital passam a ter um dever de adotar medidas que evitem que crianças e adolescentes sejam expostas a conteúdos ou práticas que podem colocar em risco a sua integridade física, como práticas conhecidas de incentivo ao suicídio ou automutilação. É uma outra obrigação muito concreta que o ECA digital traz é o dever das plataformas digitais de prevenirem que o uso da plataforma ou do serviço digital seja compulsivo, excessivo por crianças e adolescentes. Então há um dever aqui de mudar, né, incentivos que as plataformas às vezes fazem para um uso para as crianças e adolescentes ficarem conectadas excessivamente, né, de maneira, ou seja, são medidas para evitar o vício nas plataformas digitais. Um outro exemplo são obrigações das plataformas garantirem que crianças e adolescentes tenham contato apenas com conteúdos que sejam adequados à sua idade. E para mencionar um último exemplo aqui de uma obrigação das plataformas digitais criadas pelo ECA Digital, está a obrigação de que as plataformas ofereçam mecanismos de supervisão parental. O que que significa isso? Ferramentas para que os pais, as mães, os responsáveis por crianças e adolescentes consigam acompanhar o uso das redes sociais e das plataformas em geral por crianças e adolescentes e fazer escolhas para que esse uso seja o mais seguro para essa criança e para esse adolescente. Então, por exemplo, limitar, né, ferramentas que permitam ao pai ou à mãe limitar o contato da criança ou do adolescente com estranhos, ferramentas que permitam limitar o tempo de uso e assim por diante.
1: Grande parte dessas obrigações está ancorada na questão da aferição da idade, né? Para que essas políticas sejam implementadas, é preciso fazer a aferição da idade. E está correndo o prazo para as plataformas se adequarem a isso. O que que elas precisam fazer até o início do ano que vem?
0: Para cumprir uma obrigação que eu mencionei aqui, de garantir que crianças e adolescentes tenham contatos com conteúdos que são adequados à sua idade, a plataforma precisa saber se o usuário é ou não uma criança ou um adolescente. Então precisa aferir a idade deste usuário. E o ECA Digital dá uma mensagem muito clara, principalmente para aqueles conteúdos, produtos e serviços que são considerados proibidos para crianças e adolescentes do ponto de vista da lei brasileira. Então, o álcool, o tabaco, as bets, né, os serviços de aposta, os conteúdos pornográficos, isso é considerado pela lei brasileira proibido para menores de 18 anos. Então, o que o ECA Digital nesse caso faz é proibir aquela autodeclaração. Então, o ECA Digital diz, ó, não funciona mais simplesmente ter aquela mensagenzinha de dizer eu tenho mais de 18 anos e poder acessar. Tem que ter um mecanismo que funcione de maneira adequada e efetiva. O que a NPD fez quando o ECA Digital entrou em vigor em março desse ano foi estabelecer um cronograma para que as plataformas consigam se adequar a essa obrigação, porque ela é uma obrigação também tecnicamente complexa, né? Então a NPD já em março desse ano publicou uma série de orientações para as empresas dizendo, ó, o que a gente espera desses mecanismos que vão ser adotados, que vocês devem adotar para aferir a idade, é que eles tenham algumas características, que eles sejam confiáveis, como diz a lei brasileira. O que que significa isso? Eles têm que ter acurácia, ou seja, eles têm que acertar a idade do usuário, né? Então, eles têm que ter alguma confiabilidade de que eles vão analisar de maneira adequada qual é a idade daquele usuário. Outra característica que a NPD diz que é importante é eles têm que ter robustez. O que que significa isso? Não pode ser fácil fraudar esse mecanismo, senão ele não vai ser efetivo. Então, a gente viu alguns, né, sair na imprensa antes mesmo do ECA Digital entrar em vigor, exemplos de crianças ou adolescentes que simplesmente, por exemplo, no mecanismo de aferição de idade que faz o reconhecimento facial, pintam uma barba para se passar por uma pessoa adulta. Se o mecanismo de aferição de idade não consegue identificar que isso é uma fraude, isso é um mecanismo que ele não é confiável. E tem que ser mecanismo também, outra característica importante, que respeitem a privacidade, que protejam os dados dos usuários. Então a NPD começou orientando as plataformas sobre de que maneira elas devem adotar esses mecanismos. E o que a gente está fazendo desde março agora é detalhar esses requisitos técnicos para que as plataformas saibam exatamente o que que a NPD, que é o órgão regulador responsável por fiscalizar essa obrigação, espera das plataformas. E a NPD também já começou a fiscalizar. Então, a gente já começou uma fiscalização, que a gente chama de monitoramento, que é para saber em que medida as empresas estão se adequando a essas obrigações. Quando o detalhamento técnico do que a NPD espera em relação a essa obrigação de aferição de idade estiver pronto, e a gente espera que isso aconteça nas próximas semanas, a NPD vai entrar numa nova fase, que é uma fase de fiscalização, aí eu diria a todo vapor. E daí todo mundo sabe o que que se espera, todas as plataformas sabem o que que se espera dos mecanismos de aferição de idade, e aí a NPD vai começar a cobrar integralmente o cumprimento dessa obrigação. A gente já está monitorando, ou seja, já estamos acompanhando quem está adotando.

0: mundo, e estamos em diálogo com quem ainda não adotou e tem que adotar esse mecanismo de verificação de idade, para entender como é que essas empresas estão planejando cumprir a lei, já que conforme o cronograma que a NPD divulgou, a partir de janeiro do ano que vem haverá uma cobrança muito intensa de que esses mecanismos estejam plenamente em funcionamento no nosso país.
1: E tem um outro prazo vencendo hoje também, que é o dos relatórios de transparência que eles têm que apresentar, né? Quais são as informações que têm que estar nesses relatórios?
0: Perfeito. Esses relatórios de transparência são algo também muito importante, uma obrigação nova que o ECA Digital trouxe para as plataformas. E é uma obrigação muito relevante, eu diria, porque é a maneira pela qual o ECA Digital obriga as empresas a prestarem conta de como é que elas estão atuando para cumprir todas as obrigações do ECA Digital. E hoje, como você muito bem ressalta, é o prazo que a NPD determinou para as empresas fazerem a publicação, pela primeira vez no Brasil, desse relatório de transparência. Quem é que tem que publicar esse relatório de transparência de acordo com a lei? Todas as empresas ou plataformas que tenham pelo menos 1 milhão de usuários, que sejam crianças e adolescentes. E tem a obrigação de publicar um relatório de transparência nos seus próprios sites, em português, para que todos os usuários no Brasil consigam compreender, contendo informações como quais são os canais de denúncia disponíveis dentro dessa plataforma para receber denúncias e como é que essa plataforma processa eventuais denúncias, né, de violações que estejam acontecendo dentro da plataforma. Outra informação que precisa conter esse relatório de transparência: as empresas vão ter que mostrar dados sobre quantas denúncias recebem, como é que processam, né, essas denúncias, como é que moderam conteúdos, como é que fazem a moderação de contas, né, se decidem, por exemplo, bloquear determinados usuários por desrespeito às regras da plataforma ou às regras do ECA Digital, como é que isso funciona. E um terceiro conjunto de informações também muito importante que deve constar nesse relatório de transparência diz respeito à avaliação de impacto das plataformas sobre os seus próprios serviços, ou seja, as plataformas vão ter que publicar ou publicizar quais são os principais riscos que identificam nos seus produtos e serviços para crianças e adolescentes. Então, é um conjunto de informações muito importante para que a sociedade brasileira como um todo consiga acompanhar de que maneira as plataformas estão se adequando e cumprindo essas obrigações criadas pelo ECA Digital no Brasil.
1: Muito bem, nós conversamos com o IAG Miola, diretor da Agência Nacional de Proteção de Dados. Muito obrigada, diretor, pela sua entrevista à Voz do Brasil.
0: Obrigado.
2: Empresas de transporte que pagarem abaixo do peso mínimo do frete agora correm o risco de serem punidas.
1: A Agência Nacional de Transportes Terrestres, a ANTT, vai suspender o registro das transportadoras que descumprirem de forma recorrente o valor do frete.
3: A Agência Nacional de Transportes Terrestres, a ANTT, iniciou os procedimentos para suspender cautelarmente empresas que descumprem de forma reiterada o piso mínimo do frete rodoviário. A suspensão do Registro Nacional de Transportadores Rodoviários de Cargas, o RNTRC, vai ser publicada no Diário Oficial da União e terá efeito 72 horas depois. O prazo pode variar de 5 a 30 dias para empresas que acumularem mais de 4 autuações em datas diferentes, no período de 6 meses, quando houver risco de continuidade das irregularidades. A fiscalização foi reforçada por novas regras que ampliaram o controle das operações de transporte. A repetição das infrações também pode levar ao cancelamento do RNTRC por até 2 anos e a multa de até R$1 milhão. As medidas não se aplicam ao transportador autônomo de cargas que atua exclusivamente como contratado. Claudimário Carvalho, para a Voz do Brasil.
1: A Semana Nacional de Trânsito começa amanhã, 18 de setembro.
2: O tema é Desacelere, seu bem maior é a vida.
1: Este ano foi feito um debate de como colocar a ciência a serviço da vida no trânsito.
2: O objetivo é traçar novas estratégias para diminuir os acidentes de trânsito no país.
4: Os acidentes de trânsito causam cerca de 1.200.000 mortes por ano no mundo, segundo a Organização Mundial da Saúde. E o Brasil ocupa o segundo lugar no número de óbitos por esses sinistros. Durante a abertura da Semana Nacional de Trânsito, especialistas em trânsito e segurança viária nacionais e internacionais discutiram pela primeira vez como colocar a ciência a serviço da vida no trânsito. Os técnicos vão usar como ponto de partida dados do Centro Nacional de Estudos de Sinistros de Trânsito na investigação preventiva de acidentes graves. Criado em maio, o Sinest é inspirado no modelo do CENIPA, que investiga acidentes aeronáuticos. Para o ministro dos Transportes, Jorge Santoro, o objetivo é transformar conhecimento científico em prevenção.
5: O CENIPA é referência não só no Brasil, mas no mundo inteiro, e a gente foi beber dessa experiência para a gente poder avançar num novo ciclo de estudos em que a gente consiga produzir materiais fundamentais para a gente avaliar o que precisa ser feito para a gente poder ter uma agenda de correção. O trabalho nosso aqui é identificar as causas, buscar novos caminhos para resolver esses problemas e para a gente evitar novos acidentes.
4: A ideia é abrir um espaço de diálogo, cooperação e construção conjunta para aproximar experiências internacionais da realidade brasileira. Para o secretário nacional de trânsito, Adroaldo Catão, com o Centro Nacional de Estudos de Sinistros de Trânsito, o Brasil inaugura um novo modelo de gestão de trânsito.
6: O debate tem que se dar sobre os dados e até que ponto aqueles dados podem ou não levar a iniciativas A, B, C e analisar as consequências, analisar os resultados. Isso é muito importante.
4: A Semana Nacional de Trânsito 2026 vai de 18 a 25 de setembro, período em que o país amplia a mobilização e a reflexão sobre a segurança viária e sobre a responsabilidade que cada um tem na construção de um trânsito mais seguro. O tema das ações de 2026 é Desacelere. Seu bem maior é a vida. Reportagem Cleide Lopes.
1: Bom, como nós ouvimos aí na matéria da Cleide Lopes, o conhecimento científico pode contribuir em diversas áreas da nossa vida. É disso que a gente trata no quadro Ciência na Prática.
2: E hoje o assunto é sobre um inseto fundamental para o equilíbrio da natureza, a abelha.
1: Você sabia que existem milhares de espécies além daquela tradicional que produz mel e tem ferrão?
2: Uma pesquisa da Universidade de São Paulo se dedica a decifrar a evolução desse animal importante para a produção de frutos e reprodução de plantas.
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8: Muito além dos zumbidos nos jardins, as abelhas guardam uma diversidade surpreendente de espécies nativas.
9: Eu sou Eduardo Almeida, sou biólogo, professor do Departamento de Biologia da Universidade de São Paulo. A pesquisa que nós desenvolvemos se baseia principalmente no entendimento da diversidade de abelhas. A pesquisa, ela teve, né, para diferentes grupos de abelhas que nós pesquisamos, e eu vou dar uma ênfase, às abelhas como um todo e às abelhas sem ferrão. Eu acho que nos últimos 30, 40 anos, nós pudemos entender a evolução das abelhas de uma forma como não havia um precedente anteriormente. Mais recentemente, nós tivemos avanços muito importantes da genética e até mesmo de comparações entre genomas de grupos de abelhas. Isso abriu uma janela para a compreensão das diferenças e das similaridades, que foi muito importante para o entendimento da evolução dos seres vivos.
8: Ao cruzarem dados de DNA com a anatomia detalhada dos insetos, cientistas da USP mapearam como as abelhas se transformaram ao longo de milhões de anos, um conhecimento crucial para proteger espécies e garantir a polinização nas lavouras.
9: As abelhas são conhecidas da toda a população, mas normalmente não se entende a quantidade de espécies que existem, as diferenças entre elas. Então foram duas pesquisas similares, né, que buscaram então entender a história evolutiva, produzindo então um avanço, fornecer um norte. E mais recentemente nós fizemos duas publicações que documentaram então as diferenças anatômicas e nos permitem então entender como a anatomia das abelhas evoluiu ao longo dessa história. Essa etapa então concluiu, né, um passo importante da pesquisa proposta, e os desenvolvimentos previstos para o futuro incluem o entendimento de questões específicas, né, a evolução de determinados comportamentos que tem consequências para entendimento da diversidade, as perspectivas para interações desses grupos de organismos com plantas e com outros organismos ao longo do tempo evolutivo.
8: Acompanhe a pesquisa na página da Universidade de São Paulo. E esse foi o Ciência na Prática, com produção de Warby Calil e edição de Edinaldo Júnior. E nosso encontro com o Saber Científico volta na próxima semana. Até lá!
1: valor da produção agrícola brasileira alcançou mais de 920 bilhões de reais.
2: Os destaques foram para as culturas de soja e milho.
10: 927 bilhões e 200 milhões de reais. Esse foi o valor alcançado pela produção agrícola brasileira em 2025, segundo dados divulgados nesta quinta-feira pelo Instituto Brasileiro de Geografia e Estatística, o IBGE. O valor é 18,4% maior do que havia sido registrado em 2024. O avanço na produção brasileira foi impulsionado por culturas como a soja e o milho, que juntas responderam por quase 90% da produção de grãos do Brasil. Henrique Noronha, analista da pesquisa do IBGE, explica os fatores que influenciaram no resultado.
11: Questões climáticas propiciaram uma melhor condição na condução das culturas nas principais regiões produtoras. Como as condições climáticas foram favoráveis, teve aumento de produtividade na maioria das lavouras, com exceção de algumas regiões no Rio Grande do Sul e Oeste Paranaense e áreas do Nordeste que sofreram com a seca.
10: O Centro-Oeste superou o Sudeste e assumiu o primeiro lugar no ranking de valor da produção agrícola, com alta de quase 32%, totalizando 288 bilhões de reais. Somente o estado do Mato Grosso foi responsável por quase 18% de toda a produção nacional. Em todo o país, a área colhida foi de mais de 100 milhões de hectares, aumento de 4,2% em relação a 2024. Reportagem Gabriela Noronha.
1: E essas foram as notícias do governo federal.
2: Uma realização da Secretaria de Comunicação Social da Presidência da República.
1: Com produção da empresa Brasil de Comunicação.
2: Fique agora com as notícias do Poder Judiciário e do Congresso Nacional. Uma boa noite.
1: Boa noite e até amanhã.
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14: STF suspende decisão que determinava a execução de emendas parlamentares de 2025 em Teresina, Piauí.
15: Para o STJ, criptomoedas podem ser usadas para pagar obrigações contratuais e variação de valor não é justificativa para invalidar negócio.
14: Acordo de 193 milhões de reais beneficia quase 800 trabalhadores na Bahia.
15: Boa noite, eu sou o Arthur Filho.
14: E eu sou Walter Lima.
15: O Supremo Tribunal Federal suspendeu a decisão que determinava a execução de emendas parlamentares de 2025 em Teresina, no Piauí.
14: A decisão foi do presidente do STF, ministro Edson Fachin, que analisou um pedido de suspensão contra decisão do Tribunal de Justiça do Piauí, que havia atendido à solicitação de um vereador de Teresina para determinar o pagamento das emendas. Carolina Chaves.
16: No Supremo, a suspensão foi pedida pelo município de Teresina, que argumentou o risco de grave lesão à economia pública. O município alegou que o cumprimento da ordem exigiria anular despesas já programadas, podendo comprometer serviços nas áreas de saúde, educação e infraestrutura. Ao acolher o pedido do município, o ministro Edson Fachin verificou que as 9 emendas somam valores que não foram empenhados no ano passado nem inscritos em restos a pagar. Por isso, a execução causaria uma mudança no orçamento deste ano. O presidente do Supremo ressaltou que, embora as emendas parlamentares individuais sejam de execução obrigatória, a implementação precisa seguir as normas legais de planejamento e execução das despesas.
15: É válida a cláusula de contrato que prevê o uso de criptomoedas na compra de bens entre particulares.
14: Para o STJ, o negócio é válido, mesmo que esses aditivos digitais não sejam considerados moeda de curso obrigatório no Brasil, como o real. Fátima Uchoa.
17: A vendedora de um carro e de um imóvel ajuizou ação de rescisão contratual e nulidade de cláusulas contratuais que previa uma transferência de um tipo de criptomoeda como parte do pagamento. O Tribunal de Justiça de Santa Catarina determinou a rescisão do contrato de compra e venda do imóvel, mas manteve a validade quanto ao do veículo. No STJ, a relatora ministra Nancy Andrighi apontou que a lei assegurou que esses ativos digitais possuem valor e podem ser usados em pagamentos ou investimentos e, por sofrer variações no poder de compra, as partes devem avaliar os riscos antes de aceitar a criptomoeda como forma de pagamento.
15: Aplicativo e-título passa a enviar alertas com orientações para as eleições 2026.
14: As notificações reforçam informações sobre serviços da Justiça Eleitoral. RIMAC Souto.
18: O Tribunal Superior Eleitoral iniciou o envio das notificações oficiais pelo aplicativo e-título. Os alertas orientam eleitoras e eleitores com informações dos serviços eleitorais, consulta aos locais de votação e contribui para o enfrentamento da desinformação. O aplicativo substitui o título eleitoral de papel para quem tem a biometria cadastrada e fotografia no aplicativo e pode ser utilizado como documento de identificação no momento da votação. O e-título está disponível gratuitamente nas lojas oficiais de aplicativos para Android e iOS. É importante manter o aplicativo atualizado e ficar atento aos comunicados oficiais emitidos pelo TSE ao longo do período eleitoral.
15: Acordo de 193 milhões de reais beneficia quase 800 trabalhadores na Bahia.
14: A ação faz parte da Semana Nacional da Execução Trabalhista, mutirão promovido para acelerar o pagamento de dívidas judiciais trabalhistas. Larissa Batista.
19: 761 trabalhadores fecharam por meio do Sindipetro um acordo de 193 milhões de reais com a Petrobras. A negociação foi feita pela Justiça do Trabalho, na Bahia. E eles são apenas algumas das milhares de pessoas beneficiadas pelo mutirão da Justiça do Trabalho em todo o país. Já foram arrecadados mais de 3 bilhões de reais em cerca de 56 mil audiências, realizadas nesta edição da Semana Nacional da Execução Trabalhista.
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15: A você, uma boa noite.
14: E até amanhã.
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21: Eu sou Humberto Pinheiro e estes são os destaques de hoje do Jornal do Senado, que começa agora. Lei do Redata cria incentivos fiscais para a instalação de data centers no Brasil. Novas regras da ANAC prevêem multa e suspensão para passageiros indisciplinados. Senado vai analisar marco legal para reduzir riscos e atividades com agentes biológicos. Boa noite. A Presidência da República sancionou a Lei do Redata, que cria incentivos fiscais para instalação e ampliação de centros de processamento de dados, os data centers. A medida busca estimular investimentos no setor e fortalecer a infraestrutura digital do país. Em contrapartida aos benefícios fiscais, as empresas terão de cumprir regras e metas previstas na legislação. A nova lei também estabelece punições para os casos de descumprimento das exigências e dos compromissos assumidos pelos beneficiários. Repórter Douglas Castilho.
22: Com as novas regras, o Estado brasileiro abrirá mão já esse ano de arrecadar o equivalente a 5,2 bilhões de reais em troca de incentivar um setor considerado estratégico pelos parlamentares. As isenções de impostos serão concedidas na compra de produtos de tecnologia da informação e comunicação, além de componentes eletrônicos a serem utilizados nas novas infraestruturas. A líder do governo no Senado Federal, senadora Tereza Leitão, do PT de Pernambuco, manifestou otimismo com o texto.
23: O Brasil deve ser potência da economia digital, conciliando soberania tecnológica, desenvolvimento, sustentabilidade e segurança pública.
22: Durante a audiência pública no Senado, especialistas apresentaram preocupações com a sustentabilidade ambiental e social dos empreendimentos. Por isso, a lei traz mecanismos de contrapartida para que a empresa participe do Redata, como firmar o compromisso com energia limpa e eficiência hídrica. Caso os requisitos não sejam cumpridos, a empresa deverá pagar todos os tributos isentos com juros, além de multa de mora.
21: E as novas regras da ANAC para passageiros indisciplinados já estão em vigor. A resolução classifica as condutas de acordo com a gravidade e prevê punições que vão de orientações a multas de até R$17.500. Em casos mais graves, o passageiro pode ter o direito de voar suspenso por até 12 meses. Entre as condutas consideradas gravíssimas estão agressões físicas contra tripulantes, atentados contra a dignidade sexual e tentativas de acesso não autorizado à cabine de comando. A reportagem é de Luísa Melo.
0: As novas regras da Agência Nacional de Aviação Civil, a ANAC, para passageiros indisciplinados começam a valer a partir desta semana. Os casos de má conduta devem ser classificados de acordo com a gravidade e as punições variam de instruções ao passageiro a multa de R$17.500 e suspensão temporária do direito de voar por até 12 meses, para casos considerados como graves e gravíssimos. Entre os comportamentos julgados como gravíssimos estão incluídos violência física contra membro da tripulação e atentado contra a dignidade sexual de tripulante ou passageiro. Ricardo Mota, especialista em direito do consumidor, aponta que um dos maiores desafios das novas normas é a aplicação prática.
3: A régua ficou mais clara no papel. A régua real só vai aparecer quando os primeiros casos concretos forem discutidos, seja na justiça, seja nos canais de defesa do consumidor.
0: As regras são válidas para voos domésticos, incluindo trechos nacionais conectados a voos internacionais.
21: Para reduzir riscos de atividades com vírus, bactérias, toxinas e outros agentes biológicos, o senador astronauta Marcos Pontes, do PL de São Paulo, apresentou um projeto de lei que cria um marco legal da biossegurança e bioproteção. O texto apresenta diretrizes de produção, armazenamento, transporte e descarte de materiais biológicos para instituições que vão desde universidades e laboratórios de diagnóstico médico até grandes centros de pesquisa tecnológica sem engessar a liberdade científica. Repórter Márcio Maturana.
5: O avanço acelerado da biotecnologia traz oportunidades, mas também traz preocupação sobre segurança. Por isso, o senador astronauta Marcos Pontes, do PL de São Paulo, apresentou um projeto de lei que cria o marco legal da biossegurança e bioproteção, com regras claras para qualquer atividade que envolva agentes biológicos, como vírus, bactérias, toxinas ou materiais genéticos. São diretrizes de produção, armazenamento, transporte e descarte que deverão ser seguidas por instituições que vão desde universidades e laboratórios de diagnóstico médico até grandes centros de pesquisa tecnológica, sem engessar a liberdade científica. O texto aguarda definição das comissões por onde deverá ser discutido e votado. As medidas de biossegurança são ações práticas para evitar que um vírus, bactéria ou toxina escape por acidente ou contamine profissionais e o meio ambiente. Já as medidas de bioproteção são controles para impedir ações como roubo, sabotagem e uso indevido de informações. O projeto prevê também a criação de uma coordenação nacional permanente e um sistema integrado de informações para proteger dados de segurança nacional. Sobre tecnologia biológica com inteligência artificial e outras semelhantes, o projeto cria a categoria de pesquisa de uso duplo de preocupação. São considerados estudos com fins legítimos, mas que podem ser usados para causar dano. Neste caso, precisa passar por avaliação e supervisão adicionais. Na justificativa do projeto, o senador informa que, apesar de o Brasil já ter legislações importantes nessa área, existem lacunas que podem ser preenchidas de forma moderna, integrada e acessível.
6: Eleições 2026.
21: Neste ano, o eleitor irá votar em dois senadores. Mas atenção, são dois senadores diferentes. Um voto para cada candidato ou candidata. Primeiro, o eleitor escolherá um candidato e confirmará a escolha. Em seguida, registrará o outro voto. Se o eleitor repetir o mesmo número nas duas oportunidades, apenas o primeiro voto será considerado válido. O segundo será anulado automaticamente pela urna eletrônica. Também é importante lembrar que na votação para senador não é possível possível votar na legenda, ou seja, o eleitor não poderá digitar apenas o número do partido. Caso isso aconteça, o voto para senador será considerado nulo. No dia da eleição, é permitido levar os números dos candidatos anotados no papel. O primeiro turno da eleição ocorre no dia 4 de outubro. E para ajudar o cidadão a se informar melhor, o Senado Federal criou uma página especial para a cobertura das eleições. O site pode ser acessado por meio do endereço senado.leg.br/eleições. E foi sancionada a lei que cria a Política Nacional de Minerais Críticos Estratégicos. A medida busca estimular a pesquisa, a extração, o beneficiamento e a transformação desses materiais no Brasil, com incentivos de até 7 bilhões de reais para projetos do setor. Os minerais críticos e estratégicos são utilizados em tecnologias como carros elétricos, painéis solares, smartphones e equipamentos de alta tecnologia. Mais informações com o repórter Rodrigo Rezende.
4: Após a aprovação pelo Senado Federal, foi sancionada a lei que cria a Política Nacional de Minerais Críticos e Estratégicos. A nova legislação determina o foco no processamento destes minerais, também conhecidos como terras raras, no território nacional. A senadora Tereza Leitão, do PT de Pernambuco, afirma que a lei traz ainda responsabilidade ambiental.
7: Ele cria o certificado mineral de baixo carbono e o cadastro nacional de projetos de minerais críticos e estratégicos. Nós não vamos produzir só para exportar, nós vamos produzir também para nossa utilização.
4: Estão previstos até 7 bilhões de reais em incentivos do Estado para projetos envolvendo os minerais. O senador astronauta Marcos Pontes, do PL de São Paulo, destaca que a medida pode transformar o futuro do país.
8: Nós temos condição de enriquecer terras raras aqui no Brasil, que são utilizadas por uma série de aplicações estratégicas para o país. Nós temos o material, temos os cientistas.
4: As terras raras são um grupo de 17 elementos químicos utilizados na fabricação de diversos tipos de eletrônicos, ímãs para turbinas de energia eólica e em equipamentos da indústria da defesa.
21: Com trabalhos técnicos de Eliseu Caires, o Jornal do Senado fica por aqui. Acompanhe agora as notícias da Câmara dos Deputados. Boa noite e até amanhã.
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24: Projeto prevê incentivo à compra de livros com a criação do Pix da Leitura.
25: Avança a regulamentação da divulgação de imagens de crianças na internet.
26: Câmara define regra para nomear doença transmissível e evitar preconceito.
27: Boa noite. Os deputados aprovaram uma proposta que estabelece regras sobre a nomenclatura de doenças transmissíveis com o objetivo de evitar discriminações. A repórter Paula Bittar tem mais detalhes sobre a proposta.
28: A Comissão de Constituição e Justiça da Câmara aprovou um projeto que define regras para a nomenclatura de doenças transmissíveis no Brasil. O objetivo é evitar nomes que causem estigma ou preconceito contra países, etnias, pessoas ou animais e adequar a legislação brasileira às recomendações da Organização Mundial da Saúde. O texto aprovado determina que os nomes das doenças devem ser curtos, fáceis de pronunciar e baseados em características clínicas, epidemiológicas ou no agente patogênico. Ficam proibidos termos que provoquem medo ou que tragam referências geográficas, nomes de pessoas, grupos étnicos, ocupações ou outros organismos que não o próprio patógeno. Segundo o autor da proposta, deputado Sérgio Souza, do MDB do Paraná, a mudança na legislação é urgente para evitar desinformação e violência. Ele citou como exemplo os ataques contra macacos ocorridos após a associação equivocada desses animais com o vírus monkeypox ou varíola dos macacos. A proposta que define regras para a nomenclatura de doenças transmissíveis no Brasil segue agora para análise do Senado. Da Rádio Câmara de Brasília, Paula Bittar.
9: Saúde.
29: Projeto de Zé Silva do União de Minas Gerais garante a aplicação domiciliar pelo SUS de vacinas e imunobiológicos previstos no Programa Nacional de Imunizações para pessoas com transtorno do espectro autista. Ele argumenta que o objetivo é reduzir o impacto dos deslocamentos.
1: O autismo, ele não é uma doença, ele é uma condição de vida, e essa condição de vida é preciso o mundo adaptar. Então, para que deslocar essa pessoa para a unidade de saúde, para a unidade básica de saúde? Por isso, é um projeto que parece muito simples, mas ele tem um alto impacto na vida das famílias e das pessoas autistas.
27: De acordo com Zé Silva, a proposta não gera impacto financeiro para o Estado, porque utiliza a estrutura já existente das equipes de saúde da família. Ele acrescenta que a iniciativa faz parte de um conjunto de ações voltadas à inclusão.
29: A Câmara analisa projeto que institui o Programa Nacional de Atenção Integral à Obesidade no SUS. A proposta de Fausto Pinato, do União de São Paulo, estabelece uma linha de cuidado prioritária para pessoas com obesidade de alto grau e comorbidades com atendimento nas unidades básicas de saúde.
27: Segundo Fausto Pinato, o tratamento deve combinar acompanhamento médico, nutricional, psicológico e atividade física. Ele reforça que o projeto prevê ainda o acesso a medicamentos já incorporados ao SUS com aplicação supervisionada nos postos de saúde.
29: Pinheirinho, do PP de Minas Gerais, apresentou o projeto que garante o fornecimento gratuito e contínuo nas unidades básicas de saúde de medicamentos que combinam corticoide inalatório e broncodilatador para tratar a asma pelo SUS. Segundo o texto, a entrega será feita mediante receita médica e cadastro do paciente.
27: De acordo com Pinheirinho, esses remédios já são aprovados pelo SUS, mas hoje ficam concentrados em farmácias especializadas, o que dificulta o acesso. Para ele, descentralizar a distribuição ajuda a prevenir crises graves, evita internações e reduz mortes causadas pela asma.
29: É de autoria de Eduardo da Fonte, do PP de Pernambuco, projeto que obriga maternidades a orientar pais ou responsáveis sobre os cuidados essenciais com o recém-nascido antes da alta hospitalar. Ele aponta que a matéria prevê capacitação prática para prevenir acidentes como engasgos.
27: Eduardo da Fonte explica que o treinamento poderá incluir demonstração com simuladores anatômicos, além de orientações sobre alimentação, higiene e sono seguro. O deputado ressalta que a preparação dos cuidadores pode reduzir mortes evitáveis durante a primeira infância.
29: Gervásio Maia, do PCdoB da Paraíba, apoia a criação da Frente Parlamentar em Defesa da Política Nacional de Plantas Medicinais e Fitoterápicos. O deputado integra o grupo que assinou o pedido de registro do colegiado na Câmara em março deste ano.
27: Gervásio Maia ressalta que a medida também beneficia a agricultura familiar por incentivar o cultivo orgânico de plantas medicinais. Para ele, a iniciativa valoriza o conhecimento popular e a biodiversidade brasileira como instrumentos de saúde pública e soberania nacional.
2: Direitos humanos.
29: Os deputados estão discutindo um projeto que estabelece regras para a divulgação de imagens de crianças na internet. O texto já foi aprovado na Comissão de Comunicação, como informa a repórter Maria Neves.
10: A Comissão de Comunicação da Câmara dos Deputados aprovou o projeto que visa limitar a exposição de crianças e adolescentes na internet. A proposta obriga os sites a remover imagens, vídeos e dados pessoais que possam violar a privacidade, a dignidade ou o desenvolvimento de crianças e adolescentes. A medida vale mesmo quando o material for publicado ou autorizado por pais ou responsáveis. Ainda de acordo com o texto apresentado pela deputada Rogéria Santos, do Republicanos da Bahia, os provedores de internet também deverão promover a desindexação das páginas com material impróprio de crianças e adolescentes. O objetivo é evitar que o material seja republicado com alterações ou continue a aparecer em mecanismos de busca. O projeto estabelece ainda que, quando a publicação puder afetar direitos da personalidade, a criança ou o adolescente deverá ser ouvido, de acordo com a sua idade e com o grau de maturidade. O relator na Comissão de Comunicação, deputado Jadiel Alencar, do Republicanos do Piauí, ressalta que o objetivo não é restringir os direitos dos pais, mas proteger menores de 18 anos de abusos.
2: proposta não proíbe a publicação familiar ordinária. O objetivo é prevenir abusos e assegurar que a autoridade parental seja exercida de acordo com o melhor interesse, a dignidade, a privacidade, a segurança e a autonomia progressiva da criança e do adolescente. Nesse sentido, o enunciado recentemente aprovado na 10ª Jornada de Direito Civil reforça a necessidade de considerar o melhor interesse a participação da criança conforme sua maturidade.
10: Quanto à exploração da imagem de crianças e adolescentes com finalidade de lucro, o texto determina que os responsáveis deverão adotar medidas reforçadas de proteção dos direitos da personalidade. Isso vale mesmo quando não houver remuneração direta, monetização pela plataforma ou pagamento em dinheiro. O projeto também estabelece que a divulgação de imagem, voz ou dados pessoais de crianças e adolescentes poderá gerar indenização por dano moral, ainda que não seja comprovado prejuízo. A reparação será devida quando a publicação ocorrer sem autorização exigida pela legislação ou provocar exposição indevida, abusiva, vexatória, discriminatória, degradante, exploratória ou incompatível com o melhor interesse da criança ou do adolescente. A mera autorização dos pais ou responsáveis não dispensa a responsabilidade das plataformas quando houver dano ao menor de 18 anos. O texto ressalva que as regras não se aplicam à aparição ocasional de crianças em conteúdos jornalísticos, educativos, culturais, científicos, institucionais ou relacionados à segurança pública, desde que não haja exploração ou exposição abusiva. O projeto que limita a exposição de crianças e adolescentes na internet ainda será analisado pelas comissões de Previdência e Assistência Social Infância, Adolescência e Família e de Constituição e Justiça. Se aprovado, poderá seguir para o Senado. Da Rádio Câmara de Brasília, Maria Neves.
11: Ciência e Tecnologia.
27: Raimundo Santos, do PSD do Pará, apresentou uma proposta para criar a Política Nacional de Inclusão Digital da Juventude. A iniciativa reúne ações para ampliar o acesso de jovens à tecnologia, à qualificação profissional e ao empreendedorismo digital.
12: Raimundo Santos afirma que a política deve priorizar estudantes da rede pública inscritos no CadÚnico e jovens em situação de vulnerabilidade. Além disso, a matéria incentiva cursos gratuitos, doação de equipamentos e parcerias para ampliar a inclusão digital.
11: Educação.
27: Ampliar o acesso ao programa PEDMEIA para estudantes do ensino médio da rede pública é o objetivo de uma proposta de Renildo Calheiros, do PCdoB de Pernambuco. O texto prevê a inclusão gradual de todos os alunos inscritos no CadÚnico, inclusive da educação de jovens e adultos.
12: A expansão seria feita dentro dos limites orçamentários e daria prioridade às famílias de menor renda que ainda não receberam benefício. Renildo Calheiros afirma que a medida estimula a permanência dos estudantes na escola e ajuda a reduzir o abandono e a evasão escolar.
11: Cultura.
27: Avançou na Câmara dos Deputados o projeto que cria o Pix da Leitura. O repórter Luiz Cláudio Canuto traz mais informações sobre a proposta.
13: Está na Comissão de Cultura da Câmara projeto que cria o programa Pix da Leitura, um incentivo financeiro com créditos culturais a quem comprove o hábito de ler. No final de junho, a proposta foi aprovada pela Comissão da Amazônia e dos Povos Originários e Tradicionais. O benefício deve ser usado exclusivamente para a cultura, principalmente a compra de livros, mas também cursos, oficinas e eventos culturais. A proposta determina que o registro da leitura seja realizado de forma simples e não avaliativa. A comprovação seria feita, por exemplo, com resumo escrito, comentário livre ou registro em áudio, nunca por meio de provas escolares, avaliações de conteúdo, atribuição de notas ou juízo de valor sobre a leitura. A prioridade para a implementação do programa seriam moradores do Norte e do Nordeste e comunidades tradicionais e de regiões de fronteira. Segundo o autor do projeto, deputado Duda Ramos, do Podemos de Roraima, A medida busca valorizar e recompensar a leitura e romper, assim, a imagem da leitura como obrigação escolar ou prática de elite. O relator, deputado Alexandre Lindenmaier, do PT do Rio Grande do Sul, defendeu na Comissão da Amazônia o mérito da iniciativa e disse que o programa tem potencial para ampliar o repertório cultural da população e fortalecer a economia criativa.
3: A leitura constitui um instrumento essencial para o desenvolvimento humano, para o fortalecimento da cidadania e para a ampliação das oportunidades educacionais e profissionais. Neste contexto, políticas públicas que estimulem a formação de leitores contribuem diretamente para o desenvolvimento social, econômico e democrático do Brasil. A concessão de crédito cultural cria um círculo virtuoso, no qual o incentivo à leitura também fortalece o mercado editorial, livrarias, cinemas, teatros, museus e demais agentes da economia criativa.
13: Segundo o relator, a proposta está de acordo com as diretrizes da Política Nacional do Livro e do Sistema Nacional de Cultura. Segundo pesquisa da Nielsen, publicada em fevereiro deste ano pela Câmara Brasileira do Livro, o mercado editorial brasileiro melhorou no ano passado, com 18% dos adultos afirmando que compraram pelo menos um livro nos 12 meses anteriores, 2% acima da pesquisa de 2024. São 3 milhões de novos consumidores. A proposta que cria o Pix da Leitura vai ser analisada ainda pelas comissões de Cultura, de Finanças e Tributação e de Constituição e Justiça, antes de seguir para o Senado. Da Rádio Câmara de Brasília, Luiz Cláudio Canuto.
14: Segurança Pública.
29: Bruno Ganem, do Podemos de São Paulo, destaca a aprovação de projeto que cria um protocolo de atuação em casos de acidentes aéreos. O congressista assinala que a proposta prevê um comitê coordenado pela ANAC para integrar instituições públicas e privadas na resposta a tragédias da aviação.
15: Esse protocolo busca repetir um quadro que acabou sendo positivo em meio à tragédia do acidente da Voipes. As instituições envolvidas, elas acabaram tendo uma sinergia muito boa, né? E isso favoreceu bastante o acolhimento aos familiares, né? Isso foi uma atuação diferenciada. É claro que é triste, né? A gente tem que encontrar algo positivo naquilo que é terrível, né? Que gera tanto sofrimento, mas o fato é que funcionou muito bem e garante que o que deu certo possa se repetir sempre que eventualmente ocorrer uma tragédia aérea.
27: Bruno Ganem afirma que a medida busca evitar que acidentes aéreos sejam tratados de forma desarticulada e burocrática. Ele explica que o texto transforma práticas de cooperação institucional em regra permanente para o acolhimento às famílias das vítimas.
29: Miguel Lombardi, do PL de São Paulo, quer criar regras mais rígidas para a concessão da saída temporária a condenados por crimes de violência doméstica contra a mulher. O benefício dependeria de uma avaliação obrigatória de risco e da manifestação do Ministério Público.
27: Miguel Lombardi também defende que a vítima seja ouvida de forma protegida e que o pedido seja negado quando houver risco à sua integridade. Nos casos excepcionais de concessão, o deputado propõe medidas como monitoramento eletrônico e proibição de contato com a vítima.
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14: Agricultura.
29: Avança na Câmara o projeto que facilita o trânsito de produtos artesanais pelo país. A repórter Silvia Munhato explica como deve funcionar.
0: A Comissão de Indústria, Comércio e Serviços da Câmara dos Deputados aprovou o projeto que permite a comercialização interestadual de produtos alimentícios artesanais fiscalizados por órgãos de saúde de estados e municípios. O deputado José Medeiros, do PL do Mato Grosso, autor do projeto, explica que a ideia é facilitar o trânsito desses produtos.
5: Nós temos produtos muito caros à nossa sociedade que são comercializados e muitas vezes apreendidos por filigranas das portarias e regulamentos, né? E nós temos uma preocupação porque boa parte da legislação que rege isso aí não é nem a que é aprovada no Congresso, né? São portarias, resoluções que vão sendo feitas e deixando essas pessoas totalmente à margem da legalidade.
0: O relator, deputado Daniel Agrobon, do PSD de Goiás, também buscou regulamentar a participação dos produtos alimentícios artesanais em eventos internacionais. O texto autoriza a saída desses produtos para participar de feiras, concursos ou provas, desde que haja autorização expressa do órgão federal responsável e sejam observadas as exigências sanitárias cabíveis. O projeto que regulamenta a comercialização interestadual de produtos alimentícios artesanais será analisado agora pelas comissões de Agricultura e de Constituição e Justiça. Da Rádio Câmara de Brasília, Silvia Munhato.
6: Consumidor.
27: Daniel Freitas, do PL de Santa Catarina, votou a favor de projeto que amplia a fiscalização do mercado de combustíveis. A proposta autoriza a ANP, a Agência Nacional do Petróleo, Gás Natural e Biocombustíveis, a acessar dados de notas fiscais eletrônicas dos agentes regulados.
29: O texto aprovado pela Câmara com apoio de Daniel Freitas permite o cruzamento das informações com os dados já reunidos pela agência para identificar irregularidades como adulteração de combustíveis e sonegação. A proposta seguiu para análise dos senadores.
27: Projeto de Áureo Ribeiro, do Solidariedade do Rio de Janeiro, dispensa a exigência do selo físico do Inmetro em capacetes comprados no exterior ou importados por pessoas físicas. O texto prevê que a medida só vale para marcas e modelos do produto que já tiverem certificado e registro no Instituto.
29: Áureo Ribeiro argumenta que a exigência do selo físico encarece os equipamentos e gera autuações desnecessárias a motociclistas que usam capacetes já seguros. O deputado reforça que a medida não altera as exigências de absorção de impacto.
27: Termina agora o Jornal Câmara dos Deputados, produzido pela Rádio Câmara, com trabalhos técnicos de Wellington Teles e a apresentação de Val Monteiro e Luciana Vieira. Uma boa noite para você.
29: A Voz do Brasil volta amanhã. Boa noite.
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19: Muito boa noite, amigos do esporte, boa noite, amigos do futsal, noite de ACBF aqui na Garibaldi, noite de semifinal da Copa RS, Passo Fundo e ACBF, jogo de volta lá em Passo Fundo, na quadra do Clube Comercial, belo ginásio lá em Passo Fundo, depois de um empate aqui em Carlos Barbosa. Lá não tem vantagem, outro empate vai levar para a decisão por pênaltis, penalidades prorrogação e depois pênaltis. Me sopra João Paulo de Luca a tempo. Não tem vantagem de absolutamente nada, apenas, claro, Passo Fundo jogando na sua quadra, quadra lotada. 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
19: 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Vamos começar com o repórter da Garibaldi, João Paulo de Luca. Os quintetos de Passo Fundo e ACBF. Primeira equipe do Passo Fundo, de Luca, boa noite.
6: Alô, Delano, bom dia, boa noite para você, boa noite pro torcedor que está nos acompanhando. Boa sorte, ACBF, a equipe do Passo Fundo tem o goleiro Queixo, camisa 1. O Basso tem a 8. Dudu, o habilidoso Dudu, tem a 7. Bruno 10. Marcelinho 22. O quinteto que inicia pelo Passo Fundo, treinado pelo Vandré da Costa.
19: 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E a equipe da CBF, de Luca?
6: A CBF, que já está escalada, já iniciou o jogo com o goleiro Ângelo com a 1, Jean, o garoto Jean, tem a 3, Marcola 11, Juninho 7 e Juninho Silva 16. Taça Brasil, que fez um estrago na CBF, Delano, estão fora hoje. William Bolt, Vilela, Luiz, Otanha e o garoto Kaique, que já era desfalque na Copa, na Taça Brasil. Mas do pessoal que estava no Ceará, 4 jogadores de fora, né? Bolt, Vilela, Luiz e Otanha.
19: Parecido com o estrago que a Libertadores fez, né? Mas com a diferença que a Libertadores, a taça ficou em Carlos Barbosa, né?
6: Exatamente. Lá no Ceará, a CBF parou nas semifinais pro Atlético Piauiense.
19: Bola pra equipe do Passo Fundo, já tem bola rolando lá em Passo Fundo. Bola pra equipe da casa, CBF se defendendo nesse início de partida. Tem lateral lá pela direita, o Basso. Passo que jogou muito bem, Carlos Barbosa, hein?
6: Exatamente.
19: Um dos destaques da equipe do Passo Fundo, vai pra cobrança do lateral lá pela direita. Lá vai Basso com a bola, tentou por cima, a bola chegou no Dudu, a batida direto pra fora. Pegou de perna canhota, não conseguiu enquadrar bem o corpo, ela passou à direita do gol defendido pelo goleiro Ângelo.
6: O próprio Dudu foi outro jogador que nos chamou atenção no jogo em Carlos Barbosa, jogador habilidoso, mas dessa vez pegou errado na bola. Ela foi direto pra fora, reposição pro goleiro Ângelo. Detalhes pro ginásio do Clube Comercial, além de ser um belíssimo ginásio, completamente lotado. Ainda ontem o Passo Fundo havia divulgado que os ingressos estavam esgotados para a partida.
19: É, só a iluminação parece na quadra agora que ela fica um pouco mais fraca, né?
6: Me dá a impressão dela, não sei se é uma questão
19: das câmeras, né?
6: Das câmeras, talvez, mas passa a impressão de ser um pouco mais escuro do que o normal. Claro, talvez, provavelmente uma impressão, porque senão a arbitragem não deixaria o jogo prosseguisse e ficasse mais escuro, né?
19: Pois é, a CBF chegando, a CBF agora com o Juninho. Juninho toca para Marcola. Marcola tentou tirar a marcação, acabou perdendo a bola e olha lá, lance de perigo. Não passou fundo, a batida, bateu por 2 vezes, Ângelo! 3 conclusões do Passo Fundo. A primeira teve a defesa do Ângelo, a segunda bateu no jogador em cima da linha, que era o Jean. E depois, na terceira, o Ângelo pegou ela em cima da linha, João Paulo de Luca. A CBF se safa de tomar o primeiro.
6: E o Peri deu uma bronca gigantesca no Marcola, que perdeu a bola e gerou esse contra-ataque de 2 contra 1. E o toque de bola, a bola foi pro Dudu, Dudu fez a conclusão. Primeira defesa, na sequência o rebote, o Marcelinho apanhou. Ângelo fez a defesa, não fosse o Ângelo, estaria já 1-0, Passo Fundo, a equipe da casa começa pressionando.
19: É, mas deu alguma coisa lá, Deluca, tava com mais iluminada essa quadra, né?
6: Tá estranho mesmo.
19: Tá estranha agora, né? Tá bem estranha. Olha a bola chegando, a bola com o Bruno. Bruno vai com ela, batida, defesa do Ângelo, que já sai jogando com Marcola aqui pela esquerda. Marcola recolhe, pé direito, toca aqui na direita para Juninho. Juninho, perna canhota, sempre trabalhando. Toca para Marcola, que pisa nela, toca adiante. Lá vem a equipe da CBF agora pela esquerda com o menino Jean. Deixou para Marcola, espichou, a bola chega. Agora Juninho Silva, Juninho faz o giro, a bola ficou no meio do caminho, tira. Voltou para Juninho Silva. Juninho Silva deixa para Jean. Jean vai trabalhando, deixou Juninho Silva. Ele agora toca para Marcola. Marcola encara a marcação, tá fechadinha a equipe do Passo Fundo. Agora um bico aí do Juninho, acaba pegando muito mal na bola. Ela sobe demais, o goleiro Queixo vai fazer a reposição.
6: Havia se fechado bem a equipe do Passo Fundo, né? Fechando lá a chegada da CBF no bate-rebate, resolveu arriscar de longe o Juninho, sem perigo pro Queixo. Vai no lance.
19: Olha lá, bola batida!
6: Falta.
19: Falta, falta em cima do pivô da equipe do Passo Fundo, Marcelinho.
6: Uma falta claríssima, Delano, cometida pelo garoto Jean, né? O Marcelinho tava ganhando do próprio Jean, foi agarrado.
19: Ele ia girar, não sei se um cartão amarelo não cabia, hein?
6: É verdade, eu aplicaria o cartão, né? Não sou árbitro nem nada disso, mas me deu a impressão que seria falta clara para cartão amarelo.
19: Passou, pois é.
6: Barato pro garoto Jean, agora tem cobrança de falta, entrou até o Micuim para auxiliar, hein? Aliás, o Micuim entrou, mas já saiu, né? Entrou o garoto JK agora para auxiliar na barreira aí que está sendo arrumada pelo goleiro Ângelo.
19: Tem o JK e o Jean na barreira. O Juninho Silva vai ficar na primeira trave e entrou o Schaefer também, né?
6: Também, para ajudar na marcação, exatamente. Lance muito perigoso. Bela chance, boa chance para a equipe do Passo Fundo.
19: Perigosíssimo lance. A bola com Basso. Basso deixa ela passar, ela ficou com o Bruno, a batida, Ângelo mais uma vez, corta de cabeça Schaefer, completa, agora teve rebote, bateu em cima da defesa da CBF, tem lá

0: que o Peri já não tá gostando aí da equipe.
1: Tá enlouquecido
0: já. E já tá trocando, e agora, olha só, três garotos.
1: Olha o passe errado do JK, batida, Ângelo, faz a defesa. Muitos passes errados, a saída de bola da CBF, ela tá proporcionando ao passo fundo muitos ataques, hein, Deluca?
0: E olha só, Delano, do quarteto que tá em quadra agora na equipe da CBF, três garotos, né? Vitinho, JK e Micoin, hein?
1: Pois é.
0: Esse é o quarteto junto com o Juninho Silva, e daqui a pouco acho que o Juninho Silva vai sair e vai entrar o Meleca, né? Que também não deixa de ser um garoto, é um jovem, né?
1: É.
0: Então, são
1: os... Tinha perdido muito espaço, né? Na CBF Meleca,
0: exatamente,
1: né?
0: Ele havia perdido espaço por questões técnicas e depois sofreu uma lesão, só piorou, e ele está voltando aos poucos agora, o jovem garoto Meleca. Agora
1: jogador sim. Muito talentoso, né?
0: Exatamente.
1: Muito promissor, pelo menos, né? Vamos ver o que ele vai aprontar aí, ele que tem a característica de um contra um, ele não tem medo de ir pra cima, né? Olha lá, de novo perdeu a CBF, olha só. Aí agora foi o Vitinho, perdeu lá pro camisa número 67, o Cauê, quase o gol da equipe do Passo Fundo.
0: É impressionante, né? Impressionante como tá desatenta aí a CBF e vários jogadores, né? Vitinho que saiu jogando, mas um lance infantil, né? Acabou perdendo uma grande oportunidade aí a equipe do Passo Fundo, agora tem falta, né?
1: É, o JK tava arrancando, foi puxado pela camisa, falta em favor da CBF, faltando 15:37 para terminar o primeiro tempo, segue 0-0.
0: É, partiu pro contra-ataque agora, o garoto JK foi puxado pela camisa, falta marcada, quadra de defesa da equipe da ACBF. Lembrando, o jogo no dia 1º de setembro terminou em 2-2 em Carlos Barbosa. A CBF esteve duas vezes à frente do marcador, mas não conseguiu manter. Por isso, hoje, quem vencer fica com a vaga.
1: Maravilha. 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Agora sim vai ser autorizada a cobrança de falta, Meleca com ela, Meleca pisa, troca passes com JK, voltando bola para Vitinho, Vitinho para JK, JK para Meleca, espichou pro Vitinho, perdeu o domínio da bola, volta para ele, Vitinho domina, está no círculo central, JK passou pela marcação do primeiro, dois em cima dele, roubou a bola, recupera Meleca, começa tudo com o goleiro Ângelo, lá vai o goleiro da CBF, tentando orientar o seu time, vai ele para cima, tem jogador da CBF caído, João Paulo Delu, é o JK.
0: JK reclama de uma pancada fora do lance, não deu pra ver o que aconteceu com ele, mas tá caído lá, o JK vai receber atendimento do fisioterapeuta, do médico da CBF que tá por lá pra prestar o atendimento. O Passo Fundo tava partindo pro ataque, já tava na sua quadra de ataque, e o JK tava caído lá do outro lado. Fernando Reis parou o jogo, 5 minutos de bola rolando, 0-0 por enquanto, prorrogação.
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0: Recuperado sim, tudo certo com ele, só reposição agora pro goleiro Ângelo.
1: Ângelo com a bola, sai jogando lá com o Micoin, Micoin toca para o Vitinho, Vitinho volta, Micoin trabalhando perna canhota, recebeu na frente, lá vem o jovem jogador da CBF, e antes dele entrou o Cardelli, fez o corte de carrinho, tem lateral para a CBF.
0: É, o Cardelli chegou, olha, não perdeu viagem, mas foi na bola, só que o Micoin teve que subir, né, para não ser levantado pelo Cardelli, lateral marcado a favor da equipe da ACBF.
1: É a lateral para a CBF e o Meleca tá com a bola.
0: Fazia tempo, hein, que a gente não viu o Meleca ainda lá.
1: É, fazia tempo mesmo. Olha a bola batida pelo Vitinho, explode na marcação. Volta para Ângelo. Ângelo tenta o toque por cima, domina aí Barbosinha. Barbosinha vai tentar fazer o giro contra a marcação. Quase que o Micoin chega. A bola do Barbosinha, ela foi na direção perfeita, só que um pouco forte, né, Deluca? E aí o Micoin, quando bateu nela, não teve condições de desviar ela para dentro do gol, mas uma grande chance da CBF.
0: Olha, a gurizada dá um susto aí na equipe do Passo Fundo, né? A gurizada tentando mostrar o seu valor, quase o primeiro gol laranja, boa chance da CBF, reposição pro goleiro Queixo.
1: Lá vem a equipe do Passo Fundo, tentativa de saída de jogo, a bola chega no Cardelli, Cardelli puxou aqui pela esquerda, jogada do Passo Fundo, a batida no travessão, voltou e o não, acabou não entrando, João Paulo De Luca.
0: Que loucura.
1: Eu tava quase narrando o gol no rebote, mas o Ângelo mais uma vez acabou impedindo o gol do Passo Fundo. É a segunda jogada impressionante que a equipe do Passo Fundo perde, João Paulo De Luca.
0: Perdeu um gol inacreditável.
1: Mais um, né?
0: É.

0: O Romarinho, né? Camisa 11 da equipe.
1: Não fez jus, né?
0: Não fez jus, não. O Romarinho! Na chegada do Cardelli pelo lado esquerdo, ele cruzou. Romarinho apareceu na segunda trave. Acho que tava tão fácil, que ele acabou acertando o travessão. Grande chegada da equipe do Passo Fundo. Placar segue 0-0.
1: E na volta, o Ângelo tirou do pé de um jogador do Passo Fundo antes da conclusão, né?
0: Exatamente.
1: Impressionante. Impressionante. A bola com o Ângelo. Ângelo vai tocando com o JK, que espicha no meio para a Meleca. Ele recolhe, vai trabalhando perna direita, tocou pra JK, se atrapalha um pouco o JK, tem que tirar essa bola daí, JK. A CBF se atrapalhando, as melhores chances do Passo Fundo foram de falhas da CBF, não foi de construção do Passo Fundo.
0: Exatamente, a gurizada aí tá desligada, não só a gurizada, porque o próprio Marcola também acabou perdendo um lance no começo da partida. O Peri fica louco, né? Porque ele cobra muito atenção, né? E falta atenção pelo jeito dos jogadores da CBF.
1: A bola espichada pro Schaefer, saiu com bola e tudo lateral para a equipe do Passo Fundo, que hoje a equipe laranja é a equipe do Passo Fundo. Exatamente. Né?
0: Se a gente falar equipe laranja hoje, estaremos falando do Passo Fundo, né?
1: Eu vou falar CBF um monte, equipe laranja,
0: não,
1: né?
0: Não tenha dúvida.
1: Essa é a condição. Olha a bola batida de muito longe. Aí o Ângelo teve que trabalhar a batida do queixo. Queixo tem essa característica, né? A batida de longe forçou o Ângelo a fazer grande defesa.
0: Ele estava meio que adiantado, acho que ele não esperava o Ângelo. Tinha um jogador na sua frente do Passo Fundo, dificultando a vida dele. Fez a defesa o goleirão da equipe da ACBF. O placar segue 0-0. A questão do Pedro Bianchini, Delano, me chama a atenção.
1: Né? Pois é, não voltou mais, né?
0: Segue no banco, né? Segue no banco.
1: Participou de alguns minutos, né? Durante a Taça Brasil, também contra o Passo Fundo, né?
0: Jogou
1: contra o Passo Fundo, mas não recuperou posição, né?
0: Exatamente.
1: Tá com o Anjo, tá bem, né?
0: Tá bem.
1: O goleiro Anjo tá muito bem. A bola com o Meleca, puxa pro meio, deixou para Vitinho, tenta agora começar a jogada com JK, voltou para ele, Vitinho gira, deixa para Meleca agora trabalha, puxou, pisou de novo, encarou a marcação do Romarinho, deixou de lado para Schaefer agora espera o deslocamento aí do JK, perdeu bola de novo, a bola chegou para Romarinho, a batida em cima do Meleca, mais uma saída de bola defeituosa da CBF.
0: E o Passo Fundo sente que a CBF acaba falhando e pressiona, né? Pressiona a saída de bola para forçar o erro da CBF, e esses erros têm acontecido. Quase, mais uma vez, a chegada do Passo Fundo, agora um chute de média distância do Romarinho, interceptado pelo jogador da CBF. E agora tem escanteio para a equipe do Passo Fundo, lado direito de ataque.
1: E Passo Fundo cobrando escanteio lá pela direita, a CBF se segurando, só deu Passo Fundo até agora, hein?
0: Exatamente.
1: Só deu Passo Fundo até agora. Olha a bola batida, agora sim a CBF, quem sabe Juninho espichou, a bola chega no Schaefer, a batida na rede pelo lado de fora. Primeira chegada importante da CBF na partida.
0: Exatamente, a chegada forte do Schaefer, chute cruzado, ele apareceu quase como um pivô lá na frente, né? E a bola acabou batendo na rede pelo lado de fora, e agora, ó, tem Juninho caído.
1: Tá chorando, Juninho, hein?
0: Sentindo bastante dores, tá sentindo muita dor, hein? Muita dor o Juninho, eu vou querer ver de novo esse lance, qual que é o problema aí, se ele tá sentindo, é o tornozelo, hein? Tornozelo.
1: Que coisa, tá uma cena preocupante aí pro Juninho, hein?
0: Tornozelo direito, Juninho, e olha, ele não quer
1: nem que o Felipe Naleri toque no tornozelo.
0: Não tá aguentando de dor, é impressionante, hein?
1: Impressionante.
0: Não sei o que foi, tá com as mãos no rosto. Torcer que tenha sido uma pancada,
1: pois
0: né?
1: Pois é, tomara. Aí ele diz, ó, foi na pancada, né?
0: Mas não tá conseguindo colocar o pé no chão agora, tá sendo um parado pelo Felipe Naleri. Pode ser um prejuízo ainda maior pra CBF.
1: Puxa vida.
0: Já tava muito desfalcada, né?
1: Tem um jogador importante como o Juninho, né?
0: Exatamente.
1: Que faz o goleiro linha, inclusive, né?
0: Exato.
1: Num jogo que é uma decisão.
0: Principal goleiro linha da CBF.
1: Principal, né? Goleiro linha da CBF agora. Uma decisão que está empatada, terminou empatado lá em Barbosa, e aqui 0-0 é complicado, né? É complicado. Vamos ver o que vai acontecer. Tá sendo atendido agora no banco de reservas o Juninho. Tem lateral para a CBF, lateral para o Marcola cobrar. Vamos ver. Bom, hoje tu tá tentando recuperar a bola, né? Agora sim. Agora recuperou a bola o Ângelo, né?
0: Exato.
1: Tava atrás das placas publicitárias. Agora sim, Ângelo com a bola. Vai fazer a reposição, toca pra Schaefer. Schaefer deixou de lado, marcou lá, dá um tapa forte nela. Cruzou toda a extensão da quadra e foi pela linha de fundo. Reposição para o goleiro Queixo. A equipe do Passo Fundo com a bola agora. Tenta agora dar uma resposta à CBF. A bola ficou direto pra fora. Agora os erros de ambos os lados. O Passo Fundo devolve a gentileza. Toca direto pela linha de lado.
0: Delano, falei. Preciso fazer uma correção importante aqui com relação ao regulamento, porque a gente se baseava no regulamento da Copa RS que tivemos no ano passado, em outras oportunidades em que havia disputa por pênaltis, mas estava consultando agora o regulamento desse ano, e desse ano mudou o regulamento, Delano. Então, persistindo o empate na... Vai no lance.
1: Olha a CBF chegando, Fogaça batida, lateral para a equipe da CBF.
0: Persistindo o empate na prorrogação, Delano, dá Passo Fundo.
1: Dois empates é Passo Fundo?
0: Por ter a melhor campanha.
1: Opa, então esse resultado tá dando Passo Fundo.
0: Eu fui consultar agora, por via das dúvidas, o regulamento.
1: Olha a bola batida, Queixo, faz a defesa na bola do Juninho Silva. Tu avisou a CBF, começaram a chegar no ataque, né?
0: Tá na hora. Claro, persistindo o empate agora, nós teremos prorrogação e a igualdade na prorrogação dá a vaga pro Passo Fundo. É uma novidade desse ano da Copa RS, porque até o ano passado nós tínhamos a disputa de pênaltis.
1: Então não tem pênalti, né?
0: Não tem pênaltis.
1: Ah, que bom, né, João Paulo? Pênalti no futsal, eu acho uma coisa meio, sabe?
0: Teve uma Copa RS há 3 edições atrás que a CBF foi eliminada nos pênaltis, ainda pela equipe da Iesco, lembra?
1: Destaque pro Ângelo, né?
0: O Ângelo era o goleiro da Iesco.
1: Da Iesco.
0: Exatamente, foi eliminada em casa, em Carlos Barbosa, o ano era 2023.
1: É, Murilo perdeu um pênalti, né?
0: Exatamente, lembra daquele jogo.
1: Murilo acabou perdendo, chutou machucado, né? Que coisa. A bola chegando no Bruno Almeida toca para Romarinho armou, chamou na perna direita, batida direto pra fora, tem reposição para o goleiro Anjo, parece que melhorou a iluminação, hein?
0: É verdade.
1: Parece que melhorou a iluminação lá na quadra. Era a iluminação mesmo, hein, Deluca?
0: E ainda sobre regulamento, Delano, aí se tivermos, se a CBF for pra final, aí na final não tem vantagem. Aí é pênaltis. Então, na semifinal é um critério, na final é outro.
1: É, né? Outro.
0: Final é disputa por pênaltis, caso
1: cada fase é um regulamento novo.
0: É nossa querida federação.
1: Que maravilha, né? Uma salada feita aqui na Copa RS. A bola pra equipe do Passo Fundo com Bruno Almeida, dá um tapa mais à frente, Marcelinho tocou, Bruno Almeida tentou o domínio, dois em cima do Juninho Silva, que acaba tirando, a bola fica com a CBF, lá vem o time laranja, hoje a CBF é o time laranja, né? Com o Schaefer, olha lá, bola batida, ficou Passo Fundo, pode chegar, tira de qualquer maneira a equipe da CBF, tem lateral pro Passo Fundo, faltando agora quanto?
0: 10 minutos.
1: 10:45.
0: Chegando na metade do primeiro tempo, Delano, o jogo bastante equilibrado, mas com as melhores chances até agora da equipe do Passo Fundo. A CBF teve algumas estocadas, algumas chances esporádicas, mas os melhores momentos foram da equipe da casa.
1: Aí o Bruno Almeida toca para o goleiro Queixo, ele trabalha bem com os pés. Vai tentar o passe, espicha de novo o Bruno Almeida, fundo quadra, a equipe do Passo Fundo chegando, a batida, Ângelo mais uma vez salvando a CBF, escanteio Passo Fundo.
0: Defesa espetacular do goleiro Ângelo agora, no giro do jogador do Passo Fundo, girou em cima do jogador da CBF, fez a conclusão e marcou, e quase marcou um belo gol, mas prevaleceu a defesa do Ângelo.
1: Girou em cima de dois, né?
0: No chute do Marcelinho, era o Marcelinho que tava girando lá e o Ângelo fez uma defesaça, escanteio para cobrança do Dudu.
1: É uma falha de marcação, tinha dois na marcação aí do jogador do Passo Fundo. Olha a bola chegando, ficou agora com o Marcola, tenta escapar lá pela esquerda, acaba se perdendo com bola, mas bateu por último no jogador. Não, tem cartão pro Marcola? Braço, ele tá dizendo que atingiu o jogador do Passo Fundo com o braço?
0: Pois é.
1: Não vi essa jogada, hein? Tanto que nenhum jogador do Passo Fundo sequer reclamou, né?
0: E nem sentiu, nem fez feição de sentir alguma
1: coisa,
0: nada,
1: né? Tá todo mundo em pé, beleza, que coisa.
0: Mas foi
1: Peter Maia não quis saber de brincadeira.
0: Peter Maia que deu, e lateral pra equipe do Passo Fundo.
1: Lá vem o Passo Fundo, a batida de longe, não bateu em ninguém, vai direto pra fora, ela é bola pra reposição do goleiro Ângelo. 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Juninho Silva, conduz aqui pela direita, bateu no jogador do Passo Fundo, é lateral a CBF, já cobrado, a bola fica fica no Fogaça. Fogaça deixou mais no meio, a bola chegando agora com o Jean para Juninho Silva. Travou, puxou na perna esquerda, volta para Marcola. Marcola tocou, Jean dá um toquezinho nela, quase entrega a rapadura para o passo fundo. Mas acabou o Bruno Almeida se perdendo com bola e tudo. Ela saiu pela linha de lado lateral, a CBF.
0: No ímpeto aí de querer sair jogando, o Bruno Almeida acabou perdendo a bola, deixando a bola sair pela linha de lado lateral, que favorece a equipe da a CBF. Quem não entrou ainda na CBF ainda não foi Barbosinha, né?
1: Pois é. Olha a bola da CBF, pegou Juninho Silva aí na marcação. É que ele não tinha perna direita, né?
0: Ele tentou dar um toque para conseguir ajeitar para a perna esquerda, né? Aí acabou deixando ela passar, favoreceu a vida do goleiro Queixo, que fez a defesa. Segue 0-0 em Passo Fundo.
1: É, tem alguns locais, João Paulo de Luca, que a luz voltou. É só notar pela quadra. Quando o pai passar pelo meio, uma parte do meio tá iluminada e outra não, né? Mas aqui nas goleiras melhorou bastante.
0: Melhorou bastante, realmente.
1: Melhorou bastante.
0: E isso foi só falar, agora a Barbosinha já enquadra pela CBF. É.
1: Bola passando, olha lá a batida. Ângelo vai lá e faz firme defesa. A bola para a Barbosinha, que bola do Ângelo, pode ser a defesa do Queixo. Mas uma bola inacreditável do Ângelo. Barbosinha ficou na cara do Queixo, que na batida fez grande defesa, tem escanteio a CBF.
0: É espetacular a reposição do Ângelo, é uma visão de jogo incrível que lançou Barbosinha. Fez tudo certo, Barbosinha. Méritos do goleiro Queixo, que fez a cobertura e evitou o primeiro gol da
1: partida. Olha a CBF chegando mais uma vez, mas uma paulada do Fogaça, quase o primeiro gol laranja.
0: Essa o Queixo só ficou torcendo, né? Não viu por onde ela passou. Passou pertinho da trave esquerda do goleiro Queixo. O chute do Renan Fogaça, ela foi pra fora. A CBF começa a aumentar o seu volume de jogo. Agora tem o capitão Murilo em quadra também. Força e experiência da CBF agora.
1: É, o que tá pegando hoje, o que tá jogando o Ângelo, né? Mais esse passe pro Barbosinha. Destaque da partida até agora, o goleiro da CBF.
0: E foi nos destaques da CBF na Taça Brasil também, né?
1: Ah, foi sim. Bola com o Murilo. Entrou o capitão laranja, agora Murilo com a bola. Toca mais adiante, a bola fica no Barbosinha. Barbosinha domina, volta para Murilo. Abriu aqui na direita para JK. JK tocou para Barbosinha, voltou para ele. JK dominando, trabalha a perna canhota. Barbosinha domina aqui pela direita, voltando. JK agora vai trabalhando, cruza a quadra, tocou para Murilo. Tentou passar pela marcação, ela ficou no meio do caminho. Tem lateral para a CBF lá pela esquerda.
0: O jogador acabou afastando, né, da equipe do Passo Fundo, tentava puxar o contra-ataque, a bola acabou saindo, é lateral lá pelo outro lado. Tá por lá o capitão Murilo para fazer a cobrança. 0-0 por enquanto, prorrogação.
1: Olha a bola com o Murilo. Na cobrança, tocou por cima. Barbosinha faz o domínio, volta para Murilo. Murilo ameaça o drible, passou o pé em cima da bola. Vai para cima da equipe do Passo Fundo, 2 na marcação. Acabou se perdendo. Lá vem a equipe do Passo Fundo, tem falta.
0: É a falta clara, né? Em cima do Murilo, foi agarrado o Murilo. Me deu a impressão, né? Que ele deu a falta no Murilo, né? No Murilo, me deu a impressão, porque o Murilo teve dois jogadores. Não, ele deu falta pro Passo Fundo, hein? Tô lendo o gesto que o Fernando Reis está fazendo, né?
1: E o Passo Fundo queria a vantagem, né?
0: É, exatamente. Ele marcou falta. Marcou falta do Murilo, né?
1: Pois é.
0: Mas aí errou a arbitragem, que tinha que dar a vantagem, né?
1: É, ou marcou uma coisa errada ou outra errada, né?
0: Pois é. E o Fernando Reis fez o sinal de que acho que vai computar no placar de faltas essa falta cometida.
1: Vai colocar,
0: Murilo,
1: né? Vai colocar.
0: É, exatamente. Mas falta no meio da quadra, praticamente no meio da quadra, para cobrança da equipe do Passo Fundo.
1: Lá vai o Passo Fundo, tem cobrança do meio da quadra, tem o Salles colocado mais à esquerda, talvez a jogada seja por aí, talvez a jogada seja com ele. Ou vai direto, vai tentar direto, uma bomba ficou no meio do caminho, tem lateral para a equipe do Passo Fundo, João Paulo de Luca.
0: Grande defesa, né, do goleiro Ângelo, a bola foi pela linha de lado, chutou de longe, resolveu arriscar, é lateral para cobrança do Salles, 21.
1: Aí Salles coloca, lá vem a bola com a equipe do Passo Fundo, a batida ganhando escanteio para a equipe da casa, que agora tá em cima. A CBF se segura tentando evitar o primeiro gol do Passo Fundo.
0: Tocou no goleiro Jean agora, no garoto Jean, aliás, antes de chegar no goleiro, a bola desviada, escanteio, Passo Fundo.
1: Bola batida, passou raspando, tentou dar um toque nela. O jogador do Passo Fundo quase abrindo o marcador.
0: Era o Cauê que apareceu aí como elemento surpreso no meio da área, ganhou da marcação do Murilo, fez o chute. Na verdade, foi com o joelho, eu acho que a bola bateu no joelho do Cauê e foi para fora. Boa chegada da equipe da casa. 7:45 faltando. O placar segue 0-0.
1: 0-0. A bola com o Murilo, lateral para a CBF. Lá pela esquerda, lateral laranja, lateral para o time da CBF. Toca para JK. JK para Murilo, pisa, vai pisando nela, vai trazendo a marcação. Abre para o goleiro Ângelo. Ângelo agora tenta fazer o passe, passe longo, toca para JK. Despacha para Murilo, tem espaço a CBF. Olha lá, pode ser o primeiro gol. Perde um gol inacreditável, time laranja. O Jean teve a chance de abrir o marcador. Tava batido o goleiro Queixo, ele errou em bola.
0: Como o Jean perdeu esse gol, hein? Impressionante. Ele girou pra tirar da perna esquerda, pra chutar com a direita, e no fim a bola passou por ele. Um lance meio confuso, o Jean tava livre, leve e solto, era só colocar pro fundo da rede. Lance aí, ó. Se fosse o Barbosinha, por exemplo, aí o Barbosinha faria, Delano.
1: É o pivôzão, né?
0: É o pivôzão, né? O Jean se atrapalhou na hora de enquadrar o corpo. Mas enfim, uma chegada pra dar um susto também na equipe do Passo Fundo, né? Placar é 0-0.
1: É a bola com o JK, JK com ela, quase perdeu a bola, volta, consegue vencer a jogada, vai... Aí saiu com a bola e tudo, ela acabou sendo adiantada, ficou nas mãos do goleiro Queixo. A vez do Passo Fundo, a vez do time da casa. Lá vem o Passo Fundo agora trabalhando perna canhota, aí com o Cardelli. Cardelli toca de lado, deixou a bola ficar no meio do caminho, voltou agora. Cardelli tocou por cima, Cauê tentativa de passe. Aí o Jean agora acabou tirando, ela tava chegando no segundo pau pro Romarinho, o Jean acabou salvando a CBF, tem escanteio o Passo Fundo.
0: Intervenção importante do Jean agora na chegada do Passo Fundo, que vinha pelo lado esquerdo, e o Gia acabou afastando, colocando a bola para fora. Escanteio Passo Fundo.
1: Escanteio Passo Fundo, 6:49 para terminar o primeiro tempo. A bola chega no Salles. Salles toca mais atrás, o Queixo vem trabalhando perna direita, vai tentar a batida de longe, acaba tendo que travar, volta pro Salles. Salles tem que dar um balão na bola. Teve que se livrar porque a CBF adiantou a marcação, né?
0: Exatamente, né? Isso acabou se livrando da bola a equipe da CBF, reposição, a equipe do Passo Fundo, aliás, reposição pro goleiro Ângelo.
1: Olha lá, perdeu a bola, Schaefer, a batida, fecha a porta por lá, CBF, voltou a bola, acabou indo pela linha lateral, lateral a ser cobrado pelo capitão Murilo do time laranja.
0: Exatamente.
1: Da CBF, no caso, né?
0: Da CBF, time laranja da tradição, que hoje
1: da
0: é o
1: tradição,
0: time
1: né? De preto, conhecido né? Como sempre como time laranja,
0: exatamente.
1: Né?
0: Exatamente.
1: O resto é o resto, né? O time laranja é a CBF.
0: Exatamente.
1: A bola com o Meleca.
0: Qualquer outro laranja foi inspirado pela CBF.
1: Exatamente. A bola do Schaefer. Schaefer deixou a bola, ficou no meio do caminho. Salles protege ele contra a Meleca. Acabou dando um bico na bola. O Salles disse: ó, não tinha o que fazer, ele ia tomar a bola de mim. Tem latereio aí pra equipe laranja. Latereio a CBF aqui pela direita.
0: Enquanto faz a cobrança, eu trago informação sobre o público que ainda ontem tinha esgotado os ingressos. Capacidade do ginásio da Arena do Clube Comercial Bebre é de 2.200 pessoas.
1: É um belo público, hein?
0: 2.200 pessoas, mas certamente tem a galera que de pé, enfim, né? Talvez tenha um público até um pouco maior do que isso.
1: É. Bola batida, Queixo cai, faz a defesa. A CBF chegando, a CBF assusta mais agora a equipe do Passo Fundo, né?
0: Exatamente. E quando chega, chega com perigo, né? Então a CBF, olha, mesmo com todos os desfalques de hoje, né? Tem levado bastante perigo, tem feito um jogo digno diante do Passo Fundo.
1: Olha a bola do Barbosinha para Schaefer. Schaefer tirou da marcação de um, de dois, tentou o lance mais em profundidade, acabou tocando forte demais, ela fica nas mãos do goleiro Queixo, faltando 5:30 para terminar o primeiro tempo, a CBF e Passo Fundo vão empatando em 0-0, vai indo para a prorrogação, e mais uma bola murcha, hein, Deluca?
0: Pois é, gente, aí alguém tem que encher essa bola, né? Peter Maia foi lá conferir, já deu a bola pro goleiro Queixo aí. Bola murcha em 2026, não dá.
1: Não dá, né? Não dá. A bola passada, lá vem a equipe do Passo Fundo. Passou pela linha de fundo, apenas reposição para o goleiro Ângelo. 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Tem lateral, a CBF já cobrado. A bola chegou no meio do caminho, vai fazer a reposição. Barbosinha tentou pegar ela, foi atropelado também pelo jogador do Passo Fundo que estava marcando em cima, saiu com bola e tudo. Lateral para a equipe do Passo Fundo, a bola com Basso. Basso deixou de lado, lá vem o time do Passo Fundo, Romarinho. Vai trabalhando, perna, canhota, puxou, tocou de lado. Basso fez o domínio, espichou agora para Marcelinho. Marcelinho puxou para a linha de fundo, Passo Fundo chegando, a bola batida. Ângelo faz mais uma defesa. Beleza, agora com o pé direito faz o corte, De Luca.
0: Perfeita leitura do Ângelo agora, jogador do Passo Fundo ia tentar o cruzamento na segunda trave, estava aparecendo lá o Romarinho na segunda trave e antes que ele pudesse fazer a conclusão, o Ângelo com a perna direita fez o corte e evitou o primeiro gol da equipe do Passo Fundo, lateral agora para a equipe da ACBF.
1: Tem tempo.
0: E tem pedido de tempo, né? Tem pedido de tempo, não sei se vamos ter condições de ouvir algum áudio por aí. Acho que foi o técnico Perifuentes que pediu no pedido de tempo. Acho que não temos condições do áudio. Deixa eu ver se temos sim. O Vandré da Costa está falando.
2: Acho que foi o técnico Perifuentes que pediu.
0: No pedido de tempo.
3: Tá aí o Vandré chamando a atenção dos seus jogadores e para
0: tentar. É o técnico Vandré da Costa. Pegamos um pouquinho, né? Um pouquinho do áudio do Vandré da Costa, técnico do Passo Fundo.
1: É, técnico do Passo Fundo, bom treinador, né?
0: Bom treinador.
1: Fazendo
0: bom treinador.
1: Um baita de um trabalho lá no Passo Fundo. 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Bola para a equipe do Passo Fundo, bola da CBF? Acho que o tempo foi do Peri, né?
0: Eu acho que foi do Peri.
1: Eu acho que o tempo foi do Peri.
0: Me deu a impressão que o lateral da CBF, confirmado. O lateral da CBF, então, quem pediu tempo foi o técnico.
1: O televisionamento foi no Vandré, mas o tempo foi do Peri, né?
0: Exatamente. E o Meleca agora cobra o lateral para a equipe da CBF. Né?
1: Aí, Meleca. Meleca vai pôr bola em jogo, 4:30 faltando para terminar o primeiro tempo. Segue 0-0 em Passo Fundo. A bola com o Meleca, travou, puxou de novo, tá indo em diagonal, passando pela marcação. Deixou de lado, a bola chega. Chegou para Juninho Silva, atrasa mais para Schaefer. Schaefer dá um tapa lá na esquerda para Meleca. Meleca tentou passar por sobre a marcação. Romarinho vai lá e salva. Lá vem a equipe do Passo Fundo. Roubada de bola do Meleca. Acabou perdendo o Schaefer. Mas que perigo, o Schaefer acabou perdendo uma bola entre o tiro livre e a marca do pênalti. João Paulo De Luca, por imperícia do jogador do Passo Fundo, tá 0-0.
0: Tem que ficar atento, né? O Schaefer teve um lance parecido na Taça Brasil que gerou o gol da equipe do Atlético Piauiense, né? E agora aí perdeu a bola e quase o primeiro gol do Passo Fundo, um pouco desligado ultimamente o Schaefer.
1: Hein? Tá desligadíssimo
0: não,
1: o Schaefer.
0: Não, né? É a cara dele, inclusive, isso.
1: Jogador muito sério, nota 7, 7,5, 8, sempre, né?
0: Exatamente. Sempre muito regular, né?
1: Muito regular. O Schaefer tá, desde a Taça Brasil, tá com algumas falhas. A bola com o Basso. Basso toca para o goleiro Queixo. Queixo vai trabalhando o pé direito, puxou de novo, deixou para Basso aquele esquerda. Os dois jogadores vão trocando passe, se fecha defesa laranja, se fecha CBF. A bola ficou agora com a equipe do Passo Fundo, com o Bruno. Bruno toca para Queixo. Queixo puxando mais à direita, vai tentar alguma coisa. Quem sabe um chute, voltou a bola, bola para Basso, Basso para Bruno. Lá vem a equipe do Passo Fundo, de pé em pé, vai trocando passes e ganhou o lateral. Meleca, que é de Marcola, tocou na bola, tem lateral para a equipe da casa.
0: É, foi o Fernando Renz que estava por lá, ele sinalizou lateral para a equipe do Passo Fundo. Bruno Almeida cobra, já cobrado 0-0 por enquanto, prorrogação.
1: Bola do Dudu, Dudu para Marcelinho, tentou fazer o giro, recupera a CBF. Juninho Silva foi para cima, 2 na marcação, teve falta. Em cima do Juninho Silva, falta marcada pelo Peter Maia.
0: É, você falava, né? 2 em cima dele, a falta marcada. Tinha um terceiro chegando também, né? Pra completar a falta. Falta cometida é a segunda do Passo Fundo, lá na quadra de ataque. Vitinho faz a cobrança.
1: Vitinho bate bem na bola, né?
0: É, exatamente. Tem um bom chute com a perna direita. Quem sabe agora na bola parada a CBF possa chegar.
1: E qualquer coisa pode ser passe pro Fogaça, que também tem um canhão na perna esquerda.
0: É, se o
1: Aliás, o Fogaça tá lá se aproximando.
0: Se, né? O Fogaça chega a acertar, pegar em cheio, né? Tem coisa boa por aí. JK entrou Fogaça, também. Eu, né? Acho, os dois estão combinando alguma coisa, né? É, o Vitinho deixou. E tem o JK também, que tem a perna canhota, enfim, uma boa oportunidade agora para a CBF.
1: Vamos ver. A CBF na batida de falta, faltando agora 13:11 para terminar o primeiro tempo. 0-0 lá em Passo Fundo. Vai ser batido agora pelo Fogaça. Fogaça na cobrança de falta, o Peter Maia não autorizou, né? Ainda não. Agora sim. Agora vai autorizar Peter Maia, pega mais distância e o Fogaça partiu perna esquerda, batida, desviou, foi pra fora. Apenas reposição para o goleiro Queixo.
0: O desvio no meio do caminho foi do Juninho Silva, né? Ele tentou um desvio pra matar o goleiro Queixo, mas tirou também do gol, né? Bola pra fora, reposição pro Passo Fundo, 3 minutos faltando.
1: Bola pra equipe do Passo Fundo, tentativa de saída de jogada, acabou batendo no jogador da CBF, tem lateral pro time da casa. Volta a equipe do Passo Fundo, tenta sair lá no ginásio comercial em Passo Fundo, completamente lotado. Tem 2.200 pessoas lá no comercial em Passo Fundo. A bola chega com o goleiro Queixo, dá o passe, a bola entra no Baço, Baço de novo, toca para Romarinho, Romarinho dominando, puxou na perna direita, a batida direto para fora. A canhota é a melhor do Romarinho, né?
0: Exatamente. Por isso que o Vitinho fechou a canhota dele, ele puxou para a perna direita, chutou, a bola chegou a bater na rede, mas pelo lado de fora é só reposição pro goleiro Ângelo da CBF.
1: Aí o goleiro Ângelo sai jogando com Schaefer. Schaefer com a bola, encara a marcação, toca na esquerda para Vitinho. Vitinho vai com ela, conduz, deixou para Marcola. Marcola deixou agora para Juninho Silva, vai trocando passes à CBF. Falta em cima do Juninho Silva, mais uma falta em cima dele, né?
0: Mais uma falta, né? Ele já havia sofrido agora há pouco e sofre a terceira falta cometida pelo Passo Fundo, o pivô Juninho Silva.
1: Marcola, Marcola tentou o passe, acabou errando, tocou em cima da marcação, a CBF tenta sair jogando, sai a bola pela linha de lado, lateral pro Passo Fundo. Lateral, Passo Fundo, Baço na cobrança, o Vandré sinaliza, chama a sua equipe para colaborar, a bola entra, entra no Marcelinho, Marcelinho contra dois, tentou sair da jogada, voltou para Juninho Silva, acabou recuperando o Passo Fundo. Olha que grande jogada do Dudu, a bola batida! No meio do caminho, acabou se chocando o Ângelo com o Marcelinho, mas a jogada do Dudu foi uma pintura, João Paulo de Luca.
0: Nós já havíamos falado do Dudu no primeiro jogo, né? Ele acho que colocou entre as pernas do Vitinho, fez o chute cruzado para o Marcelinho não alcançou, se chocou com o Ângelo, os dois estão caídos agora, trombada, não sei.
1: Pior pro Ângelo, né?
0: É, mas o Ângelo já tá lá, eu acho que já tá também, já vai ficar de pé, eu acho que tá tudo certo. Entre os dois, um acidente de trabalho e pela primeira vez agora o Rodoboy, né?
1: Rodoboy,
0: o garotinho, né? Garotinho pra fazer a secagem da quadra, né? Esse é pastel e coca mesmo, né?
1: Esse sim.
0: Não dá nem pra oferecer uma cervejinha.
1: Nada.
0: Né? Não, esse guri aí tem que ir acompanhado dos pais, inclusive.
1: É, né? Nem aquela antiga Barecola, lembra da Barecola?
0: Outro, né? E Barecola.
1: Era muito bom o Barecola.
0: Frisante Polar também.
1: Frisante, a melhor Guaraná que eu tomei na minha vida.
0: É, que era a garrafa pequena, mas na cor
1: de
0: marrom.
1: Cerveja, né?
0: E de cerveja, exatamente.
1: Garrafa de cerveja. A bola batida ficou no meio do caminho, tem lateral para a CBF. Lateral para Vitinho. Vitinho toca para Marcola. Marcola domina, recolhe, traz na perna direita. Vai lá pela esquerda com o Schaefer, encara a marcação. Passe errado do Schaefer. Mais uma vez jogada para a equipe do Passo Fundo. Recolhe de novo. Agora o Juninho Silva auxiliando na marcação. Conseguiu uma reposição? Não. Marcado escanteio para o Passo Fundo.
0: É, escanteio e tocou no Juninho realmente, né? Mas arbitragem
1: não
0: ainda.
1: Tá valendo nada disso, né?
0: Pois é. Acho que tinha pedido de tempo, né?
1: É, acho que sim. Agora do Vandré, né?
0: Agora sim foi do Vandré, né? Agora sim foi do Vandré o pedido de tempo. Vamos ver se a gente tem condições de ouvir o áudio do Vandré da Costa.
4: No Marcelo, pra aqui, ó. Vai, presta atenção, ó. Vai vir aqui na mesma situação. Não sai daqui. Só que tu vai antecipar e vai devolver no pé esquerdo aqui, ó, do Dudu. E esse aqui vai invadir.
3: Aí, tá ensaiando.
0: Jogada ensaiada aí do técnico Vandré da Costa no escanteio que favorece a equipe do Passo Fundo.
1: 1:41 faltando, né, Deluca?
0: Exatamente. 1:41. Tem um passado relativamente rápido esse primeiro tempo, né?
1: É, tanto que o Rodoboy entrou só agora.
0: Né? Exatamente, é verdade. Primeiro tempo passando rápido, mas por enquanto temos prorrogação. Lembrando, hein, pra quem tá ligando o rádio agora, se tivermos prorrogação, se o jogo terminar empatado é prorrogação, persistindo o empate na prorrogação, aí a vaga fica com o Passo Fundo. CBF precisa marcar se quiser se classificar, né?
1: É, tem que fazer gol.
0: Se o Passo Fundo não tomar gols, ele estará classificado, né?
1: É, o tamanho do empate aí agora, né?
0: Exatamente.
1: Aquele empate em Carlos Barbosa, que foi muito bom pro Passo
0: Fundo. Vantagem importantíssima, né?
1: É. Mais um gol sofrido nos instantes finais da CBF, né?
0: É verdade.
1: Mais um.
0: estava vencendo duas vezes, né? Duas vezes esteve na frente do placar e acabou deixando a vantagem escapar. Escanteio 1:41 faltando.
1: Bola para a equipe do Passo Fundo, tem um escanteio lá pela direita já cobrado, tá valendo nada disso, né? Nada, vai cobrar de novo.
0: Só porque nós falamos que tava passando rápido o jogo.
1: O pessoal deu uma segurada, né?
0: O Fernando e o Petra estão dando uma enroladinha aí, né?
1: Tá conversando com o Bruno Almeida e com o Schaefer, parada essa confusão, estavam se estranhando por aí. Escanteio agora sim autorizado, lá vem a equipe do Passo Fundo, escanteio pela direita, cobrança curta, vai ganhar um lateral a equipe do Passo Fundo, fica por lá mesmo, lateral cobrado, ficou no meio do caminho, mais uma vez o Ângelo intervindo, uma intervenção importantíssima do goleiro Ângelo, porque já tinha jogador querendo concluir para dentro do gol, De Luca.
0: Fundamental, né? Fundamental a intervenção do Ângelo, chute cruzado, não fosse por ele, a bola chegaria na segunda trave e fatalmente seria o gol do Passo Fundo. Vem a equipe da casa.
1: Lá vem a CBF agora com a bola, Passo Fundo tava chegando, perdeu a bola, tem lateral para a equipe laranja. Lateral a CBF 1:20 faltando. A bola com o Meleca, Meleca toca para Vitinho, Vitinho conduz, vai para cima da marcação, escapando lá pela esquerda e ganhou um lateral, Vitinho.
0: Lateral para a equipe da CBF, 1:16 faltando. A CBF faz um tempinho que não chega mais, hein? Que não leva perigo, hein? Essa reta final do primeiro tempo, o Passo Fundo está melhor.
1: Bola do Meleca. Meleca toca para Miquim. Miquim deixa a bola para Vitinho. Vitinho recolhe, toca para o Jean. Aqui na direita, troca passes, toca para Miquim. Miquim trabalhando com a sua canhota, toca para Vitinho. Vitinho tenta o passe, passe longo, entra no Meleca. Só uma gurizada agora com a CBF, né? Ficou uma piazada agora em quadra, né?
0: Exatamente. É a gurizada.
1: E o tio Ângelo, né?
0: O tio Ângelo tomando conta da gurizada. A gurizada tendo que se virar com tantos desfalques. Até pra quem tá ligando o rádio agora, né? A CBF hoje está sem William Bolt, sem Vilela, sem Otânia e Luiz, né? Quatro desfalques importantíssimos.
1: É verdade.
0: Né? Que quarteto que tá de fora, hein?
1: Que quarteto. Olha a bola chegando, bola do Passo Fundo. Instantes finais do primeiro tempo, faltam 34 segundos. Tem escanteio, marcou falta.
0: Escanteio para a equipe do Passo Fundo, lá pelo lado esquerdo. O Basso faz a cobrança. O CBF tem que se defender. Vamos ver se consegue levar esse empate pro intervalo.
1: Basso cobrando escanteio, já cobrado, a bola batida, explode no Meleca. A bola aí do Cardelli explodindo no Meleca, tem lateral pra equipe do Passo Fundo, 32 segundos.
0: Agora um pouco mais recuado esse lateral, né? Cobrança da equipe do Passo Fundo, que vai tentando, vai pressionando, mas por enquanto o placar segue 0-0 no ginásio lotado do Clube Comercial.
1: De novo a equipe do Passo Fundo agindo aqui com Salles recolhe, chama o goleiro Queixo para trabalhar, Queixo na sua quadra, vai tentar o chute de longe, a batida ficou no meio do caminho, lá vem a CBF, tentou escapar o Jean, acabou se perdendo, a bola saiu pela linha de lado, lateral para o fundo, 15 segundos, finzinho de primeiro tempo, a bola com a equipe do Passo Fundo, Dudu tentou passe pro Salles, acabou saindo, lateral a CBF, 10 segundos, De Luca.
0: Deve levar esse empate pro intervalo a equipe da CBF, né? Com esses 10 segundos restando, a tendência é de irmos para igualdade agora e a CBF vai, no segundo tempo, tem que ter que buscar o resultado.
1: Aí só vai jogar a bola no chão, né? Eu acho que combinou só para jogar a bola no chão. Não sei se vai tentar mais alguma coisa a equipe do Passo Fundo. Não, vai tentar bola longa, hein?
0: Vai tentar.
1: Tentou bola longa, tira Schaefer de cabeça. Ficou com o Jean, dá um bico na bola, acabou batendo no teto, que é um teto alto lá no comercial,
0: hein? Bota alto, né?
1: Que coisa, pra terminar o primeiro tempo ainda.
0: Mas acho que temos um segundinho ainda, Lano. Um segundinho ainda de bola. Me deu a impressão que quando ele fez o chute, ela ainda não ia zerado, né?
1: Agora sim a batida passa perto do goleiro Ângelo. Agora sim zerou, né? Ainda não.
0: Alguns centésimos de segundo, hein?
1: Porque tá 0-0-0, então tem alguns centésimos mesmo.
0: 6 centésimos de segundo, hein?
1: E vai tentar bater, vai tentar dar um bico pra dentro,
0: vai,
1: né?
0: Vai que, né?
1: Que coisa.
0: A solução é dar um bico, né?
1: Escanteio, bola batida. Agora sim, né? Agora terminou o primeiro tempo. O Peri enlouqueceu com o pessoal do Passo Fundo, né?
0: Pois é.
1: Peri tá enlouquecido com o pessoal do Passo Fundo.
0: Mas também, né, Adelan? Que estranho é esse...
1: Nossa!
0: O Basso tá falando, vamos ouvir o jogador do Passo Fundo.
3: Vamos pegar o goleiro Ângelo aqui da Carlos Barbosa. Tá saindo aqui o Ângelo, um dos destaques também os destaques dessa partida. Ângelo, jogo difícil, jogo grande, jogo de Liga Nacional, chances para as duas equipes, mas 0-0 persiste. O que, que tu acha que precisa fazer para Carlos Barbosa fazer o primeiro gol? Boa noite.
5: Boa noite, jogo dificílimo. A gente sabia que ia encontrar isso, né? Uma atmosfera quente, né? Um jogo de praticamente de final, né? Então, a gente tem bastante coisa a melhorar para o segundo tempo. Claro que a gente veio desfalcado, a gente vem de uma competição longa, então a gente está sentindo também um pouco desse cansaço. Conseguimos arrastar um pouco o primeiro tempo. Vamos ter que levar assim o segundo tempo também para a gente conseguir talvez arrumar um contra-ataque, fazer um gol e passar mais responsabilidade aí no pós-fundo, que está tendo que propor o jogo porque está em casa. Então, a gente também tentar tirar proveito disso para sair daqui com um resultado positivo e a classificação para a final.
3: Ok, obrigado.
0: Aí o goleiro Ângelo falando por aqui na
1: último da quadra, né?
0: O último jogador da CBF aí para o vestiário. Enquanto isso, a gurizada lá vai chutar pro gol lá para tentar ganhar o seu brinde lá na Clube Comercial. Muitas crianças lá em Passo Fundo, né?
1: Muita gente mesmo.
0: Muitas crianças.
1: 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A gente também vai para o intervalo, temos algumas inserções políticas obrigatórias e em seguida a gente volta para o segundo tempo de, por enquanto, Passo Fundo zero, ACBF zero pela semifinal da Copa RS. 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
25: 8 horas e 54 minutos. Temperatura 13 graus.
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3: Conselhos de São Francisco da Caridade. Diz o Senhor: amai os vossos inimigos. Ama verdadeiramente o seu inimigo, aquele que não se contristar pela injúria dele recebida, mas por amor de Deus se afligir com o pecado que está na alma dele, e por meio de obras lhe manifesta sua caridade. A caridade é gratuita, meu irmão, minha irmã. É força do amor próprio do coração de quem não se deixa levar por segundas intenções. É ação natural de quem quer amar. Não tenhamos medo de amar até nossos inimigos e adversários. Seja um franciscano, seja uma franciscana, paz e bem.
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25: 8:58. Temperatura 13 graus.
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5: Estamos voltando aqui em 101.5 FM, a tua Rádio Garibaldi, para o segundo tempo de Passo Fundo e a CBF, pela semifinal da Copa RS de Futsal, primeiro tempo 0-0. A bola com a equipe do Passo Fundo, a bola com o Baço. A bola toca de lado para Dudu, Dudu dá um tapa nela, longe demais, foi direto para fora. Aí o Peter Maia avisa, lateral, gente, parecia que era escanteio, mas lateral para a CBF, início de partida, Deluca.
6: É, lateral para a CBF, e a gente falava no finalzinho do primeiro tempo, né? Dos desfalques que a CBF tinha pra essa partida e ganhando um a mais, né? Juninho não voltou, né?
5: É, o Juninho se machucou, saiu chorando, né?
6: É, saiu com muitas dores o Juninho, né? Vamos ver agora pensando em termos de futuro. A CBF daqui a menos de 10 dias faz o seu primeiro jogo da segunda fase da Liga Nacional, né?
5: Que drama,
6: contra, né, a equipe do Moarama, né? E aí vamos ver esses que estão fora, né? William Bolt, Vilela, Luiz, que praticamente não jogou a Taça Brasil, Otânia, que também estava fora hoje. Olha, a CBF pode chegar esfacelada no duelo contra o Moarama.
5: Que coisa. Bola com o queixo. A equipe do Passo Fundo chegando, chega agora com Baço. Baço domina, toca de lado, lá vem a equipe do Passo Fundo, Marcelinho domina, troca passes do time da casa. A bola fica com o Dudu, muito habilidoso Dudu, né? Mas agora foi melhor o Murilo, usou da experiência, conseguiu um lateral.
6: Aí valeu a experiência do Murilo, né? Foi experiente, fez a leitura correta, colocou a bola pra fora, a bola bateu ainda no Dudu, lateral a CBF.
5: Lateral laranja, a bola chegando por cima, tira de qualquer maneira o time do Passo Fundo. Volta a bola com Marcelinho deixa mais atrás pra Baço, Baço puxa de um lado, tira do outro, tirou do Barbosinho, mas também tirou de todo mundo, tocou direto. É o Bianchini agora no gol, né?
6: É, voltou Pedro Bianchini no gol, né? Realmente pra dar essa sequência, pra ali retornando aos poucos, embora o Ângelo fez um grande primeiro tempo, né? Mas ele tem que pegar ritmo também com o Pedro Bianchini, né?
5: Exatamente. E se for pensar pela importância das competições, essa é a menos importante que a CBF joga, né?
6: Ah, sim. Sim, é verdade.
5: Então é hora de dar ritmo mesmo, né? Hora de pensar nas outras competições. A bola com o Dudu. Dudu passou pelo Schaefer, deu passe para Marcelinho. Marcelinho caiu, deixou agora para Bruno Almeida. Dois na marcação, tiram dele. A bola agora com o Murilo. Atingido o Murilo, mas só lateral, né?
6: Tomou uma pancada no Murilo, hein? Na lateral direita, na perna direita, aliás, no lado esquerdo, lateral esquerdo.